O nacional contrasta fortemente com a média europeia, uma vez que na zona euro a subida anual ficou nos 4,7% e no conjunto da União Europeia pelos 5,1%. Apesar deste aumento expressivo que coloca Portugal no topo da tabela europeia, o mercado residencial começa a dar alguns sinais de ajustamento. O alto custo da habitação, a subida dos juros e a perda de poder de compra das famílias têm gerado uma maior cautela na compra de casa, o que já se reflete numa quebra do número de transações e num ligeiro abrandamento na subida mensal dos preços ao longo do primeiro semestre do ano. A partir de 1 de agosto, o Banco de Portugal vai implementar regras mais apertadas para a concessão de novos créditos à habitação e ao consumo. A principal alteração desta nova diretriz é a redução da taxa de esforço máxima recomendada, que desce dos anteriores 50% para 45%. Na prática, isto significa que o conjunto das prestações mensais de crédito de uma família não deverá ultrapassar 45% do seu rendimento líquido, obrigando os bancos a serem mais rigorosos na aprovação de novos financiamentos. Estas regras vão ser aplicadas a todos os contratos que sejam alvo de avaliação de solvabilidade a partir do início do mês de agosto. Além da taxa de esforço, as novas regras simplificam os prazos máximos de pagamento, estipulando um limite de 40 anos para os clientes até aos 35 anos e de 35 anos para os mutuários acima dessa idade. O Banco de Portugal reduziu também a margem de exceção que os bancos têm para aprovar créditos fora destas regras, passando de 15% para apenas 10% do volume total concedido. Outra novidade é o fim do financiamento a 100% para a compra de imóveis detidos pela própria banca, que passam a estar sujeitos aos mesmos limites dos restantes. Embora as medidas sejam atualmente recomendações, o regulador pretende que o cumprimento passe futuramente a ser vinculativo por lei. A taxa de juro média dos novos depósitos a prazo para particulares em Portugal subiu pelo quarto mês consecutivo em maio, fixando-se em 1,48%. De acordo com os dados divulgados pelo Banco de Portugal, este valor reflete um aumento de 4 centésimas face ao mês de abril, marcado por uma forte preferência por prazos curtos, já que 97% destas novas aplicações foram feitas a prazos até um ano. Apesar desta contínua melhoria na remuneração, o esforço dos bancos com atividade em Portugal continua a ser insuficiente para retirar Portugal do fundo da tabela europeia. Na zona euro, a taxa média subiu para os 1,96%, fazendo com que o nosso país registre ainda a sexta taxa mais baixa entre os Estados-membros. No segmento empresarial, o cenário de subida também se verificou. A taxa de juro média dos novos depósitos a prazo de empresas avançou 5 centésimas em maio, alcançando os 1,88%. A Autoridade Tributária e Aduaneira recuperou 1.550 milhões de euros através de processos de cobrança coerciva de dívidas fiscais em 2025. Este valor representa um aumento de cerca de 10% face aos 1.415 milhões de euros arrecadados no ano anterior, atingindo um máximo da última década. De acordo com o relatório sobre o combate à fraude e evasão fiscais, esta subida consolida a trajetória contínua de crescimento na recuperação de receitas iniciada após o período da pandemia de Covid-19, tendo o IVA assumido um papel de liderança na alavancagem destas cobranças. No ano passado, a Autoridade Tributária e Aduaneira avançou com 803 pedidos para o levantamento do sigilo bancário de contribuintes. Estes números constam do relatório sobre o combate à fraude e evasão fiscais e aduaneiras, recentemente entregue pelo Ministério das Finanças ao Parlamento. O Fisco continua a recorrer a esta prerrogativa no âmbito das inspeções tributárias para investigar potenciais irregularidades, sendo que as comunicações de operações financeiras suspeitas, feitas pelo Departamento Central de Investigação e Ação Penal, também servem muitas vezes de fundamento para estes pedidos. Apesar de a autoridade tributária ter o poder de levantar o sigilo bancário de forma unilateral nestas situações, a larga maioria das situações acaba por resolver-se através da colaboração dos visados. Dos 803 pedidos realizados num só ano, 588 processos culminaram na autorização voluntária dos próprios contribuintes para o acesso aos seus dados bancários, restando 199 decisões em que o levantamento teve de ser efetivamente decretado pelo Fisco.

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0: Olá, então, viva, muito bom dia. Passam agora 8 minutos da 1 da manhã.
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1: É isso mesmo, Expresso da Madrugada com Artur Matos. Olá, viva, muito bom dia. Vamos ver como é que vai estar o tempo para hoje, para esta terça-feira, dia 7 de julho de 2026. Céu pouco nublado ao limpo, apresentando períodos de maior nubosidade no litoral norte e centro e aumentando o temporário de... aumento temporário de nubosidade no interior norte durante a tarde. Vento fraco a moderado do quadrante oeste e superando por vezes forte nas terras altas das regiões centro e sul até ao início da manhã. Possibilidade de formação de neblina ou nevoeiro em alguns locais do litoral norte e centro e pequena descida da temperatura, em especial nas regiões norte e centro do país. Quanto à região da Grande Lisboa, céu pouco nublado ao limpo, vento fraco a moderado predominando de noroeste e pequena descida da temperatura. Quanto ao Grande Porto, céu pouco nublado ao limpo, apresentando períodos de maior nebulosidade até o início da manhã, vento em geral fraco, predominando de noroeste, possibilidade de formação de neblina matinal e pequena descida da temperatura máxima. Quanto ao estado do mar na costa ocidental, vamos ter ondas de noroeste inferiores a 1 metro, aumentando para 1 metro a partir da tarde e a temperatura da água do mar.

De 8 e Solís de Beira com 35, ainda Figueira de Castelo Rodrigo também com 35. Fornos Algodres 34, Gouveia 32, Guarda 34, Manteigas 35, Meda 37, Penhas Douradas 28, Ceia 31, Serra da Estrela 24 e Trancoso, a cidade de Bandarra, com 35 graus. Quanto ao distrito de Viseu, Carregal do Sal com 32 graus, Castro Daire 34, Sinfães 31, Lamego 33, Mangualde 34, Mameda da Beira 34 graus também, Mortágua 32 e a Vila de Nelas com 35. Oliveira de Frades 32, Penalva do Castelo 34, 32 ainda para Santa Combadão e 35 também para São Pedro do Sul e Sato e Sernancelho. 33 para Tondela, 36 em Vila Nova de Paiva e 33 graus em Viseu. Distrito de Coimbra, Arganil 32 graus, Cantanhedo 27, Coimbra 30, Figueira da Foz 25, Góis 33, Lausanne 34, 25 para Mira, 32 em Oliveira do Hospital e 33 em Tábua. Em Lisboa, Porto e Faro, Lisboa 34 graus, Porto 23 e Faro 35 graus. Assim que se vai fazendo o tempo e as máximas também para o dia de hoje. Já sabem então que nós vamos consigo até bem próximo das 6 da manhã. Agora vamos à música e vamos com ele, Dinis Brites. Ela é

Recordámos assim Maria Mendes com esta bola, Laurindinha vem à janela. E agora, já a seguir, vamos à música, vamos continuar com a música e em português com Emanuel Silva. Emanuel Silva que nos vai trazer esta. 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

estou bem disposto. Foi assim a voz do Emanuel Silva que nos trouxe este Chupa Misto. E agora vamos até o outro lado do Atlântico com nada menos, com a voz do Carlos Alexandre. Recordando a Carlos Alexandre com este Sai do Meu Caminho.

Pois é, então a voz do Carlos Alexandre com este Sai do Meu Caminho, tema que acabamos então de ouvir. Vamos continuar com mais música. Pezinho da Vila, Dalma, o tema, o grupo que vem abrir com este Pezinho da Vila. É música popular.

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Foi a voz do grupo da banda Dalma, este tema que acabamos então de ouvir, nada mais, nada menos, este pezinho da Vila. Quem não se lembra deste tema popular, ponha aqui o seu pezinho devagar, devagarinho, se vai à Ribeira Grande. Eu tenho uma carta escrita para ti, cara bonita, não tenho porquê, mas olha, compra um papagaio, mas nada. Vamos à música e agora vamos com ele. Nada mais, nada menos com a voz do ele está. Toma, né? O homem da xixa.

Foi assim o Tomané, o homem da xixa, que marcou presença também nesta manhã de hoje. E agora, Delfim Júnior, Império do Show, e este abracinho quentinho.

Dá meu abracinho, foi a voz então do Delfim Júnior e Império do Show. E agora vêm os homens da luta. A luta é a alegria. Dá-lhe Falêncio, anda lá, Falêncio, anda lá. A luta é a alegria.

Os Homens da Luta, e a luta é alegria, foi o tema que acabámos então de ouvir. Nós vamos continuar com mais música. Agora vem a Daniela Henriques com este Quero Ser Feliz. Daqui a pouco então, às 2 da manhã, vem as notícias do Pulsar Económico com o Rui Anacleto e depois também os comerciais. E nós voltamos logo a seguir. Mas para já, música, Daniela Henriques.

Maria da Bardolaço, teve aqui, acabamos de ouvir. Temos bem animados também nesta manhã de hoje. Passam agora 47 minutos depois da 1 da manhã. E, pois é, a Maria estava para desapertar o maço, como vai a música. E agora vem por aí os senhores que nos dizem que é um boato lá na minha aldeia. Não sei porquê. São os do Minho. Boato. Boato na aldeia.

Lato na Aldeia, foram eles os sons do Minho, pois. E eu, como diz o outro, o boato dito muitas vezes, até que as coisas se tornam em realidade. Pois é. E aí é que está o cérebro da questão. O cérebro da questão. Bom, bela portuguesa, são eles os Diapasão.

a Passão e a Bela Portuguesa, 55 depois da uma. Agora vamos à música para a última desta hora. O Bino Trolha, o Trolha Antigo.

0: Un minuto antes de fechar a nossa primeira parte, a primeira hora. Agora vem o Pulsar Económico com o Rui Anacleto. Tem lá a cama contigo, ninguém te perguntou nada, não? Já lá vais, tem lá a cama que já cantas. Já cantas mais daqui a bocadinho. Pulsar Económico com o Rui Anacleto, já a seguir, depois. Comerciais e nós voltamos a seguir para mais uma hora do Expresso da Madrugada.
1: Mais de 450 imigrantes por dia deixaram de contribuir para a Segurança Social no ano passado. É o destaque desta edição do Pulsar Económico.

ano passado, mais de 162 mil trabalhadores estrangeiros, uma média de 455 por dia, deixaram de contribuir para a segurança social em Portugal, não voltando a ter um registro ativo. Este valor representa um aumento expressivo de 66% face ao ano anterior, o que sugere que muitos destes imigrantes podem ter abandonado o país devido ao agravamento do custo de vida e à precariedade, ou então transitado para a economia informal na sequência de políticas de imigração mais restritivas. A dimensão da debandada tem gerado preocupação no setor, levando os especialistas a alertarem para a necessidade de ações políticas urgentes. Em termos demográficos, os cidadãos brasileiros lideram as saídas em números absolutos, com quase 60 mil a deixarem o sistema num só ano. Contudo, o maior salto proporcional foi registado entre os naturais da Índia, Bangladesh, Paquistão e Nepal, verificando-se também subidas acentuadas entre os cidadãos dos PALOP. Embora o saldo migratório global da Segurança Social continue positivo, uma vez que as novas inscrições ainda superam as cessações, este ritmo de abandono agrava a pressão sobre os setores que dependem fortemente de mão de obra estrangeira e levanta questões sobre a sustentabilidade futura das contribuições para o sistema. O número de penhoras realizadas pela Autoridade Tributária e Aduaneira aumentou no ano passado, ultrapassando a fasquia das 641 mil ocorrências, mais concretamente 641.678. Segundo os dados oficiais, que constam de um documento da Secretaria de Estado dos Assuntos Fiscais, apesar desta subida face ao ano anterior, os níveis globais de ações de execução coerciva ainda se mantêm ligeiramente abaixo das registadas no período pré-pandémico. No que toca à tipologia dos bens e rendimentos que foram alvo de penhora por dívidas fiscais, a grande esmagadora maioria recaiu sobre contas bancárias e rendimentos. Cerca de 95% do total destas ações incidiu sobre vencimentos e salários, com mais de 75 mil salários penhorados, pensões, certificados de aforro, créditos, rendas e outros rendimentos equiparados. Em contraste, a penhora de bens tangíveis, como bens imóveis ou veículos, continua a representar uma pequena fração, com menos de 5% do universo de execuções fiscais aplicadas. O preço do cabaz alimentar essencial, monitorizado pela Deco Proteste, voltou a descer, atingindo o seu valor mais baixo desde a primeira semana de março. Numa só semana, o conjunto de 63 bens alimentares recuou 3,17 euros, passando a fixar-se nos 253,63 euros. Embora represente uma descida recente, a fatura global da alimentação em Portugal continua a ser substancialmente mais alta do que a registada antes do início da crise inflacionista, mantendo um forte peso no orçamento das famílias portuguesas. Apesar deste alívio no valor global do cabaz, vários produtos mantêm subidas de preço bastante acentuadas. O destaque vai para o arroz carolino, que já soma um aumento de preço de quase 30% apenas desde o início do ano, ao passo que produtos como o atum, a cebola e o alho registaram os maiores aumentos na última semana. Numa análise a longo prazo, desde janeiro de 2022, as maiores subidas acumuladas pertencem à carne de novilho, com 126% de aumento, aos ovos, com 84%, e à couve-coração, com 77%, valores que continuam a ser pressionados por fatores externos, como o custo dos fertilizantes e as contínuas tensões geopolíticas no Médio Oriente. O consumo mundial de azeite registou um crescimento muito expressivo nas últimas décadas, tendo quase duplicado desde 1990 para atingir as 3 milhões e 200 mil toneladas. Esta forte expansão tem sido impulsionada pelo aumento da procura em novos mercados, fora da tradicional bacia do Mediterrâneo, com especial destaque para os Estados Unidos, que se afirmaram como o principal importador global. Neste mercado, assim como no Brasil e na região da Ásia-Pacífico, o azeite tem vindo a ganhar cada vez mais adeptos, beneficiando de um posicionamento como produto premium que está fortemente associado a estilos de vida e hábitos alimentares saudáveis. O mercado ibérico e mundial caminha para uma crescente concentração da produção que passará a estar centralizada em cada vez menos lagares e nas mãos de operadores industriais de maior dimensão. Esta reestruturação do tecido produtivo é vista como um passo essencial para que as empresas ganhem a escala e a competitividade necessárias para dar resposta de forma eficiente às exigências dos mercados internacionais.
O estudo da Alliance Research, que analisa o impacto económico das ondas de calor na produtividade laboral, mostra que as temperaturas extremas prejudicam significativamente o rendimento diário dos profissionais, estimando-se que a produtividade por hora trabalhada sofra uma quebra de cerca de 1,30€ por cada grau registado entre os 30 e os 35 graus. Entre os países apontados como os mais expostos e afetados por esta quebra de rentabilidade, encontram-se a França, a Eslovénia, a Austrália e a Itália. Além da diminuição direta no ritmo de trabalho, as temperaturas elevadas afetam também o bem-estar e o descanso dos trabalhadores, fatores essenciais para um bom desempenho. O estudo revela que as zonas mais afetadas pelo fenómeno climático, o calor traduz-se numa perda de sono que pode atingir as 12 horas adicionais por pessoa ao longo de um ano. Este cenário sublinha os desafios crescentes que as empresas enfrentam com os fenómenos climáticos extremos, pressionando-as a adaptar as condições laborais para proteger a saúde das equipas e mitigar o impacto na economia.

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1: É isso mesmo, e já cá estamos para mais uma hora, e é a segunda parte do Expresso da Madrugada, 22 minutos agora depois das 2 da manhã, e agora sim, podes cantar Rony Melo com este, misturando o seu bailão com o bailinho da Madeira. É isso mesmo, Rony Melo misturando o meu bailão com o bailinho da Madeira. E a música nova para Rony Melo. Ano de 2026.

Rony Melo com este Jurando o Bailão com o Bailinho da Madeira. Agora Jane Lígia com este Mais Uma Vez.

Jane Ligia, a este mais uma vez. E agora vamos falar aqui um pouco também da Europa, África, Oceania e Antártida. A Europa é um continente muito recordado, muito recortado, assim é, e por isso com muitas penínsulas e mares. O mar Mediterrâneo separa a Europa do continente africano. A África é um continente compacto, nele se situa o maior deserto do mundo, o deserto do Saara. E a América é o segundo continente em extensão, compreende três partes: a América do Norte, a América Central e a América do Sul. A Oceania é formada por uma grande ilha, a Austrália, e por isso, com vários arquipélagos, que são conjuntos de ilhas relativamente próximas umas das outras. Ainda temos também a Antártida, onde se situa o Polo Sul, também chamado de Continente Branco, pois encontra-se coberto de gelo em quase toda a sua extensão. Vamos também conhecendo um pouquinho da história, tanto de Portugal como também da Europa. Daqui a pouco também vamos para os novos paradigmas de Lisboa, mas agora com esta Aldeia da Roda, Meu Lindo Portugal.

0: Aldeia da Rova, com este tema Meu Lindo Portugal, música nova. E agora vamos falar também aqui da importância da Península Ibérica. Toda a gente sabe o que é a Península Ibérica. A Península Ibérica é composta por Portugal e a Espanha. Agora já podes concluir que a Península Ibérica está localizada no Hemisfério Norte, quase a igual distância do Equador e do Polo Norte. Assim como estudar, como podes ver mais à frente. Pela posição que ocupa entre o Oceano Atlântico e o Mar Mediterrâneo, a Península Ibérica é chamada da Porta do Mediterrâneo. Esta posição tornou-a ponto de passagem e destino de diversos povos, vindos principalmente de leste. Proximidade com a África facilitou também o acesso de povos vindos deste continente. Por outro lado, como prolongamento da Europa e situando-se no extremo sudoeste deste continente, a Península Ibérica está na rota das comunicações com o Mediterrâneo, a África, o norte da Europa e até com a América. No entanto, a sua posição periférica, isto é, no extremo de um continente, para além de trazer vantagens em relação às rotas de comunicação marítima, manteve-se a Península Ibérica afastada dos centros de maior desenvolvimento durante muito tempo. Progresso pelos meios de comunicação e informação que levaram o isolamento da Península Ibérica, exceptando assim a sua relação com países dos continentes africano, americano e europeu. É assim também um pouco da história da Península Ibérica. Agora passam 39 minutos das 2 da manhã. Vamos aos novos Pardientes de Lisboa.
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3: 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Sua, resmunga, paga, mas ainda diz, podia ser pior.
4: Ai, Rica, durante o Portugal-Espanha o meu marido ficou tão nervoso que se pôs a falar com a televisão.
5: Ah, e a televisão respondeu?
4: Respondeu? Disse... Tenha calma, que eu também estou a trabalhar sob pressão.
6: Está tanto calor que ontem fui abrir o frigorífico só para conversar.
3: Conversar com o frigorífico?
6: Sim, sim. 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
15: O episódio que se segue é dedicado àqueles noivos que, por não gostarem de pipis, preferem comer miúdos. Embora alguns gostem mesmo é de moê-las. Estou tão engraçadinho hoje.

0: Será? Será o nosso Zezinho?
1: Calma-te, mulher, calma-te. O nosso Zezinho partiu ontem para a sua lua de mel e não vinha já tocar à campainha, até porque ele tem a chave e tudo, não é?
0: Querias que eu o deixasse ir para a lua de mel sem levar a nossa chave? Ah, então e se o Zezinho tivesse um problema qualquer e precisasse de asilo, hein? Ora, ele levou a chave cá de casa para eu ficar sossegada. Porque hoje em dia há para aí raparigas que são capazes de tudo e ninguém me garante que aquela com quem ele se casou não seria capaz de abusar dele. Oh, sabe-se lá.
1: Pronto, pronto. Agora que já deste o teu show de mãe galinha, vai lá abrir a porta para sabermos quem é, vai.
0: Ai, pronto, lá vou eu.
1: Espero que não seja mais nenhuma conta. Juro que já paguei tudo e não foi pouco. Nunca pensei que casar um filho custasse tanto dinheiro. Ainda bem que o Zezinho é filho único e eu não tenho mais nenhum para casar.
0: Olha, Xavier, é a mulher do nosso filho e o pai dela.
1: O quê? Já? Mas ainda ontem casaram e ela já está de volta.
2: O senhor nem imagina o que o seu filho me fez.
3: Ah, pois! O vosso Zezinho fez a maior das considerações à quininha. Ah, mas isto não fica assim.
1: O quê? Ele fez-lhe isso? Ah, ganda Zezinho. Sai ao pai, não há dúvida.
2: Mas o que ele fez foi não me fazer nada.
1: O quê? Não posso crer.
4: Olá, papá. Olá, mamã. Ah, o quê? A quininha já cá está.
1: Zezinho, a tua mulher e o teu sogro estão aqui a queixar-se por tu não teres feito nada. Ah, não me digas que é verdade, porque seria uma vergonha para toda a família. Eu até te aluguei um quarto sexy erótico num motel para não te faltar nada e tu não cumpriste. Olha que o quarto até tinha uma cama de água, Zezinho. Ah,
4: pois tinha, pai. Mas aí é que está o problema.
1: O problema? Mas qual o problema?
4: O pai esqueceu-se de que eu não sei nadar. Eu não sei nadar, papá.
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13: Uma edição saída de emergência. Há quem ache que a cabeça é uma bola e daí falar-se em doentes da bola. Por outro lado, por haver bola, há quem por causa da bola passe o tempo a dizer: ora bolas, e fico doente de cabeça. Para debater este problema, três ilustres psiquiatras reuniram-se em Lisboa.
15: Caros colegas, esta sessão do nosso Congresso de Psiquiatria vai ser dedicada ao estudo de dois doentes que têm a mesma mania e obsessão.
16: E qual é a mania deles, doutora? Diz a parafusada.
15: Ah, ambos têm a mania que são o primeiro-ministro José Sócrates.
17: Se me permitem a opinião, acho que são doentes muito filosóficos. De certeza que leram Sócrates.
15: Ah, mas estes doentes são absolutamente pacíficos, caro colega. Uhum. E não fazem mal a ninguém, doutora Pancadinha.
17: Será melhor examiná-los, não acha, doutora Desaparafusada?
15: Absolutamente, doutora Rusca Porca. De entrada aos nossos pacientes.
16: Aqui estão eles, doutora Desaparafusada.
15: Ora, muito bem, muito bem. Vamos lá então saber tu quem és.
18: Sou o primeiro-ministro José Sócrates.
19: Não, José Sócrates sou eu.
18: Mentira, eu sou o primeiro-ministro.
19: É impossível, deve ser o segundo, porque o primeiro sou eu.
18: O José Sócrates sou eu.
19: Não, eu é que sou o José Sócrates.
17: Interessante, very interesting. Embora este método de tratamento já seja muito antigo e conhecido, sugiro que eles passem a estar juntos no mesmo quarto.
15: Ah, por mim aprovo, doutora Pancadinha, já veio ela.
16: Eu também, doutora, eu também aprovo.
17: Já passou um mês desde que os nossos dois primeiros ministros passaram a repartir o mesmo quarto. Será interessante verificar se houve alguma alteração.
15: Doutora Ruska Porca, de entrada aos nossos primeiros ministros, please.
16: Aqui estão eles, doutora Desaparafusada.
15: Muito bem, farewell. Diz-me lá, quem és tu?
20: Eu sou o Cavaco Silva.
21: Eu é que sou o Cavaco Silva, o novo presidente.
15: Mal, olha lá, tu és presidente de quê, afinal?
20: Sou o novo presidente da República.
15: Então, também és presidente?
21: Sou o novo presidente da República.
15: Well, não haja dúvida. A política portuguesa está mesmo a dar cabo da cabeça às pessoas. Eu proponho como passo seguinte do tratamento que sejam postos ambos na presidência da República.
17: Yes, concordo plenamente. Vou já telefonar para o Palácio de Belém para reservar os rooms, os quartos.
16: Eu também concordo.
21: Eu sou o presidente da República.
20: Desculpe, eu é que sou o presidente da República.
22: O quê? Estás outra vez com dor de cabeça?
17: Nem quero saber. Estou cá com uma enxaqueca que não vejo nada.
22: Ah, entendido. Quem fica sem ver nada sou eu. Outra nega, né? Contigo é que o governo farta-se de ganhar dinheiro no abono de família.
16: Compadre, aquele espantalho que o compadre pôs ali no meio da sua sementeira com a cara do ministro das Finanças, tem dado resultado.
23: Oh, com resultadão, comadre. Desde que eu pus ali aquele espantalho com a cara do ministro das Finanças, os passas apanharam tamanho de susto que até já vieram devolver as sementes que tinham roubado na semana passada.
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25: Foram os novos pardienses de Lisboa para hoje, com o seu humor sempre bem disposto. E vamos continuando a falar da Península Ibérica e de algumas características também naturais da Península Ibérica. A Península Ibérica, cuja localização acabamos de determinar, apresenta uma forma quadrangular com uma superfície aproximada de 589.000 km². Uma península, como nós sabemos, é uma extensão de terra rodeada de água por todos os lados, menos por um, o que liga o continente na parte central da Península Ibérica. Existe também um vasto planalto de Mazeta Ibérica, de onde partem rios que atravessam atravessando assim as cordilheiras montanhosas que contornam a Mazeta, vão desaguar no Atlântico e também ao Mediterrâneo. A forma massiva que a Península Ibérica apresenta é a proximidade com o Oceano Atlântico, o Mar Mediterrâneo e o continente africano. Fazem também com que nela existam diferenças de clima. O clima, a natureza do solo e a disposição do relevo são, por sua vez, os fatores que mais contribuem para a distribuição das várias espécies de vegetais pelo território da Península Ibérica. Mas continuando a falar também da Península Ibérica, toda a gente sabe que é composta por Portugal e a Espanha.
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25: Agora vamos à música com Zeca Adegas, música nova, A Festa do Povo.

0: A festa do povo foram eles então os Seca Adegas, e antes de fecharmos a hora, vamos aqui também para hoje, amanhã há mais, amanhã vamos continuar a falar também da Península Ibérica, mas vamos terminar por hoje com esta. Para entendermos a relação entre o território e a população, um território e a população que vai ocupando, temos de conhecer os traços morfológicos desse mesmo território, ou seja, as suas formas de relevo. Montanhas, planaltos e planícies. Para conhecer os traços morfológicos da Península Ibérica, podes recorrer a mapas, a mapas que podes encontrar em várias bibliotecas. Na sua parte central, como já se referiu, surge o extenso planalto, conhecido como nome de maciço ibérico ou maceta. Um planalto que é uma forma de relevo que apresenta também superfícies aplanadas, cuja altitude média é superior a 200 metros. A baceta inclina-se para o ocidente, o que leva os principais cursos de água a correrem para o Atlântico, e é o caso dos rios Douro, Tejo e Guadiana. A maceta também é atravessada aproximadamente a meio e no sítio este-oeste, por um conjunto de montanhas. Estas são de relevo muito elevado e acidentado, com grandes desníveis e vales profundos. Os vales são espaços entre duas áreas elevadas deste conjunto de montanhas que formam a Cordilheira Central. Faz parte a Serra da Estrela, a maior de Portugal continental, com cerca de 1.991 metros de altitude. Amanhã vamos continuar a falar também de um pouco da história do nosso país e também da história da Península Ibérica. Agora estamos com 58 minutos, então depois das 2 da manhã, vamos então sair agora para irmos aos comerciais das 3 e depois voltamos então para ficarmos com a terceira parte, terceira hora do seu Expresso da Madrugada. Já sabe que na terceira hora, na terceira parte, terceira hora, vamos também ver o que dizem também as nossas efemérides de hoje, para hoje então, e com muita música ainda hoje, porque hoje é terça-feira, a revista à portuguesa. Para já, saímos para os comerciais, vá tomar um cafezinho, volte connosco já a seguir.
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3: Agora passam nada mais nada menos que 15 minutos das 3 da manhã.
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3: É isso mesmo, vamos começar, como hoje é terça-feira, é dia de revista à portuguesa. Vamos recordar Vera Mónica, Carlos Cunha e Marina Mota.
5: Estava da guarda e ocorre ao fim da
6: escrita.
5: Acuda-me,
6: eu não estou em mim, onde é que eu estou? Acuda-me, eu não estou em mim, Oi, amparo!
5: Calma, senhor!
6: Onde é que eu estou? Está em mim? Não está, mas está-me a puxar como ao camandre, pronto.
5: Não olha assim para mim, que também não está em mim, fora.
6: Então não estou em si, não estou em mim, onde é que eu estou?
7: Está em Portugal, meu senhor.
6: Ai, era o que eu temia, não podia estar em sítio pior.
5: Ai, foi tudinho da merda, já. Olha, senhor, isto aqui é do barilho.
6: Não sou eu que digo, são vocês. Eu estou farta de ouvir toda a gente a dizer ai, que isto não podia estar pior. Ai, que grande crise.
7: Onde é que você já me ouviu a dizer ai, que grande crise?
5: O homem já me ouviu dizer ai, que isto não podia estar pior. Mas olha que isto não podia estar pior.
7: Está uma grande crise.
6: Até eu não sei que há crise.
7: Pronto.
6: Olha, o meu primo está a levar um chimbaléu na fábrica dos preservativos.
7: Não.
6: Ele antigamente fabricava preservativos que dava para usar 7 vezes. Segunda, terça, quarta, quinta, sexta, sábado, domingo. Agora é obrigado a fabricá-los para 12 vezes. Janeiro, fevereiro, março, abril, maio, junho, julho, agosto, setembro.
5: Epá, tenha lá calma, senhora. Também não é agora preciso saltar-lhe a tampa só por causa lá dos preservativos do seu primo.
7: Pois.
5: Há crise. Uma vez por mês já não é nada mal. Aliás, isto do sexo é mais ou menos como o jogo da sueca.
6: Como é isso?
5: Então é assim, ou tu tens um bom parceiro ou tens uma boa mão.
6: Onde é que eu estou?
5: Cozinha, a gente tem que arranjar um GPS até para esta barculina se orientar, ó caminho.
6: Vocês sabem?
5: Não sei.
6: Que descobriram um paiol de armamento enterrado no areal da Praia de Oeiras.
8: É pá, isso é muito para a frente.
7: Antigamente levam as criancinhas à praia que é para apanhar conchinhas, agora levam as criancinhas à praia para apanhar pistolas.
6: Ah, porque hoje em dia uma pistola é muito mais útil do que

0: caneta ou um cartão de crédito.
1: Ah, é?
0: Vai ser uma bomba de gasolina, leva-se uma pistola.
1: É melhor ir com ela.
0: Vai ser um cabeleireiro, leva-se uma pistola.
1: Vai com ela.
0: Vai ser um supermercado, leva-se uma pistola.
1: Mas eu não consigo.
0: Vai ser uma esquadra da polícia, leva-se uma pistola.
1: Vai a atravessar a rua e leva-se um tiro nos cornos. E largo.
0: Eles até já assaltam hospitais.
2: Oh, desculpa lá, minha senhora, o que é que eles roubam nos hospitais?
0: Olha, da última vez levaram 2 transplantados hepáticos, 3 suficientes renais e 3 tuberculoses.
1: Ai, eu por acaso li a notícia. Os tuberculoses até saíram do hospital a correrem.
2: É tenho.
1: É verdade, eram tuberculoses
2: a correrem.
1: Eram um tuberculoses galopantes.
2: Ah, daqueles de...
1: Olha. E eu arranhar com os suficientes.
2: Olha, eu vou dizer, eu se mandasse, mandava enforcar os bandidos todos os meios, suficientes e tudo.
0: Não faça isso, ficamos reduzidos a metade da população. Era preciso derrubar o pinhal de Leiria para arranjar pau para tanta forca.
1: Pois era, depois a gente ia ao café e perguntava assim, olha, onde está o seu doutor fulano tal? Foi enforcado. E o seu comendador fulano tal também foi enforcado. E aquele gajo que era o presidente do futebol tirou dentro do Rissol também foi enforcado. Era tudo enforcado.
0: Eu fujo, eu imigro, eu vou para um país onde não haja crise.
2: Ah, está tramado, os países estão sem crise, então é aquela coisa da globalização.
0: Ah, a globalização é isso. A merda é a mesma, os países é que mudam.
2: Sim.
0: Ai, eu vou me queixar ao primeiro-ministro.
1: Ai, não me faças rir que se mabra Greta. Ai, o primeiro-ministro, até o homem não teve tempo para receber o Dalai Lama e a receber o Moncherry, só lhe falta a ginja, oh caracas. Oh, ministro.
2: É bom, primeiro-ministro é que mais casas de banho, ah. Sempre que é preciso, está ocupado.
0: É, está tão ocupado, nem vê como o país desceu tão fundo. Está tão fundo, qualquer dia para ir dos restauradores a 7 rios, temos que ir de submarino.
1: Oh, mas olha, por acaso eu sei como é que tu há de falar com o nosso primeiro.
0: Olha isso.
1: Eu vou-te explicar. Sabes que o Zé Faltraques gosta bué de correr para estradas.
2: É.
1: Tu aproveitas uma das corridinhas do Zé Faltraques, metes-te ao lado do gajo a correr e fazes as queixas que tu quiseres.
0: Já sei como é assim, ó Zé!
1: Ó Faltraques!
0: A saúde é uma doença! Ó Zé!
1: Ó Faltraques!
0: A educação está mal educada! Ó Zé!
1: Ó Faltraques!
0: A segurança da gente é o susto! Ó Zé!
1: Ó Faltraques! Ouve, mulher.
0: Não dá.
1: Não dá,
0: não dá, nem os 42 quilómetros da maratona dava para lhe fazer as queixas todas.
2: Ah, mas claro que o homem é um grande esportista.
0: Pois é, o povo queixa-se.
1: E a leva-lhe desportiva.
0: Os sindicatos reclamam.
1: E a leva-lhe desportiva. A oposição protesta.
0: Mas aí ele não leva na desportiva. Não leva a sério, que é pior. Mas também quem é que pode levar a sério esta oposição? Vejam o primeiro partido. É, tiveram Marcos Mendes.
1: Tá bem, mas diziam que o homenzinho não tinha estatura.
0: Mas depois tiveram Luís Filipe Menezes.
2: É, mas o homem não tinha ponta para onde espigasse.
1: Agora tem Manela Ferreira Leite e dizem que não tem tomates.
0: Mas o que é que eles queriam? A senhora é uma mulher. Então se queriam uma mulher com tomates, pusessem lá o Zé Castelo Branco.
1: Ué.
2: É pá, desculpa lá. Eu quero saber se você alinha ou não alinha lá na queridinha que o seu doutor engenheiro primeiro-ministro.
0: Não sei, porque ele vai aos Estados Unidos, corre com uns, vai a Cabo Verde, corre com uns e com outros. Ah, na Líbia que ele não correu.
1: Porquê?
0: Porque aquilo é um deserto, ele esqueceu-se cá dos camelos.
2: Ah!

E foi assim que recordamos então a revista A Portuguesa, recordamos as vozes de Vera Mónica, Marina Mota e Carlos Cunha. Nós vamos então agora para a música, daqui a pouco já vamos então para as nossas efemérides. Agora na música, o que é que vem por aí? Vem por aí nada mais, nada menos que esta Carocha do Amor, Fernando Correia Marques.

pouca rocha do amor foi a voz então do nada mais nada menos, a voz do Fernando Correia Marques, que nos trouxe então este Carocha do Amor. Estava aqui a ver se conseguia aqui encontrar. Ah, já apareceu. Já apareceu. Elvis Santiago já a seguir. Ficou combinado. É isso mesmo, fica combinado. Vamos estar por cá até às 6 da manhã.

Ficou combinado, foi a voz do Elvio Santiago. E vamos então para as efemérides. Hoje comemora-se o dia da independência das Ilhas Salomão desde 1978. E em 1798, devido ao caso XYZ, o Congresso dos Estados Unidos rescinde o Tratado de Aliança com a França, desencadeando assim quase a guerra. Em 1991, as guerras iugoslavas, a assinatura do Acordo Brioni encerra a Guerra dos 10 Dias e garante a independência da Eslovénia. Em 2021, o presidente do Haiti, Jovenel Moïse, é assassinado em Petionville, dentro da sua casa. Ainda neste dia, Giuseppe Piazzi nasceu no ano 1796 e faleceu no ano de 1826. Arturo Azevedo nasceu no ano de 1855 e faleceu no ano de 1908. Gustavo Müller nasceu no ano de 1860 e faleceu no ano de 1911. Ringo Starr nasceu no ano de 1940 e está hoje de parabéns. Guerra Junqueiro nasceu no ano de 1850 e faleceu no ano de 1923. Arthur Conan Doyle nasceu no ano de 1859 e faleceu no ano de 1930. Cazuza, cantor brasileiro, nasceu no ano de 1958 e faleceu no ano de 1990. Maria Barroso, mulher de Mário Soares, faleceu no ano de 1925 e, aliás, nasceu no ano de 1925 e faleceu no ano de 2015. Foram assim as nossas efemérides para o dia de hoje. Já sabe também que na próxima hora vamos então para os nossos signos. Agora vamos à música. E aí está ela, saída este ano, em 2026. Ai sogra, ai rica sogra.

Ai, sogra, é rica sogra. Pronto, este rapaz gosta da sogra, ela tratou bem, ele só tem que dizer bem dela. Não vai dizer mal só porque o outro diz que a sogra não presta, que a sogra é assim. Ele, para ele, a sogra é boa. Pronto, parabéns. Parabéns para ele, arranjou uma sogra, uma sogra boa. Vamos à música. A voz do grupo Doce Mel com este Tomara. Pois, Tomara que caia.

Tomara foi a voz então do grupo Doce Mel, agora com o Marante Conversinha. A conversar é que as pessoas se entendem às vezes.

Foi a voz do Ernesto Macedo com este Quem Te Entera. E agora vamos recordar, vamos até o ano 2013, com este, com o tema, aliás, com a voz do Bonga e o Corumba.

Barcelov Carvalho, mais conhecido por Bonga, com este Corrumba, o tema que acabamos então de ouvir. Agora vamos para a música novamente. Estamos com 52 minutos depois das 3. Vamos para a última desta hora, Quintos Apitos e o Polícia.

0: os apitos e o policial. Agora estamos a 4 minutos das 4 da manhã, do final também desta nossa antepenúltima hora, então, do seu nada mais nada menos do seu Expresso da Madrugada. Saímos agora para os comerciais, já voltamos. Até já, bom dia.
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3: É isso mesmo, já que estamos aí para a penúltima hora do Expresso da Madrugada, vamos à música e agora vamos recordar Juca. Alô, Xerri. E o Juca parece que está. Estás atrasado, Juca. Anda. Cantas ou não? Tá bom.

Recordámos assim, Juca, este Alô Xarré do ano de 2015, já com uns aninhos, este tema do Juca. E agora, bem mais recente, a festa do Fábio Casanova.

Irmãos Verdade do ano de 2003, esta Yolanda é a versão remix. E nós vamos também, daqui a pouco, vamos então ver o que é que diz o seu signo para o dia de hoje. Agora passam 20 minutos depois das 4 e agora na música com Dani Marie e este Omulata. E depois deste, vamos aos signos.

A voz foi de Dani Marri com este Omulata. E agora vamos então para os nossos signos de hoje. E vamos começar pelo signo de Carneiro, que diz então o seguinte para hoje. Carneiro, a lua minguante em seu signo marca um importante momento de revisão pessoal. Após semanas de movimento, decisões descobertas, chega a hora de perceber o que realmente merece continuar recebendo a sua energia. Nem toda a batalha precisa ser mantida. Você convida você a abandonar visões antigas de si mesmo para cumprir que já cumpriram a sua função. Quanto ao signo de Touro, já a seguir, o dia começa pedindo recolhimento, mas termina fazendo percepções importantes sobre emoções que vinham sendo ignoradas. Existe força para encerrar padrões silenciosos e recuperar a confiança no próprio caminho. Algumas respostas surgem longe do barulho externo, quando você permite que a sua intuição fale mais alto do que as preocupações. Gêmeos, amizades, projetos e expectativas para o futuro entram em fase de revisão. Você pode perceber com mais clareza que quais conexões continuam inspirando o seu crescimento e quais já não acompanham a pessoa que está se tornando. O momento favorece de desapegos conscientes e reorganização dos sonhos que deseja cultivar. E depois então, nos três primeiros signos, o signo de... Vamos então continuar e vamos para já para o signo de Caranguejo. Quarto minguante ilumina questões ligadas à carreira. A propósito e reconhecimento, existe um convite para refletir sobre as metas, responsabilidades e caminhos profissionais que talvez precisem de ajustes. Nem sempre crescer significa acumular mais. Às vezes, o verdadeiro progresso nasce quando você simplifica o que já não faz sentido. Agora, Leão, a vida parece pedir expansão. O dia favorece estudos, viagens, novos aprendizados e tudo aquilo que amplia a sua visão de mundo. Com Júpiter recentemente ingressado em Leão, cresce a sensação de que um novo ciclo está começando. Permite-se também pensar maior. Algumas oportunidades só aparecem quando você acredita que merece ocupá-las. Quanto ao signo de Virgem, esta fase minguante favorece limpezas emocionais profundas. Medos, apegos e questões que vinham sendo carregadas silenciosamente podem se tornar mais visíveis. Não para gerar sofrimento, mas para mostrar aquilo que está pronto para ser transformado. Existe também força em reconhecer o que já não precisa acompanhar você. E agora, continuando, chegamos ao signo de Balança. Relacionamentos ganham movimento e novas possibilidades. O dia favorece diálogos sinceros, reencontros inesperados e uma percepção mais clara sobre o que você deseja construir ao lado das pessoas importantes da sua vida. Existe um espaço para vínculos mais autênticos quando você se permite mostrar as suas necessidades com honestidade. Escorpião, a sua rotina, seus hábitos e a forma como você distribuiu a sua energia pedem revisão. A lua minguante favorece a eliminação de excessos e o encerramento de comportamentos que vêm gerando desgaste desnecessário. Ainda pequenos ajustes feitos agora podem produzir grandes resultados nas próximas semanas. Sagitário, o céu convida você a refletir sobre prazeres, afetos e tudo aquilo que alimenta sua alegria de viver. Talvez seja hora de abandonar expectativas, já que não desperta o entusiasmo verdadeiro. A lua minguante favorece uma conexão mais autêntica com os seus desejos e com aquilo que faz seu coração vibrar. E agora chegamos aos três últimos signos do horóscopo para hoje, e o antepenúltimo é Capricórnio. Questões familiares, emocionais e ligadas ao passado entram em um período importante de assimilação.
existe algo pedindo encerramento, compreensão e resignificação dentro de você. O momento favorece o acolhimento emocional e uma revisão sincera das bases sobre as quais você deseja construir o próximo ciclo. Quanto a Aquário, penúltimo signo para hoje, pensamentos, conversas e decisões recentes passam por um processo de revisão. Talvez você perceba que algumas respostas não estejam tão definidas quanto pareciam. O céu favorece escuta, observação e reorganização mental. Nem toda a dúvida representa falta de direção. Algumas servem para ampliar a sua consciência. E por fim chegamos a Peixes. Esta lua minguante convida você a rever a sua relação de segurança e valores pessoais. Existe a oportunidade de aparecer onde vem o investimento e energia sem retorno profissional, onde os seus talentos merecem mais reconhecimento. O encerramento de um ciclo pode abrir espaço para uma relação mais saudável consigo mesmo. E assim que chegamos também ao final dos nossos signos, quanto aos signos, amanhã mais. Por hoje, agora vamos à música com Morango do Nordeste, para ouvir já em ritmo africano.

A Moromania foi a voz do Felipe Neves e agora vem por aí o Zé Quitomba. Fala a verdade, Zé Quitomba. Fala a verdade.

0: Que Zé Quintuma, tu não podes reclamar. Bunga! Zé Quintuma. 5 minutos para as 5 da manhã, para o final desta emissão, desta hora, é isso mesmo. E depois vimos então para a última hora, e na última hora vamos então para os nossos bons dias. Para já, vamos sair para os comerciais, já voltamos. Até já, bom dia.
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1: E pronto, lá vamos nós para a última parte, a última hora do Expresso da Madrugada. Vamos começar com este e vamos recordar a grande Cesária Évora com este Saudade.

0: saudade, foi a voz então da grande Cesária Évora. Marcamos, recordamos aqui Cesária Évora. E agora já sabe que nós vamos consigo até bem próximo das 6 da manhã e daqui a pouco vamos aos nossos bons dias.
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0: Agora com Paulo Oliveira, e ela é a mulher para ouvir já a seguir.

A vida não é fácil, foi Fred Mota. Daqui a pouco vamos até para os bons dias. Para já, Rafaela Santos com... Eu, aliás, primeiro é o Patrick, minha...

E agora, tens que ligar o micro, só não consegues falar. E agora foi depois então a voz do Patrick, com este, a minha espetada. E agora vamos recordar Zeca Afonso, Maria Faia, e daqui a pouco já vamos então para os bons dias.

E recordamos assim então o Zeca Afonso com este tema Maria Faia. E agora aí está preparadinho. Preparadinho para entrar os nossos bons dias de hoje. E a partir deste momento, 271-032-263. 271-032-263 é o número disponível para nos dar o seu bom dia. Já estou à sua espera. Ao som deste mix de música do Alentejo, nós vamos então para os bons dias de hoje. 271-032-263. Vamos ver se você já acordou. Eu não acredito, mas pronto. Mas isso sou eu.

Nós estamos então à sua espera, 271-032-263, 271-032-263. Está disponível. Aqui na roda inteira, aqui. Para falar connosco, lhes dar o

0: E o telefone esse já tocou, vamos ver quem é que está connosco. Olá, bom dia.
1: Bom dia, Sr. Rator.
0: Bom dia, Sr. Carlos, bem disposto mais uma vez aí da Suíça. Continua calor. Continua calor por aí ou nem por isso?
1: Sim, senhor.
0: Aqui também está muito.
1: Eu acho que ele agora está um bocadinho. Pela nossa parte da Europa está um bocadinho formulado.
0: Está. Mas hoje aqui está um bocadinho mais fresco. Não muito, mas está um bocadinho mais pequeno. Mais fresco.
1: Hoje de manhã também está bem. Mas depois durante o dia aperta com fartura.
0: É como diz o Zé Malhou, aperta com ela. também é verdade. O Zé Malhou diz aperta com ela e o calor assim, eu aperto com vocês, diz o calor. Estava lá no Alentejo, uma vez chegaram lá um grupo de malta lá ao café, às plantas começam a cantar. Um pingo, dois pingos, três pingos de aguardente, raparigas cada terra fazem calor à gente. Estava lá um grupo de alentejantes da mesa ao lado e vinha assim. Um pingo, dois pingos, três pingos de licor. Levas um porradão que passa-te logo o calor. Pois é. Passava logo o calor. Está tudo bem disposto, é o que importa.
1: É o que importa. Já temos de andar.
0: Ora, nem mais. Então, e o bom dia vai para quem?
1: Bom dia vai para todos os ouvintes desta grande rádio. Um abraço em especial aí para a dona Célia da Tocha e para o marido. E para o Sr. Artur, que também tem que se levantar um bocadinho cedo para fazer o programa, não é?
0: É só uma. À meia-noite e meia.
1: Também. É vida assim, eu trabalho um dia, outros de noite.
0: Pois.
1: Outros trabalham pela fresca, outros por calor, sem ser.
0: Mas eu gosto mais de trabalhar, não é? Também é fresquinho.
1: Aí tem razão.
0: Pois é. Pois é.
1: Mas está bom. Olha, uma boa continuação para todos os ouvintes do programa. E até amanhã.
0: Olha, um bom dia também para si. Um abraço e até amanhã. Até amanhã, bom dia. 271-032-263 está disponível novamente. E agora estivemos na Suíça. Fui comer um bocadinho de chocolate à Suíça e já cá estou outra vez. Apanhei aqui o meu helicóptero, mandei o meu piloto trazer o helicóptero, fui lá e vi. Foi um instantinho. Eu venho de lá tão longe. Parece que o pessoal está a dormir. Só o meu caso é que está acordado, o resto está tudo a dormir.

0: parece-me que a malta está a gostar de... Hoje está um bocadinho mais fresquinho, mas também não é tanto, também não é tanto. Vamos lá ver quem é que está connosco. Olá, viva-me, bom dia.
1: Bom dia.
0: Bom dia, bem disposta.
1: Sim, senhora.
0: Aí, já viu, já fui à Suíça e já vim.
1: É isso.
0: É, isso é rápido, é carregar no botão, já está. Mandei vir, comprei agora um helicóptero. Daqueles rasteirinhos que não levantam voo. Está bem? Daqueles rasteirinhos que não levantam voo por causa da gasolina. Gastam gasolina daquela de tratore. Que tem que levantar voo, pois. Daquela gasolina verde. É, a gasolina, o gasóleo verde. E então não levanta voo, fui lá no estado e vim. E vim, já gastou. Está tudo bem disposto, tipo Santo António Ribeira, não é assim?
1: Está. Hoje olha está... lá, vai ali para baixo para o Santo António e até deve estar trabalhada. Ah, ali a pé do Ribeiro.
0: Hoje está um bocadinho mais fresquinho à noite, está?
1: É. Eu estou aqui no alto, nota-se uma frescura, tenho na certeza que lá baixo nos lameiros a erva deve estar úmida.
0: É isso. Então,
1: está para o Santo António, está mesmo fresquinho.
0: É isso mesmo. Então e o bom dia vai para quem?
1: Olha, vai para todos os ouvintes, para o alto e estrangeiro, tenham todos um bom dia. Saúde e alegria,
0: é o
1: que é preciso. E até amanhã, se Deus quiser.
0: Olha, um bom dia também para si. Obrigado também pela sua participação. Até amanhã.
1: Obrigada,
0: e o 271-032-263 já está novamente disponível para nos dar também o seu bom dia. E ele já toca, sim senhora. Olá, bom dia.
2: Bom dia.
0: Bom dia, já viu? Oh, amigo Vaz, já viu? Já fui à Suíça e já vim.
2: É num
0: piscar de olho. É, pisca um olho e pisca o outro, já está. Já foi, pisca para ir e pisca para voltar, já está.
2: E também passou ali para a Espanha.
0: Também. A Espanha está aqui mais perto. A Espanha está aqui mais, está aí a 80 e poucos quilómetros. Está aí mais perto, é mais rápido.
2: Os nossos irmãos.
0: Nossos irmãos, pois é, olha, fui lá ver se a seleção já tinha chegado. A portuguesa.
2: Ao menos
0: vem-se embora, já me trouxe a despedir. Ah, mas não jogaram mal, assim. A Espanha
2: mas
0: também.
2: Que alguém tinha que ganhar.
0: Ora bem, a Espanha tem uma boa equipa. Nós jogamos contra.
2: E provavelmente ainda tirou a tinta lá nos ferros também.
0: Também.
2: É aquilo que é uma pontaria. É ponta nos ferros e uma vez não é diminuente.
0: Pois? Mas eu já disse isto aqui e continuo a afirmar. Este Mundial de 2026 está a ser o Mundial da Vergonha.
2: É o Trump.
0: Agora o senhor Presidente dos Estados Unidos da América, o senhor Donald Trump, telefonou para o Presidente da FIFA, o senhor Infantini, para retirar o cartão vermelho ao jogador dos Estados Unidos para que ele possa jogar no próximo jogo. E o senhor
2: e o
0: presidente da FIFA fez-lhe a vontade. Mas o que é isto?
2: É o futebol que temos.
0: Depois ainda nós falamos do futebol português.
2: Não adianta bater mais no saguinho.
0: Então e o bom dia vai para quem?
2: Até bom dia vai para toda a grande família da Rádio Livre de Gouveia. Tenham um bom dia, com muita saúde e paz e alegria.
0: Olha, um bom dia também para si. Obrigado também pela sua participação. E neste caso, até amanhã. Amanhã já é quarta-feira.
2: Amanhã é tudo, bom problema.
0: Amanhã já estamos a meio da semana.
2: Correto e afirmativo.
0: E cuidado com o sinaleiro. Anda aí.
2: E o copiloto.
0: Também. Muitos anos e bons. Ora bem, um abraço, até amanhã.
2: Um abraço.
0: 271-032-263, 271-032-263, está novamente disponível. Aí vai subir ao cimo do monte. E vai beber água em qualquer fonte. Vai lá. Olha, essa água está boa.

0: I el telèfon és ja, que novament, hola, bon dia.
1: Hola, bon dia, meu car Artur.
0: Bon dia, està tot ben disposto?
1: Gràcies a Deus.
0: El treball està a correr bé?
1: Està, sí, senyor.
0: Isso é que é preciso, isso é que é preciso. Até em vir para a seleção?
1: Pois, mais ali eu não tenho visto, na verdade. Realmente levámos 23 jogadores para... para o Mundial e parte deles nem sequer foram utilizados.
0: Vão para aquecer o banco.
1: Eu ia dizer que é uma vergonha, mas nem chega a ser uma vergonha.
0: Okay.
1: Não é nada,
0: ele
1: não foi nada.
0: Mas eu também digo uma coisa, este Mundial para mim não me diz nada. Não me diz absolutamente nada.
1: É zero. Bem, já ali, se formos pela justiça da coisa, acho que a Noruega já merece. Já merece algum respeito, porque de facto aquele o Alan é um exemplo para a maioria do ano.
0: E é mesmo.
1: Está lá mesmo com uma vontade, que é uma coisa fenomenal.
0: Marca gols.
1: E o miúdo do Benfica, o.
0: Também. Não sei, vamos lá ver se o Benfica vai ter dinheiro para aguentar, mas pronto.
1: Pois isso, também é verdade.
0: Vamos ver. Ele está a fazer um bom campeonato. O miúdo está a fazer um grande campeonato do mundo.
1: Mas é a única equipa, de facto, é a única equipa que não está pendurada em estrelas, está de facto a jogar um futebol com gosto.
0: Então, aliás, estava lá Cabo Verde e fizeram-lhe o que fizeram, mas pronto.
1: Sim. Também foi um bom exemplo.
0: Um bom exemplo de jogadores que não são estrelas, não são vedetas, chegaram ali e fizeram a vida cara à Espanha, à Argentina. Pois é.
1: Cara na cara, exatamente.
0: Mas depois lá está. Ou como diz o outro, outros valores se levantam. Valores mais altos se levantam, como diz o outro.
1: Sim, nós ontem podíamos ter chegado. Aquele gol nos descontos foi assim um bocadinho uma baldada de água fria, na verdade, mas podíamos bem ter segurado a vantagem do empate para o prolongamento se tivéssemos substituído quem tem que ser substituído.
0: Mas pronto, mas fica, olha, é como diz o outro, fica para o ano, como diz o outro.
1: É isso mesmo.
0: Dias virão. E até aí o bom dia vai para quem?
1: Então, o bom dia vai para toda a gente que nos ouve. Vai aqui para os amigos e clientes aqui da Pastelaria Pão de Deus, vai aqui para o Luís, que está aqui a meter o pãozinho ao forno, vai para si, para a sua família, para todos que nos ouvem no fundo, para todos os meus colegas da noite, essencialmente, que tenho-me esquecido de falar por eles, para todos os meus colegas que trabalham aí durante a noite, que andam na distribuição do pão e nas padarias e que estejam preparados para terem um tempo agora fortinho, que pronto, também é preciso, não é?
0: Às vezes também faz falta.
1: Temos que estar preparados e...
0: É como a formiga trabalha de verão para o inverno?
1: Não entendi essas.
0: É como a formiga trabalha de verão para o inverno?
1: É isso mesmo, é isso mesmo.
0: A cigarra não, só toca viola. E depois chega o inverno, quer comer e não há.
1: Pois, e a formiga aqui está a amparo.
0: Pois é.
1: É o que é.
0: Então pronto, olha, um bom dia para vocês. Obrigado pela vossa participação. E se não for antes, até amanhã, que amanhã já é quarta-feira.
1: É isso mesmo.
0: Um abraço, até amanhã.
1: Um abraço, bom dia, bom trabalho. Obrigado pela companhia.
0: E o 271-032... Já cá está, olá, bom dia. Bom dia.
2: Olá, bom dia.
0: Ah, olá, bom dia. Foi assim, como diz o outro, foi apanhado na curva agora.
2: Foi.
0: Eu de vez em quando sou assim, prego partida de vez em quando. Está tudo bem disposto?
2: Já sei para nada.
0: Já fui à Suíça comer um chocolate com o Mico Carlos?
2: Já.
0: Fui
2: a pedir a América.
0: É?
2: Querido,
0: era o Estado de Deus. Aonde? Para quê? Fazer o quê? Sabe o que é melhor o que é melhor nos Estados Unidos?
2: Não.
0: É o aeroporto para vir lá embora.
2: É o aeroporto.
0: É para vir lá embora.
2: É, aqui é
0: o que é
2: o
0: senhor. Ai, ai. Mas pronto, mas...
2: A segunda parte
0: não, não jogamos mal. Não vamos por aí que não jogamos mal. Epá, pois foi. Eles também tiveram sorte, tiveram uma bola no posto, a bola não entrou.
2: Sim.
0: Ah, são coisas. Mas atenção, atenção que Portugal jogou contra a Espanha, atenção.
2: Pois, claro, mas.
0: Não jogou contra uma equipa qualquer.
2: Quando mexeu na equipa, mexeu muito mal. Que os melhores jogadores estavam a jogar para quê? Era tirar o Ronaldo e meter o Gonçalo Ramos, acabou.
0: Mas isso somos nós a falar.
2: Somos os treinadores da bancada, como se costuma dizer.
0: Nós estamos aqui só para pagar o Pedro Lázaro, hein?
2: É, claro.
0: Mas nada.
2: Nós pagamos e eles brincam.
0: Pois. Até o bom dia vai para quem?
2: Ora, bom dia vai para toda a minha família, para todos os meus colegas de trabalho que estão nas Tiras, para o Brinco Baila, para o Saraiva, Antena Livre da Vega, para a Celaria de Vila Nova de Sousa, para a Senhora Célia da Seja, para o Senhor Arturo e para todos os portugueses.
0: Olha, um bom dia também para o senhor, obrigado pela sua participação e até amanhã.
2: Até amanhã. Um abraço.
0: E pronto, quanto a bons dias, vamos ficar por aqui. Este vai ser mesmo o último dia de hoje. Estamos com 40 minutos depois das 5 da manhã. Vamos para as despedidas já do programa de hoje. Despeço-me então por hoje. Amanhã estou por cá a partir da 1 da manhã. É isso mesmo. Com mais um Expresso da Madrugada. Até às 6 e mais logo também a partir das 7. Estou por cá para a emissão de terça-feira do Regresso à Casa. Para todos, a condição de uma boa semana. Quanto a mim, até mais logo às 7, quanto ao Expresso da Madrugada, até amanhã, à 1. Terminamos com Pedro Miguel, Viva o Verão, e também o cheirinho de Rafaela Santos com Eu Sou Assim. Eu também sou assim. E não mudo. Tchau, tchau. Bom dia.

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1: 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São 6 horas.
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a todos, que Deus abençoe a sua vida poderosamente. Nós damos início aqui ao nosso programa Casos Reais, nessa manhã de terça-feira. E você que nos acompanha, eu quero que você fique ligado dentro dessa emissão, porque você vai ouvir relato de pessoas que venceram, que superaram os seus problemas por meio da fé. Você já recorreu a tudo, você já bateu em várias portas tentando encontrar uma saída. Você está vivendo um momento muito difícil da sua vida, o qual você tem se visto perdido, sem direção até mesmo, sem saber o que fazer. Mas quando nós fazemos uso da nossa fé, quando nós buscamos algo mais forte, que você já buscou em tudo, mas existe algo mais forte do que tudo isso que você já buscou. Então, fique ligado, porque dentro dessa programação você vai descobrir como mudar a sua vida por meio da fé. Nós vamos agora acompanhar essa canção bonita, essa canção de fé, e nós já voltamos com todos vocês.

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0: Muito bem, nós retornamos com a nossa programação Casos Reais e eu quero que você acompanhe agora esse relato, esses testemunhos de pessoas que obtiveram a transformação da sua vida por meio da fé. Vamos acompanhar esse relato e eu já volto.
1: Eu pensei que em casar eu ia ser feliz. Eu era muito nervosa, batia no meu marido, não havia paz em casa, não havia sossego, não havia nada. Tinha muitos problemas de saúde, foi-me diagnosticada uma doença na coluna. O médico dizia-me que eu ia ficar paralisada, que não havia solução para mim. E eu sempre me senti sozinha, porque os meus irmãos eram mais velhos que eu e não brincavam comigo. E fui crescendo nessa situação. E quando cheguei à idade adulta, como me sentia sozinha, comecei a procurar rapazes ou pessoas para me relacionar com eles. Nessas relações, cada vez que eu me envolvia, sentia-me pior. Na hora, até parecia que estava tudo bem, que estava tudo certo. Mas depois eu chegava a uma conclusão que ficava sozinha e sentia-me abandonada. Além disso, eu via vultos. E foi também isso que ajudou eu a sentir esse vazio. Porque refugiava-me nos relacionamentos, mas não podia, ninguém podia resolver. Ninguém resolvia a minha situação. Então, mais tarde, com a idade já de casar, eu pensei que em casar eu ia ser feliz. No primeiro ano, até que eu fui. Mas depois começaram a vir os problemas. Depois tive uma filha e nem a filha, nem o marido, ninguém preencheu o vazio que eu sentia. Nem o casamento, nada. Ninguém preenchia. Eu não trabalhava e era só o meu marido a trabalhar. Na altura também estava a olhar para a filha, porque ela ainda era pequena, não havia quem tomasse conta dela. E foram passando os anos, foi passando o tempo. Aí eu arranjei um trabalho. E pronto, já mudei de casa. E fui, e trabalhava, não é? Mas as brigas continuavam. Não havia paz em casa, não havia sossego, não havia nada. Mais tarde, foi-me diagnosticada uma doença na coluna, onde eu tive que ir para a baixa, tive que deixar de trabalhar, que já não podia. Eu arrastava mesmo as pernas. E o médico dizia que não tinha cura, que eu ia ficar paralisada, que não havia solução para mim. Porque era tanta dor que eu tinha, eu até ia em bruxos, eu até ia nos massagistas e ninguém resolvia o meu problema. Quando eu ia a bruxos, eu gastava, era o salário que eu dava. O salário na altura era 500 euros, era esse dinheiro todo que eu dava. E nada resolvia. E era aí que começaram as brigas. Porque o dinheiro já não chegava para as outras coisas. E brigávamos muito por causa disso. O meu marido bebia, metia-se no álcool. E depois ele era, não é que ele fosse nervoso, eu é que era muito nervosa. E eu batia-lhe, cheguei-lhe a bater na cara. Eu tomava remédios para dormir. Eu tinha problemas no fígado, eu tinha problemas no intestino, eu tinha tudo, não é? Assim posso dizer, tinha tudo. E tomava muitos medicamentos. Tomava 14 comprimidos por dia. Devido a este sofrimento todo, eu nunca o fiz, mas pensamentos vieram. para me matar, mas nunca tentei. As vozes na minha cabeça é que eu nunca ia conseguir nada, que eu ia ficar sozinha e que nem a minha família ia me querer. Estava no fundo do poço. Via que o meu casamento não ia para a frente. Nada resolvia. Não havia maneiras de alguém me ajudar. Foi aí que eu conheci a Igreja Universal, através de uma minha irmã, que ela veio primeiro. Ela viu na Record o Bispo Macedo a falar que havia solução para todos os problemas. Ela veio primeiro e depois ela fez o meu convite e eu vim. Primeiro dia que eu cheguei na igreja, eu não dormia e eu naquela noite dormi toda a noite, sem tomar comprimidos, sem nada. E então eu percebi que aqui havia algo, que se eu dormi sem tomar nenhum comprimido, a minha vida ia mudar. Com o passar do tempo, eu fui usando a fé e fui curada da coluna. Vi que o meu casamento já não era igual, porque o meu marido deixou de beber, as brigas deixaram de haver e eu fui me libertando também de tudo. Eu buscava com muita sede o Espírito Santo, porque eu sabia que se eu tivesse, tudo

0: Deus me deu o espírito dele. Foi o dia mais feliz da minha vida. Foi o dia que nem no dia do meu casamento eu tive tanta felicidade. Era transbordante, que não dá para explicar, não dá, não há explicação para tanto amor. Depois de já estar na igreja e ter a minha vida transformada, apareceu outro problema na perna direita, que era uma veia entupida. Mas como já tinha a minha vida transformada, já olhava a doença não como doença, porque não era minha, então fui curada na mesma. Hoje não tenho nada. Hoje o meu casamento foi restaurado. O meu marido não bebe, não há brigas. E hoje não tenho mais, não sou mais nervosa, não sou má, não bato mais. Já não tenho mais o vazio, porque Deus preencheu. A minha vida financeira está abençoada. Os médicos diziam que eu não tinha cura. Deus me curou, Deus me libertou. E hoje sou um verdadeiro milagre de Jesus.
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2: Eu fui para a Suíça, tinha 18 anos. Uma pessoa que se aproximou de mim, que me deu alguma atenção, um afeto, um carinho, eu juntei-me com essa pessoa e a seguir casámos. Tive um bebê e esse bebê foi-me retirado pelos meus pais. O problema maior foi que eu não amava essa pessoa. Eu não juntei-me com ele porque foi naquele momento uma solução que eu encontrei para preencher aquele vazio que eu tinha de estar sozinha num país, de não ter ninguém, não ter família, não ter ninguém. E ele veio preencher esse vazio que eu tinha de não ter ninguém à minha volta. Segundo os meus pais, eu tinha 19 anos na altura e não tinha capacidades para tomar conta de um bebê. Foi aí que a minha depressão começou, porque segundo os médicos, os psicólogos e os psiquiatras, eu tive um bebê e foi como se ele tivesse nascido morto, porque não tive o bebê comigo. Foi pouco tempo depois desse bebê ter nascido, dessa menina ter nascido, que os meus pais me tiraram. Era um vazio completo. Eu era uma pessoa muito triste, muito amargurada, muito angustiada, muito estressada. Não conseguia ter uma vida social, não conseguia trabalhar, não conseguia sequer tomar conta de mim. Eu não me conseguia alimentar, eu já não tinha forças para nada. A depressão era tal que eu tinha medo todos os dias de acordar, tinha medo de adormecer, tinha medo da morte. Eu cheguei a um ponto, tinha medo de ter medo. Dizer não, basta, porque eu já não estou aqui a fazer nada. E cheguei a pensar em suicídio, e não só cheguei a pensar, eu tentei-o. Tentei-o, e na Suíça, quando se tenta o suicídio, depois é lógico que somos internados num hospital psiquiátrico. A parte do divórcio foi um pouco complicada, porque principalmente por causa de bens materiais. Havia muitos conflitos a nível de bens materiais e foi complicado. E depois foi ainda mais complicado porque, entretanto, eu tinha conhecido alguém. E como essa pessoa é mais nova que eu, não tinha a mesma visão das coisas. Eu queria entrar logo num casamento novo, eu queria entrar logo em ter filhos de novo. E essa pessoa não queria nada dessas coisas. Foi uma relação muito conturbada.

0: Muito complicada, cheia de altos e baixos, muitos baixos mesmo, o que fazia com que cada vez mais a minha depressão aumentasse e não conseguisse sair dessa depressão que era já crónica, já há muitos anos que durava. Eu tomei muita medicação mesmo, eu tomei dos medicamentos mais fortes que existe para a depressão. Com essa medicação toda não havia nada a fazer, não... Continuei depressiva sempre. Deste casamento tive dois rapazes, o mais velho muito problemático, mesmo na escola tinha muitos problemas, muitos conflitos. A minha sogra, para tentar arranjar soluções, um dia ouviu falar na Igreja Universal e começou a ir com ele ao Cenáculo do Porto. A partir daí comecei a ver a transformação do José. E ele a melhorar o comportamento dele e a falar-me sempre: mãe, tu estás tão doente, estás tão depressiva, tu tens que ir à igreja, só Deus para te ajudar. Foi ele que me trouxe para a Igreja Universal. A palavra que o homem de Deus estava a pregar era para mim. E eu dizia: não é possível, alguém contou a minha vida a este homem, não é possível, porque ele sabe tudo. Eu já não dormia nem com medicação fortíssima, eu não conseguia dormir uma noite tranquila. E nessa noite eu dormi. Eu dormi em paz, tranquilamente, foi fantástico. Foi passo a passo, mas o primeiro dia foi muito importante, porque eu ouvi dizer que se nós se entregássemos por completo, e que a palavra dizia, se nós se entregássemos, se crêssemos, se tivéssemos fé, podíamos ser curados. E eu fui a partir daí. A partir dessa palavra, eu comecei a desenvolver o meu relacionamento com Deus e fui curada da minha depressão. Quando eu ouvi falar a primeira vez do Espírito Santo, eu dizia, meu Deus, eu é isso que eu quero. É, para mim, se eu tiver o Espírito Santo, eu vou resolver todos os problemas que eu tenho na minha vida. Mas foi uma grande luta. Foi muito complicado. Porque eu dizia sempre que eu até posso perdoar os meus pais, mas não esqueço o que eles me fizeram. E isso que estava, era isso que me estava a fazer com que eu não recebesse o Espírito Santo, com que eu não pudesse ser dentro de mim. E nesse dia, a palavra era toda dirigida para mim, ensinar-me o que é que eu tinha que fazer. Eu peguei no telefone, eu pedi perdão aos meus pais, porque mesmo se eles tinham feito o que eles tinham feito, eu também não tinha sido uma boa filha. E foi a partir daí que eu, cada vez com eles agora, demonstro o meu carinho. Mostro-lhe o meu amor, enquanto antes era fria com eles, não queria saber deles. Agora penso neles como almas e peço a Deus todos os dias para os salvar também e para os perdoar. Quando eu recebi o Espírito Santo, tudo se transformou na minha vida. A certeza de que as coisas iam mudar, a certeza de que tudo ia dar certo na minha vida. Sou uma nova mulher, a minha vida está completamente transformada. A todos os níveis, eu aprendi a pôr em prática a palavra, a obedecer à palavra. A minha vida transformou-se, os meus filhos estão os dois comigo na igreja. É uma transformação completa, a nível financeiro também. Eu trabalhava para o trem e ao frequentar as reuniões de segunda-feira, veio-me aquela vontade e a certeza de que iria dar tudo certo. Eu começar a ter a minha empresa, tenho uma empresa pequenina. Mas tenho e está a andar muito bem. Eu sou um milagre de Jesus. Definitivamente, porque Ele transformou tudo na minha vida. Se não fosse Jesus na minha vida, eu não sei onde é que eu estaria.
1: Muito bem, nós retornamos com o nosso programa Caseais e acompanhamos aí o relato da senhora Graça Mendes, que durante muitos anos sofreu de depressão profunda. Tentou o suicídio e foi internado no hospital psiquiátrico. O seu fundo do poço foi quando deixou de ter força para se levantar e fazer o básico, comida para os filhos e etc. Quer dizer, a vida da senhora Graça estava destruída, ela não tinha mais força, ela não tinha mais ânimo. E quantas pessoas estão assim agora, sem força, sem ânimo? Os problemas têm consumido você. Você perdeu as forças por conta de uma perca, de um problema, essa doença que você começou a ter, as dores nos ossos que parece que não tem fim. Você diz, Alexandre, eu estou cansado, cansada. desse sofrimento. A minha situação, ela tem que mudar. Então você precisa recorrer ao Deus Todo-Poderoso. Hoje, terça-feira, é a corrente da saúde restaurada e nós estaremos tratando de você. Você que precisa de um milagre, você que precisa de uma solução, você que precisa de uma saída na sua vida. Então você deve estar conosco hoje ainda, terça-feira, às 8 da manhã, às 10, às 15 e às 20 horas, aqui na Universal de Viseu. Traga o diagnóstico médico, traga os medicamentos que você tem tomado, porque nós vamos apresentar a Deus no altar. E assim, como diz o texto sagrado, e vós saberei que eu estou no meio de Israel, e que eu sou o Senhor vosso Deus, e que não há outro, e o meu povo nunca mais será envergonhado. Você que está aí passando esse momento, sendo envergonhado, envergonhada, Deus quer tirar essa vergonha da sua vida. Por isso que você deve tomar uma atitude de recorrer a esse Deus, porque com certeza a sua vida vai mudar. 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Nós estamos aqui inteira à disposição para ajudar você a sair dessa situação a qual você está a viver. Se você quer a minha ajuda, eu estou aqui inteira à disposição. Nós vamos acompanhar essa canção bonita, essa canção de fé, e já voltamos com mais testemunhos de pessoas que estão vencendo.

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1: Casei-me, foi viver para um quarto, comia com o prato em cima das pernas. Fomos viver para um anexo que a minha esposa, quando chovia, tinha que pôr alguidares a parar a água no quarto. Eu já comi o pão que o diabo amassou. E então, eu achando que estava tudo bem, já estava a morar, não a 100% bem, mas já estava a morar muito melhor e que a minha vida estava a começar a mudar, a minha filha nasceu e apareceu, e havia uma vizinha minha, e ela diz-me: Oh, São Luís, então a Dona Lourdes já teve alguma coisa? Olha, teve uma menina. Epá, vocês têm a mais sorte, que não sei qual foi o que é aquela, a expressão que ela me deu. A miúda nunca mais teve saúde, nunca mais teve saúde. Era para o hospital. Passava, ela a primeira não comia nada. Tudo o que ela comia vomitava. Se fosse água, vomitava tudo. Eles depois punham-lhe uma máscara com antibiótico, acho, na água, com antibiótico, e ela ficava normalmente boa. Fazia exames, nada. Exames era o sangue. Eles não me diziam nada. Eles desconfiavam que era asma. Mas não tinham um diagnóstico certo. O que eu sei dizer é que ia para casa e passado 2-3 dias estava lá caído outra vez. Foi o último dia que eu fui ao hospital, que ainda era o Hospital Velho de Cascais. A senhora que estava... Há uma urgência. A senhora que estava a fazer as inscrições viu eu com a menina como morta. Literalmente como morta. Assustou-se tanto, que disse-me para mim: o senhor entre já por aí dentro e fica aqui a sua senhora a fazer a inscrição. Comecei a ir aos bruxos, que era onde me dizia, pá, vai. E olha, cheguei a ir a Campo Maior, que era uma pessoa conhecida que ia lá, que andava-se lá a tratar com o bruxo, e eu fui. É para ir a Campo Maior, é para curar. Vou lá. E vou lá e nada. Ainda por cima, foi uma bruxa. Eu não sei se ela era bruxa, eu sei que ela mandava vir aquelas coisas para defumar do Brasil e de outros lados, e aquilo era fumos lá em casa. O que mandava fazer, a minha mulher fazia. Mas nada. E ela, quando viu que não conseguiu fazer nada, ela disse-me para mim: olha, só há um lugar que eu vejo onde a tua filha se pode curar. O primeiro dia que eu entrei na igreja foi uma coisa que eu nunca mais vou esquecer na minha vida. Conforme eu ia assistindo às reuniões, ia aprendendo a usar a fé. E todos, até hoje, todos os degraus que eu me propus a subir, subi-os. Não foi fácil receber o Espírito Santo. Comecei a ir às quartas, aos domingos, sempre. Houve uma altura que eu comecei, como hoje, todos os dias à igreja. Todos os dias, que era ali que eu me sentia bem, até que recebi o Espírito Santo. Não dá para explicar. O Espírito Santo, para mim, representa tudo. Tudo. E chegou-se a um ponto, a um domingo, nós íamos às 7 da manhã, ao domingo. A minha esposa disse para mim: olha, temos que ir para o hospital, que a menina morre. Eu fui para a igreja com a menina. Ela queria ir para o hospital, mas eu não fui. Fui para a igreja. A esposa do pastor estava cá fora, falar com os obreiros, não sei o quê, quando me viu, corre logo para mim e viu como é que a miúda ia. Eu vou já falar com o meu marido. Meteu-lhe a mão na cabeça, fez uma oração, eu só chorava, mas nada. Com a menina no colo, só chorava. E a minha filha depois foi curada. Foi uma pedra que se atirou no fundo do poço, até hoje. Até hoje. Nunca mais. Eu hoje, graças a Deus, tenho a minha vida estabilizada, tenho dois carros e comecei a prosperar logo. A prosperar, comecei a comprar um carro novo, outro carro novo. Eu até hoje já comprei 25 carros. 25 carros. E já comprei, e consegui, e conquistei 7 imóveis. Deus tem-me dado tudo o que lhe tenho pedido, tudo, graças a Deus. Eu hoje sou grato a Deus e à Igreja Universal, porque se não fosse ela, de certeza que eu já não estava cá. Porque eu era como um bocadinho de gasolina que se põe no chão e se larga um forfo. Assim era eu. Nervoso. E hoje sou uma pessoa calma, domínio próprio, tudo. Graças a Deus.
2: Muito bem, nós retornamos com o programa Casos Reais, e você que está aí por ver, sendo envergonhado, cansado, tantas notícias, tantos fracassos, tantas coisas ruins acontecendo na sua vida, mas você diz: Alexandre, eu quero uma mudança na minha vida. O texto sagrado diz: e vós saberei que eu estou no meio de Israel, e que eu sou o Senhor vosso Deus, e que não há outro. O meu povo nunca mais será envergonhado. Não há outro que possa resolver esse problema. Não há outro que possa mudar essa situação, senão o nosso Deus. Você vai acompanhar esse relato, esses testemunhos, de pessoas que recorreram a tudo, mas quando chegaram aqui, buscaram esse Deus que é grande, poderoso, infalível, e alcançaram a mudança de vida. Vamos acompanhar esses relatos e nós já voltamos.
3: Um dia eu vi a minha esposa morrer à minha frente. Mas a fé trouxe ela de volta à vida.

0: comecei a namorar o meu esposo e a gente enfrentou muitas dificuldades para ficar junto. Nos casamos. Até então éramos felizes e ao decorrer do meu casamento, do dia a dia, o meu esposo foi esfriando comigo.
1: Ela tinha um temperamento, né, um pouco mais explosivo, e eu não gostava daquilo, então o que eu fazia? Eu me afastava. Até o dia em que eu acordar à madrugada, escutei um barulho de um vidro sendo quebrado, e ao chegar na sala, ela estava com um pedaço de um copo de vidro na mão a cortar os pulsos. Eu não percebia que o problema era eu que causava ela.
0: Porque eu pensava assim, meu casamento acabou, fomos descansar, e eu pensei assim, bom, agora vai mudar. E até que um certo dia, nessa noites mal dormidas, que eu não conseguia dormir por ele me deixar só, eu estava assistindo o programa da igreja. E lá, eu vi o homem de Deus falando, desculpe, que eu podia ser feliz, que havia uma solução para todo aquele vazio que eu estava sentindo. E aí, eu lembro que eu falei, eu quero. Chega, eu não quero mais sofrer, eu não quero sentir mais essa dor. Eu quero ser feliz, eu quero salvar a mim e o meu casamento. E eu fui até a Igreja Universal do Reino de Deus. Eu nunca vou me esquecer desse dia, porque quando eu cheguei lá, eu houve uma entrega. Eu decidi dizer para Deus assim, eu quero que a partir de hoje o Senhor seja o meu Deus. Eu quero que o Senhor seja a direção da minha vida, porque eu não tenho, eu estou me sentindo perdida. Eu comecei a ir às quartas-feiras, aos domingos, e eu vi a mudança dentro de mim. E eu aprendi com Deus como que a gente tem que lidar com as pessoas no casamento, no dia a dia. E isso eu comecei a colocar em prática dentro de casa. E não demorou muito, eu decidi me batizar nas águas, a me entregar mesmo de corpo, alma e espírito a Deus. Eu precisava deixar no altar de Deus a velha criatura, o meu eu, e todos os meus medos, todas as dúvidas, ansiedades, inseguranças, colocar tudo na mão de Deus. E depois do batismo do arrependimento, eu vi a necessidade de ter o Espírito Santo para que eu pudesse manter, né, o caráter de Deus dentro de mim. Então veio a Fogueira Santa de Israel e eu vi uma oportunidade. Então eu agarrei nessa oportunidade e foi na Fogueira Santa que eu recebi o Espírito Santo. É uma certeza de que Deus é contigo, que o Espírito Santo ia me sustentar por toda a vida.
1: Chegou um período em que eu chegava em casa e ela não reclamava de nada, nada. A comida cheirava lá da rua, o cheiro do feijão batia lá no portão da casa. Daí eu chegava em casa, minha esposa sempre do jeito que eu queria que fosse. Só que até então eu fui percebendo a mudança nela. Eu ia jogar meu futebol no domingo e ela ia à igreja. Mas um dia, meu cunhado me ligou e disse que não ia ter futebol. E ela escutou a conversa pelo telefone. Demorou assim um tempinho, deu um tempo. Me convidou para bater bola, futebol? Eu disse, não. Dá para ir na igreja amanhã, então? Aí eu disse, tá bom, eu vou lá. Aí eu disse, eu vou aproveitar e vou ver como é que é essa igreja. Eu lembro até hoje, meu primeiro dia. Naquele dia Deus falou comigo. Tanto que, passada uma semana, ela me convidou novamente. E eu fui, na segunda, no domingo. Aí eu fui sozinho na segunda e comecei a minha caminhada, né? Tanto que uns 2 meses depois eu me batizei, fiz o batismo do arrependimento, né? E Pronto, nossa vida começou a caminhar com o Senhor Jesus. E o Espírito Santo veio sobre mim. E até hoje eu lembro desse dia. Não tem como explicar. Foi maravilhoso. Foi o melhor dia da minha vida até hoje. Dentro de mim veio uma certeza que ele disse, sou contigo. E tudo mudou dentro de mim desde então.
0: Certo dia eu estava em casa, comecei a sentir fortes dores pelo meu abdômen. Comecei a ter falta de ar, dores dentro do meu pulmão. Eu já não estava a suportar mais as dores. E assim fomos ao hospital. A médica me examinou. E antes de sair o resultado mesmo, ela teve uma suspeita. Olha, eu acho que tu estás com tuberculose. E aquela palavra entrou como uma palavra de maldição. Eu, em vez de repreender através da fé, de não aceitar, eu aceitei aquilo com tristeza. Eu lembro que o meu esposo, que me deu a notícia, porque ele foi buscar os exames e ele disse assim para mim, nunca vou esquecer também, eu tenho duas notícias para te dar. Ele disse, a boa é que Deus é contigo e a ruim é que realmente deu tuberculose. Só que durante o tratamento, eu fiquei muito debilitada fisicamente. Eu já não conseguia comer. O remédio não estava a fazer efeito. Por quê? Porque o meu organismo rejeitava. E além de me abater fisicamente, começou a me abater espiritualmente. Eu comecei a ficar triste, desesperada, com medo. As dúvidas começaram a rondar os meus pensamentos, a ponto de eu achar assim, eu não vou conseguir. O meu esposo tentava me ajudar de todas as formas, com a palavra, me dando palavra de consolo, de força, de fé, de esperança, de ânimo. Mas mesmo assim, eu me sentia mal, me sentia mesmo com medo, com dúvida.
1: Nós íamos à igreja todos os dias, onde eu ouvi uma palavra. Foi quando o Senhor Jesus disse àquela jovem, mandou que ela levantasse, ela que estava morta, a filha de Jairo. E aconteceu que na manhã seguinte, àquela reunião, ela tinha levantado da cama e também se dirigiu à casa de banho. E eu ficava olhando a ela, porque ela estava demasiadamente magra, a ponto do rosto ficar como de uma caveira. Aí ela foi, no que ela retornou da casa de banho e ficou assim, de frente a frente comigo, eu vi ela morrer na minha frente, pois o sangue desceu até na altura, abaixo dos olhos. Eu vi o sangue a descer e a pele ficando branca na mesma hora. E então, na hora que ela caiu, peguei ela no colo, e no que eu peguei ela no colo, na hora me veio aquela palavra que foi dada na quinta-feira. E eu já coloquei ela ali em cima da cama, botei a mão no peito dela e disse, Verônica, em nome do Senhor Jesus, levanta agora. E na hora que eu tirei a mão, o sopro voltou nela. Ela voltou a respirar. E ela veio de volta. Deus trouxe ela de volta para mim.
0: Esse momento que meu esposo acabou de relatar, eu só me lembro do momento que eu saí na porta e eu dei de frente com ele. Eu olhei para ele, só deu tempo de eu ver ele na minha frente. E eu já não me lembro mais de nada. Eu senti antes, quando eu olhei para ele, eu senti um mal-estar muito grande mesmo. Eu senti essa sensação de morte. E nesse momento, ele me contou o que aconteceu. E ele disse para mim, você morreu, você estava morta. Mas Deus te deu mais uma chance. E eu comecei a chorar, porque aquele momento para mim foi a misericórdia de Deus. A misericórdia, eu disse para ele, Deus me deu uma nova chance. Então eu vou agarrar essa chance com toda a minha força. E nessa época veio a Fogueira Santa. Mais uma vez, a Fogueira Santa, ela realmente é a resposta. Eu nunca vou esquecer. Eu peguei os medicamentos na mão, eu levantei para o céu e disse, olha Deus, É tudo ou nada. Eu confio em ti. Se esses medicamentos não estão fazendo efeito, então, meu Deus, ou o Senhor me cura, ou essa doença vai me vencer. Mas uma coisa eu sei, que o Senhor pode todas as coisas, e eu creio na minha cura, na minha vitória, e eu vou para cima do altar, porque eu sei, meu Deus, o Deus que eu sirvo, aquilo me despertou, e assim nós fomos, nós dois entramos na mesma fé, no mesmo espírito, no mesmo propósito. Criou uma força não só na minha alma, mas no meu físico. Eu comecei a recuperar-me, eu ganhei peso, eu comecei a ter fome, a alegria voltou, porque a certeza entrou em mim, aquilo tudo que parecia perdido, que parecia impossível, se tornou um milagre. Tempos depois, eu retornei ao médico e fui fazer novos exames. Então, quando a médica pegou meu exame, era tudo que eu queria ouvir ela falar. Ela disse...
1: Ela ficou espantada.
0: Sim, ela ficou surpresa e disse assim...
1: Cadê a cicatriz?
0: Você tá com o pulmão como de uma criança. Está tão limpinho, tão perfeito, que nem cicatriz você tem. Porque esta doença, quando se faz o tratamento, ela deixa a cicatriz da cura. Mas nem cicatriz eu tinha. Eu saí daquele hospital radiante, agradecendo a Deus. E eu disse, Deus, obrigado. E realmente, o teu altar não deixa a gente decepcionado. Deus não decepciona ninguém.
1: E hoje, as nossas filhas veem em nós um exemplo de fé.
2: Perante a tudo aquilo que a gente já passou, que a senhora já passou, pelas lutas, pelas guerras, tudo que dava motivo para desistir, para duvidar, mas a senhora esteve de pé até hoje. E a senhora foi esse exemplo para mim, para me guiar, para me ensinar o caminho certo, se deve fazer, tudo o que pode aparecer para a gente acontecer, a senhora me ensinou a ter essa mesma fé, a ter essa mesma perseverança e força. E eu lhe amo muito e lhe admiro muito, mãe, por tudo. Obrigada.
3: Oi, mãe, tudo bem? Passando aqui para lhe agradecer por todos os seus ensinamentos, pela sua fé que tanto me ensinou. Muito obrigada por tudo, pela senhora e o papai serem um exemplo de fé para mim. Eu amo vocês. Muito obrigada. Um beijo.
4: Oi, mãe. Eu queria te dizer que eu lhe amo muito e muito obrigada por me ensinar as coisas de Deus. Beijo.
1: Tudo aquilo em que eu busco, né, para minha vida e para minha família, tá no altar. É o lugar mais perto de Deus que você pode estar. E o altar é o que tem me sustentado até hoje, né? A presença de Deus, o Espírito Santo. E eu posso dizer, Deus me deu um lar abençoado, né? Onde tem a minha esposa e eu tenho as minhas princesas.
0: Deus já me deu muitas bênçãos, ainda me dá muitas bênçãos, me deu muitas alegrias, mas não existe bênção maior do que a presença dele através do Espírito Santo.

Muito bem, nós retornamos e acompanhamos os relatos, testemunhos maravilhosos e o testemunho do Sr. Luiz Santos. A vida sempre foi difícil, mas tudo piorou depois do nascimento da filha, pois a menina estava constantemente doente, vivia nos hospitais e não conseguia diagnóstico, o que ela tinha. Sem resposta dos médicos, tentaram buscar a solução em bruxos, magia, mas não teve resultado. Foi assim que chegaram à Universal e, por meio da fé, venceram esse problema. Hoje estão curadas, libertas. É isso que tem que acontecer com você. Quando nós recorremos ao Deus Todo-Poderoso, a vida da pessoa é transformada. E ainda hoje você pode chegar aqui na Universal, aonde nós estaremos determinando o milagre na sua vida. Nós vamos ter nesse domingo a grande assembleia solene, uma grande convocação, que foi o que aconteceu no tempo de Joel. Diz: tocai as trombetas em Sião, santificai o jejum e convocai uma assembleia solene, congregai o povo, santificai a congregação, ajuntai os anciões, congregai as crianças e os que mamam, sai o noivo da sua recâmara e a noiva do seu aposento. Olha só, quer dizer, ele convoca todos, desde as crianças, os anciões, né, que eram as pessoas mais velhas, mais sábias, todos estavam sendo convocados, até o noivo que estava de lua de mel. Quer dizer, era o momento do povo se reunir em prol de um só objetivo: se livrar daquele problema o qual eles estavam vivendo naquele momento. E é isso, esse momento, esse domingo, é o momento de nós reunirmos numa só fé e clamar a Deus, para que então esse Deus que é todo-poderoso se manifeste na nossa vida, na sua família, no seu casamento, na sua saúde, na sua vida espiritual. Porque quando Deus se manifesta na vida de uma pessoa, ele restaura tudo, e é isso que Deus quer fazer na sua vida. Então, aqui na Universal de Viseu, na Avenida Doutor Antônio José de Almeida, 278, bem ao lado da estação das caminhonetas de Viseu, ou em uma Universal mais perto de si. Tá bem? Nós chegamos ao fim da nossa participação. Que Deus abençoe a si e toda a sua família.

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1: 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São 7 horas.
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3: Olá, meus amigos e amados de meu Pai, que o Espírito Santo venha iluminar o entendimento de todos, para que todos tenham consciência perfeita, plena, total da sua grandeza, bondade, misericórdia, compaixão e poder. E quando a gente fala poder, grandeza, misericórdia, compaixão, graça, nós estamos tratando da plenitude de Deus em Jesus Cristo, nosso Senhor. Veja só, João, o precursor de Jesus, ele disse que todos nós recebemos também da sua plenitude e graça sobre graça. Todos nós e todos nós recebemos da sua plenitude e graça sobre graça. Ele está se referindo ao Senhor Jesus Cristo. Antes ele disse: o que vem após mim é antes de mim, porque foi primeiro do que eu, falando de Jesus, anunciando Jesus, pregando Jesus. E então ele complementa dizendo: e todos nós recebemos também da sua plenitude e graça sobre graça. Todos nós. Em outras palavras, todo o mundo, todas as nações, todas as pessoas, sem exceção, bons e maus, justos e injustos, qualquer que seja a raça, a cor, a condição social, todo ser humano tem recebido de Deus da sua plenitude, da sua totalidade e graça sobre graça. Aí vem aquela perguntinha: poxa, bispo, como que nós recebemos, como que eu recebi a plenitude de Deus se eu estou sofrendo, se a minha vida tem sido amarga desde quando eu nasci? Como é que pode? A Bíblia diz uma coisa, mas eu estou vivendo outra coisa. Como é que a gente pode entender essa palavra que todos recebemos, todos nós recebemos, sem exceção, da plenitude de Deus e graça sobre graça? É verdade. Você pode até reclamar, lamentar e nem acreditar no que está escrito, mas é uma realidade. Jesus veio ao mundo e trouxe a sua plenitude. O que é a plenitude de Deus? O que é a plenitude do nosso Senhor Jesus Cristo? Deus nos deu o próprio Jesus, o nome dele, Jesus, a plenitude do nome dele, do Espírito dele e da palavra dele. Três coisas: o nome, a palavra e o Espírito. Ou o nome, o Espírito e a palavra. Isso foi dado para todo mundo. Agora, quem recebeu? Recebeu ou receberam aqueles que creram em Jesus. Quando nós tratamos sobre o Espírito Santo, o batismo com o Espírito Santo, é isso, minha amiga e meu amigo. Quando uma pessoa recebe o batismo com o Espírito Santo, ela recebe a plenitude de Deus, a plenitude de Jesus. Antes de Jesus começar o seu ministério terreno, ele teve que ser batizado nas águas e depois, em seguida, com o Espírito Santo. Então, ele, e somente ele, tem condições de nos dar o Espírito Santo, o nome dele e a palavra dele. Três coisas fundamentais na fé cristã: o nome de Deus, a palavra de Deus e o Espírito de Deus. Todos receberam. Agora, quem recebeu, quem aceitou, quem se submeteu à palavra, ou quem se submete à palavra de Deus, recebe. Quem não se submete, o que Deus pode fazer? Ele oferece graciosamente. Ninguém tem que pagar nada, é gratuito. Ele oferece o nome dele, o Espírito dele e a palavra dele. Na totalidade do Espírito Santo, nós temos o nome, a palavra, e o Espírito. Então, quando uma pessoa recebe o batismo com o Espírito Santo, ela entende perfeitamente essa trindade. Ela entende que nela reside a plenitude divina. E com essa plenitude divina dentro dela, então ela fica independente de religião, independente de pastor, independente de bispo, independente das pessoas. Ela é livre, absolutamente livre. Esse foi o entendimento que Deus nos deu quando o conhecemos. Quando eu recebi o Espírito Santo, então eu tive ideia, uma ideia vaga, mas suficiente da sua grandeza e glória. Nós recebemos o Espírito dele, o nome dele, que não tinha sido revelado. Nem Moisés, nem Abraão, nenhum dos profetas conhecia o nome de Deus. O nome de Deus veio ser revelado primeiramente para Maria, quando o anjo lhe disse: e o seu nome será Jesus, porque ele salvará o seu povo dos seus pecados. Então, quando uma pessoa recebe o batismo com o Espírito Santo, ela recebe a plenitude de Deus. A plenitude de Deus quer dizer o nome de Deus, o Espírito de Deus e a palavra de Deus. Quer mais? Você quer maior riqueza do que essa? Então, é claro que nem todo mundo recebe, porque nem todo mundo quer, nem todo mundo está interessado. Você vê, por exemplo, na cura dos leprosos, 10 leprosos foram curados, 10 leprosos condenados à morte, à fome, à desilusão, ao deserto. 10 estavam condenados. Mas quando os 10 foram curados, apenas um voltou para reconhecer Jesus como Senhor, como Deus. E esse foi salvo, Os 9 restantes, não. Por quê? Porque foram cuidar de suas vidas. Eles foram cuidar de suas vidas porque achavam suas vidas mais importantes do que a salvação de suas almas. E isso tem acontecido com o mundo. O mundo está aí perdido. Nós estamos chegando ao fim dos tempos. Nós estamos chegando, nos aproximando ao fim, do fim. Os sinais são evidentes, graças a Deus. Graças a Deus. Quisera eu que viesse hoje. Mas, enquanto não vem, nós temos que anunciar para todo mundo, que Deus nos tem dado a plenitude dele, que é o seu nome, a sua palavra, o seu espírito. Você, amiga e amigo que me ouve nesse momento, você tem o nome de Jesus, você tem a palavra de Jesus, você tem o espírito de Jesus. Ainda que você não tenha sido selado com o Espírito Santo, mas está disponível aí para você. A hora que você o invocá-lo, porque ele já foi enviado, ele já foi dado, a plenitude de Deus já foi entregue. Agora, nem todos recebem, porque nem todos, infelizmente, estão interessados nas coisas de Deus. Estão mais interessados em conquistas materiais. Estão mais interessados em comer o pão físico do dia a dia, mas não estão interessados em comer do pão da vida eterna, o pão da eternidade. Infelizmente, isso acontece porque há um bloqueio, uma, digamos, obstrução das distrações que esse mundo se nos oferece. Por exemplo, atualmente, todo mundo tem os olhos na Copa do Mundo, todo mundo está torcendo o seu país, todo mundo está aí torcendo, torcendo, e não está nem aí para o que Deus tem oferecido. Então, eu pergunto a você, Deus é injusto? Não. A palavra dele permanece. A palavra dele continua a mesma. Vai continuar. Nós recebemos da plenitude de Deus, que quer dizer, nós recebemos o nome de Deus para saber a quem invocar na hora da dor. O nome de Deus, pelo nome de Jesus, as pessoas são curadas. Pelo Espírito de Jesus, as pessoas são salvas. Pela palavra de Jesus, as pessoas se mantêm na fé. E isso é suficiente para fazer das pessoas novas criaturas. Mas, infelizmente, as pessoas têm uma visão tão, tão curta, tão míope, que elas só olham. Elas só olham porque está diante dos seus olhos. Ela olha para as casas, o dinheiro, o sucesso, a vida, a fama, e não olham para o que é eterno, porque tudo passa, tudo cessa, tudo acaba, mas aquele que faz a vontade de Deus, aquele que se submete à sua palavra, permanece para sempre. É o que está escrito, é o que está determinado. Então, se você ainda não recebeu o batismo com o Espírito Santo, você não tem ainda a plenitude de Deus consigo, mas você pode recorrer ao nome de Jesus, ao Espírito de Jesus, à palavra de Jesus, e pedir: ó, meu Deus, tem compaixão de mim. Se você se humilhar, se você se entregar, se você se render a ele, como você já se rendeu a tanta gente, a tantas pessoas, a tantas religiões, se você se render a ele, você e ele, você pode ter certeza que ele vai ouvir a sua oração e ele vai vir ao seu encontro, porque é a palavra dele que está em jogo, que está garantindo isso. Está aqui escrito: e todos nós. Você sabe que em matemática é assim, quando fala todo, tudo, é 100%, não existe exceção. E quando nós lemos aqui, todos nós,

Com esse poder, você tem condições de mudar a sua vida. Então não há doença, não há enfermidade, não há miséria, não há pobreza, não há infortúnio, não há azar, nada disso. Não há sorte, nada disso. O que há é o seguinte, é o que está escrito. E quem crê, verá a grandeza de Deus. Quem não crê, vai ficar vendo a banda passar e ficar chupando o dedo. Essa é a realidade. Infelizmente, as pessoas atentam mais para o que se pega, para o que se vê com os olhos físicos, do que com o que se vê com os olhos espirituais. Mas quando você recebe o Espírito Santo, você tem visão da vontade de Deus para a sua vida, e se você obedecer, se você seguir, você pode ter certeza que ele vai ser com você, como foi e tem sido com todos aqueles que o invocam na sinceridade. Então, dia 13, a partir do dia 13, segunda-feira, dia 13 de julho, nós começamos o jejum de Daniel. 13 desse mês de julho, segunda-feira, à meia-noite, a partir de meia-noite, nós começamos o jejum de Daniel. Quem estiver interessado, fique atento. Quem não estiver, paciência. Mas a palavra de Deus é dada para todos. O nome de Deus é dado para todos. O Espírito de Deus é dado para todos. Quem quiser que faça a sua parte, receba o que Deus tem preparado. Deus abençoe a todos e até amanhã, em nome do Senhor Jesus. Graças a Deus.

0: Eu vim de uma vida muito difícil. Eu e meu esposo, nós morávamos num barraco, em uma comunidade. A gente, muitas vezes, nós não tínhamos o que colocar na panela. Eu mesma não tinha colocar na panela. E até então, que para ajudar meu marido, eu comecei a trabalhar de cuidadora. Fui cuidar de uma senhora na cadeira de roda. E essa senhora, ela, quando ela estava bem, ela ia na Igreja Universal. E eu cheguei na Universal nesse estado. E continuei cuidando da senhora mais um tempo. Continuei indo na igreja. Fui um bom tempo manifestando na igreja. Até que Jesus me libertou. Eu me entreguei de corpo, alma. Eu falei, Jesus, receba minha vida, o meu coração, tudo que eu tenho, tudo que eu sou e o que eu não sou. E foi quando eu recebi o Espírito Santo, que é tudo o que eu tenho de mais precioso na vida. Eu sempre digo que podem me tirar tudo, mas o Espírito Santo ninguém consegue me tirar, porque ele é o meu diamante precioso, é a minha pérola, né? Aí o Espírito Santo foi me abençoando, né? Jesus foi me abençoando, eu fui crescendo na minha vida financeira, estava tudo bem. Até que um dia meu esposo estava sentado na varanda e eu estava em casa. De repente ele caiu para frente. E no cair para frente ele bateu o rosto todo ensanguentado, peguei ele, coloquei no carro e levei ao hospital. Lá mesmo ele entrou para a UTI e deu um infarto fulminante e ele partiu. A dor do luto é uma dor, é uma dor muito doída, mesmo tendo o Espírito Santo. Porque foi uma perca brusca, eu não esperava, né? A partida dele tão rapidamente assim. Mas o Espírito Santo foi me confortando, me levantando, me dando forças. Aí eu continuei firme na igreja, continuei com Jesus. E eu não queria mais saber de casar, de nada, né? Foi até então que Deus me deu uma direção. Eu fiquei 11 anos viúva. Deus me deu uma direção. Vá participar da reunião da terapia do amor. Mas eu não queria ninguém. Eu ficava pensando, aí eu não vou na terapia do amor. Que vergonha, vão pensar. Uma senhora indo na terapia do amor. Eu tinha um pensamento muito mal da terapia do amor. Eu pensava que a gente ia lá era para arrumar namorada, mas não era. Era para se tratar. E sabe que eu peguei aquela direção de Deus e comecei a ir frequentar a terapia do amor.
1: O senhor está aqui desde o início do testemunho, quietinho, calado. Onde o senhor entra nessa história?
2: Então, pastor, eu tenho 36, 38 anos mais ou menos servindo a Deus na Igreja Universal e fui casado por 46 anos com a minha primeira esposa. Até que um dia daí ela começou a sentir mal, o problema no coração, aquele aperto e começou a fazer tratamento, mas nada resolvia. E até que um dia ela também sentiu aquela dor no peito, eu levei ela no médico e ela infartou, teve um infarto e acabou falecendo. Para mim foi bastante difícil também, né? Porque 46 anos casado. Então era só eu e ela em casa. Daí quando Deus recolheu ela, eu fiquei sozinho em casa. De repente, assim, você perder uma companheira foi uma dor muito, muito forte para mim. Mas graças a Deus, Deus foi me fortalecendo, foi me abençoando e eu continuei servindo a Deus. E ele foi me ajudando, foi me dando força, né? E eu continuei servindo a Deus.
3: O luto marcou a rotina dos dois. Os dias mudaram, a rotina mudou, mas eles decidiram permanecer onde a fé nunca deixou de existir. E Deus mostrou que seus planos não têm prazo de validade.
0: E nesse período que eu estava indo na terapia do amor, chegou a fogueira santa. E eu peguei o envelope e fiz um pedido para Deus. Fiz um pedido, pedindo um homem de Deus, alto, que seja um homem bom, bonito. E Deus, assim, só que eu falei para Deus: Deus, seja feita a sua vontade. Que o Senhor me mande a pessoa que o Senhor quiser. E que ela tenha o Espírito Santo. Que seja uma pessoa que venha a somar comigo, né? E coloquei o pedido e deixei no altar.
2: A Bíblia diz que tudo quanto o Senhor pediu, tudo quanto pediu ao Senhor, crendo, recebereis. Eu falei, então eu vou pedir uma companheira para Deus. E passei a pedir, Senhor, prepara uma companheira para mim. Porque eu estou sozinho aqui, para mim está bastante difícil. Aí quando acabou a reunião, eu estava saindo da igreja, uma obreira me parou na porta e falou: o senhor não quer participar do Caleb? Nós temos o trabalho do Caleb aqui na igreja. Aí eu fui para casa, almocei, estava sozinho em casa, não tinha nada para fazer. Falei, eu vou voltar lá, vou pro Caleb. Quando eu comecei a participar do Caleb, a minha fé foi assim, muito fortalecida. Eu tive uma fé fortalecida, porque as atividades do Caleb são várias, tem várias atividades. Aprendi várias coisas que eu então não conhecia, que era exercício físico, que era ajudar as pessoas, trabalhar com as pessoas e fazer aquilo que me despertava. Aí eu chego lá, participando da reunião do Caleb, quem que estava na direção do Caleb? Dona Vera.
0: Ele vinha, ele fazia ginástica, ele cantava, ele fazia dança, ele foi se enturmando. Eu fui vendo assim que o semblante dele foi ficando diferente, né? Ele começou a se cuidar, se arrumar, e começou a vir, e começou a gostar do Grupo Caleb, de vir participar dessa reunião.
2: Então, um dia eu estava lá em casa, ela chegou. Eu tinha passado por uma cirurgia, daí ela chegou lá com mais duas obreiras da igreja para fazer oração lá para mim, né? E nesse momento eu comecei a observar ela, porque a gente já se conhecia, mas eu falei, mas será que é essa que Deus vai preparar para mim?
0: Eu pedi uma pessoa alta, né? E ele participava, né, na terapia do amor, ele era alto. Eu olhei assim, Senhor, eu olhei assim, mas falei, não, não pode ser. Eu, né, o Espírito Santo me mostrando, e eu falava, não. Até que um dia ele veio falar comigo.
2: Aí a gente começou a conversar, vai, trocar umas ideias. Daí ela perguntou, o senhor é viúvo? Falei, faz 2 anos e pouco que eu sou viúvo. Eu também sou viúvo. Já faz 11 anos que eu estou viúva. Aí até que um dia eu perguntei para ela se ela gostaria de namorar comigo. Daí ela falou, é o que eu mais quero. Aí começamos a namorar. Namoramos no Caleb por mais ou menos uns 8 meses, mais ou menos.
0: A gente começou a namorar como se nós tivéssemos 18 anos. Eu me lembro que a gente, tudo o que a gente colhia ali na palestra, a gente puxava para o nosso namoro, sabe? Porque nós viemos de mundos diferentes, casamentos diferentes, né? E o Espírito Santo foi nos adequando, ele foi trabalhando até que chegou o grande dia do nosso casamento. Aqui eu entrando na igreja, já toda feliz. Eu nunca tinha me casado na igreja.
2: Para mim foi uma coisa nova, assim, porque 74 anos, para muitos, acha que é impossível, né? Mas para Deus, nada é impossível. Que Ele está me presenteando aí é coisa inédita.
0: E hoje, nós vivemos um amor de aliança. É um amor entre eu, meu esposo e principalmente Deus. 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

A gente pensa que a vida do idoso não tem mais sabor. E a vida do idoso tem sabor, sim, quando nós vamos para esse grupo Caleb, que é o grupo da terceira idade. Hoje a gente continua firme, a gente continua dançando, né? Fazendo ginástica. Esse grupo, ele renova o nosso espírito. Se nós se sentimos feia, nós se achamos lindo lá, nós aprendemos a nos cuidar, sabe? A ser umas pessoas idosas saudáveis, aprendemos a nos alimentar. No Grupo Caleb nós temos aula de alimentação também, o que nós podemos comer para ser uns idosos mais saudáveis.

0: de 2022, nós casamos.
1: Eu não esqueço a data, não.
2: Não, pastor.
3: Vai fazer 5 anos, né, pastor?
0: É, vai fazer 5 anos. Estamos em lua de mel ainda.
3: É, ainda estamos vivendo uma lua de mel, pastor.
4: O altar. O ponto de encontro do ser humano com Deus. Abel, Noé, Abraão e tantos outros sabiam que ali certamente o encontrariam. Nele obtiveram respostas, recomeçaram suas vidas, venceram conflitos e medos. Fizeram aliança com o Altíssimo. Conheciam muito bem a essência deste lugar, que representa o próprio Deus. Mas por que o altar, se Deus está em todos os lugares? Quando estamos diante dele, estamos dedicando nosso tempo, mente e atenção exclusivamente à sua voz. Onde não há interferência de terceiros, muito menos preconceito. Ele nos aceita como estamos, desde que sacrifiquemos ali toda a nossa vida. Depositamos nossa tristeza. O altar nos devolve a alegria. Nossos temores. O altar nos devolve confiança. Quando deixamos ali a velha vida, o altar nos devolve uma nova. Em nenhum lugar do mundo você encontrará a paz que só existe no altar. Ele está sempre aberto para receber os sinceros que buscam se aproximar de Deus.
5: Perdoa as nossas dívidas, assim como nós perdoamos os nossos devedores. Essa frase sempre foi uma teoria para mim, porque o meu desejo mesmo era de me vingar. Quando eu ainda era criança, meus pais tinham muitas brigas, né, em casa, vieram a se divorciar, e ali eu comecei a ter problemas sérios de saúde. Eu tinha crises convulsivas, minha mãe tinha que chamar o SAMU. Aí eu comecei a passar por tratamentos com médicos para cabeça, fazia exames, eletro, cardio, isso com apenas 7 aninhos. Eu era tão ansiosa que se minha mãe comprasse algo, comprasse uma bicicleta e demorasse para chegar, eu tinha crise convulsiva. E a médica falou para minha mãe, a maioria dos médicos, né, que a gente passou, foi mais de um, falava, ela tem crises de ansiedade. E aí eu comecei a tomar remédio controlado, todos os dias, doses fortes, e os efeitos colaterais diversos, dentre eles era a anemia. Então eu comecei a ter problemas de desmaios, quando eu estava na escola, em atividades físicas. E assim eu fui crescendo. Ao mesmo tempo que eu comecei também a ver como se fosse uma pessoa do lado de fora da janela do meu quarto, como se ela estivesse ali pendurada, eu via só os pés. E era muito real. Nessa altura, meus pais já estavam divorciados. E a minha mãe, quando eu começava a gritar, a pedir ajuda, na época ela me batia muito. Quando eu tinha 10 anos, eu fui num Natal de família, para casa de uma irmã, e uma pessoa da família na época, eu tava dormindo, eu era bem pequenininha assim, 10 anos, bem franzina, e esse homem, ele tinha bebido, e aí ele veio até mim e começou a tocar em mim, né, e eu acordei. Quando eu acordei, ele se escondeu, e no outro dia, quando eu fui contar, ele falou que tinha confundido eu com a esposa dele. Em contrapartida, eu comecei a usar drogas. Porque na escola, com toda aquela situação dentro de casa, um mau relacionamento com a minha mãe. O meu pai, que estava separado da minha mãe, quando eu ia até ele pegar a pensão na época, ele bebia muito, então por vezes eu já tive que ajudar a pegar meu pai na calçada, bêbado, as pessoas estão roubando o dinheiro dele, eu ter que levar pra dentro de casa e ele me xingando, falando um monte de palavras pesadas contra mim. E no ônibus eu vim chorando e pensando em tudo que eu tava vendo, vivendo, e uma voz falou pra mim, né? Vem me servir. Mas não era uma voz boa. Da vem me servir, ali eu já estava começando a fumar cigarro, experimentado maconha. Então aquela voz falou assim, entrega de cabeça para mim. Vem, vai começa a vender droga, em vez de você ficar só usando, vem, você não vai mais precisar depender da pensão desse velho alcoólatra. E assim eu comecei a fazer assaltos, comecei a me envolver com traficantes, comecei a presenciar cenas de assassinatos, de brigas, espancamentos, e daquilo tudo, aparentemente eu tirava prazer. Eu comecei a namorar com um homem 10 anos mais velho do que eu. Minha mãe não foi a favor, então eu falei, já que você não deixa, então eu vou sair de casa, nunca mais você vai me ver. Esse homem, ele começou a ser muito agressivo. Ele bebia, então ele chegou ao ponto de tentar me matar, e não foi só uma vez, foram 3 vezes. Quando eu tive o meu filho, porque eu engravidei nesse relacionamento abusivo, então quando eu engravidei, ele me deu uma surra que eu tive que ir embora, porque eu fui parar no hospital com início de aborto. Então ali eu já não falava mais com as minhas irmãs, com a minha família, minha mãe, mas quando minha mãe tomou conhecimento, ela me mandou para outro lugar longe, outro estado, para que eu pudesse ter o meu filho em segurança. Então eu fui morar de favor na casa de pessoas estranhas, sempre com aquele sentimento dentro de mim, eu não posso confiar em ninguém. Eu não posso confiar em ninguém. Sempre as pessoas vão me decepcionar. Não vou confiar em ninguém. E aquilo me deixava assim com uma frustração, e eu não conhecia Deus. Eu não tinha uma base familiar que cria em Deus, que servia a Deus. Então para mim Deus era um ser muito distante. Eu lembro que meu filho pegou uma bactéria que ele ficou com o corpo inteiro com feridas, e ele tinha menos de um aninho ainda. Eu me lembro que nesse período eu conheci uma pessoa que falou, olha, tem um casal que pode cuidar dele para você, já que você não tá conseguindo se manter, você é sozinha aqui nesse estado e tal, eles vão cuidar dele para você. E aí eu decidi, eu falei, não, vou deixar com esse casal que é o melhor para ele. E eu deixei. Foi uma experiência assim, na época, muito difícil, uma decisão muito difícil. Eu lembro que eu deixei ele naquela cidade, e quando eu virei as costas, que ele já falava mãe, que ele me chamou, que eu tive que ir embora, eu voltei às 6 horas de viagem no ônibus chorando. Quando caiu a ficha de tudo isso pra mim, eu lembro que era mais ou menos 9 horas da manhã, um dia de semana, e eu me ajoelhei e eu comecei a chorar, chorar, chorar. Meu Deus, o que eu fiz da minha vida? O que eu tô fazendo da minha vida? E aí eu me lembrei que naquele período que eu estava vivendo essa vida, uma pessoa sempre me convidava, me deu um livro chamado Casamento Blindado para mim ler, uma senhora, e me chamou para ir numa igreja com ela. Só que naquele dia de manhã, quando eu acordei e fiquei chorando várias horas seguidas, ao ponto de não conseguir levantar do chão mais, eu me lembrei daqueles convites que ela sempre me fazia, insistentemente. Aquilo que me levou a dor e sofrimento, eu deixei e comecei a participar de reuniões de libertação, fazia conforme era orientado, só que eu ainda não estava liberta. E aí eu lembro que o pastor olhou assim para mim, bem calmo, ele falou, olha, você precisa perguntar para Deus se você não nutre algum sentimento dentro de você que é contrário à palavra dele, que te prende a esse mal. E aí Deus nitidamente me mostrou. Você precisa perdoar. Você precisa perdoar todas essas pessoas que você tem guardado esses sentimentos, esses traumas. Você tem que perdoar. E você também precisa se perdoar. E ali começou aquela etapa. Eu costumo falar com as pessoas assim que o perdão, ele começa com uma decisão. Eu entendi. se eu queria ter paz, se eu queria realmente o perdão de Deus, como eu falava que eu queria para Deus, eu tinha que decidir obedecer, perdoar. Eu precisava perdoar. Ali eu entendi a necessidade do perdão, porque eu queria perdão. E eu não ia alcançar o perdão de Deus enquanto eu não perdoasse e me livrasse daquele peso do passado, né? Porque eu não senti vontade. Eu tinha acabado de sair de uma briga na justiça, até assim, né? Pela questão da guarda do meu filho. E eu não queria perdoar, não tinha vontade de perdoar aquelas pessoas. Foi a partir daí que eu comecei todos os dias a orar por todas as pessoas que tinham me feito mal. Mesmo contra a vontade, eu era bem sincera com Deus. Eu falava nas orações, meu Deus, eu não tenho vontade nenhuma de falar assim, ah, abençoa essa pessoa. Mas, meu Deus, não é o que eu tenho vontade, é o que eu preciso fazer. E eu sei que o Senhor falou para mim perdoar. Fui até minha mãe, falei com a minha mãe, né? Perdoei também o pai do meu filho. Falei também com aquela pessoa da família que tinha tentado me abusar quando eu era criança. Eu lembro que eu viajei, eu fui até onde estava, o estado que estava, o casal, o meu filho, que a essa altura já tinha passado anos, muitos anos. E eu cheguei lá e eu falei se eles podiam me receber, eles me receberam. E eu falei para eles, olha, eu conheci o único Deus e ele mudou a minha vida. Então eu vim aqui para pedir perdão para vocês. Quando Deus viu essa minha obediência, essa perseverança, então ele veio e tirou de dentro de mim todo aquele ranço, aquela mágoa, aquele ressentimento daquelas pessoas, ele tirou. E ali eu já estava pronta para receber o maior milagre, que era o Espírito dele. Então ali Deus fez passar um filme na minha cabeça de tudo que eu tinha vivido até ali. Eu comecei a me lembrar de tudo que tinha acontecido, cenas, experiências ruins e tudo, e de como em todos os momentos ele estava cuidando de mim. Eu falei, meu Deus, a partir de hoje todos esses problemas que eu vim enfrentando não é nada, e eu não quero, meu Deus, nunca mais guardar, meu pai, nada de ninguém, nada que venha colocar em xeque isso que o Senhor está me dando, que é o teu Espírito. Então, a partir dali, eu mudei em tudo, em tudo. Nos relacionamentos ao meu redor, na tratativa com as pessoas, na maneira de ver as pessoas, o ser humano. E Deus, obviamente, cuidou de mim em tudo, inclusive no relacionamento com a minha família, no relacionamento com o meu filho, com o casal que o adotou. E hoje, graças a Deus, né? Eu faço um trabalho voluntário também que a Igreja Universal faz dentro de casas de acolhimento, dentro de abrigo, onde tem crianças órfãos. Se o Espírito Santo entrar dentro daquela criança ou dos pais dela, como entrou dentro de mim, muda tudo. Depois que eu alcancei esse perdão de Deus, hoje eu não tenho paz, simplesmente, né? Eu tenho a verdadeira paz que excede todo entendimento. Hoje eu não tenho mais problemas de tomar remédio controlado, não tenho mais crise de ansiedade, não tenho mais visão de coisas. Tudo aquilo que eu tive na minha infância, adolescência, tudo isso, Deus, ele veio, tirou, me libertou totalmente. Hoje eu vivo, né, aquele ensinamento que diz, quando Pedro perguntou para Jesus, Senhor, quantas vezes eu tenho que perdoar o meu irmão que pecar contra mim? Até 7? E Jesus falou para ele, não até 7, mas até 70 vezes 7. E hoje eu entendi a importância desse ensinamento. Posso viver e desfrutar da paz que é quando a gente vive essa palavra. Porque hoje eu só posso desfrutar dessa verdadeira paz que Deus nos dá quando eu alcancei o perdão de Deus, porque primeiro eu perdoei. Então, se você perdoar, tenha certeza que Deus também te perdoa e você vai poder também ter essa paz dentro de você.
4: Pare. Reflita por alguns instantes. O que está faltando para você impulsionar a sua vida?
6: O que está lhe impedindo de olhar para frente? O que faz com que você sinta tanta angústia? O que o leva a perder a vontade de lutar? São as frustrações? São os problemas? Pense. O que vai adiantar se entregar? O que vai mudar se você permanecer nessa melancolia? Nesse estado de tristeza, a sua força se esvai, os sonhos evaporam, seus sentimentos se confundem. Você precisa recuperar o ânimo. Sem ânimo, você não sai do lugar. As coisas não acontecem. Você não avança, se prostra. Olhe para si mesmo. Dentro do seu olhar existe uma chama viva. Dentro do seu coração, uma rede de sentimentos nobres. Dentro de você, uma força incalculável capaz de mudar tudo, transformando o complexo em simples, a tempestade em calmaria, a dúvida em certeza de que existe alguém que é contigo, que não lhe deixa nem lhe desampara.
7: Neste momento, vamos unir a nossa fé. Prepare o seu copo com água. É momento de oração.
8: Em o nome do nosso Senhor Jesus, nós entramos em oração agora em favor, ó Deus, de todas as pessoas que estão aflitas, aqueles que têm pensado que a vida já não faz mais sentido, que já não vale mais a pena viver, que é melhor morrer, acabar com tudo, é melhor sumir, é melhor desaparecer, pessoas que têm pensado que foram esquecidas até mesmo pelo Senhor. Mas agora, nesta oração, eu peço a Deus, envolva essa gente, envolva aqueles que têm vivido sem paz, as pessoas que estão no fundo do poço, que estão jogadas, abandonadas, desprezadas, como se não valessem nada. É assim que muitas pessoas têm se sentido, como algo imprestável, como algo descartável, um objeto descartável que, após ser usado, é lançado no lixo. Meu Deus, somente o Senhor pode levantar essa pessoa, porque tudo que tem acontecido na vida dela tem feito com que ela mergulhe numa depressão, num buraco que parece que não tem mais fim. Essa pessoa tem vivido os seus dias em amargura, em dor, em sofrimento. Os seus dias têm sido de choro, de lágrimas, de opressão, de depressão. Há pessoas que já pensaram muitas vezes em desistir da família, do trabalho, de tudo. Estão em depressão, angustiadas, estão tristes. Mas eu te peço, Senhor, toque em cada uma delas e faça o milagre acontecer. Porque ninguém é capaz de conhecer o que está nesse coração. Ninguém sabe a realidade da vida dessa pessoa, somente ela e o Senhor. E o Senhor, que conhece, que tem visto tudo que tem ocorrido com essa criatura, o Senhor pode dar a ela o alívio, pode dar a solução. Ó Senhor, faça isso, porque o Senhor se importa com o sofrido. Às vezes, na hora do desespero, da aflição, há pessoas que dizem: Deus não existe, porque se ele existisse, ele mudaria a minha situação. O Senhor certamente não leva em consideração essas palavras, porque quando a pessoa está aflita, Senhor, ela fala o que na realidade ela não queria falar. Mas eu peço, mostra para ela que o Senhor existe. Mostra para esta mulher que o Senhor é real, tão real como o ar que nós respiramos. Mostra que o Senhor existe. Dê um sinal para ela agora, Senhor. Dê um sinal que ela sinta uma paz no coração, um alívio na sua alma, Que ela seja envolvida pelo teu espírito agora, nessa prisão, nesse quarto de um hospital, nessa casa. Ela está no seu quarto, trancada. E faz agora a oração, ou às vezes nem ora, mas está a ouvir essa oração. Que o Senhor Espírito Santo faça acontecer um milagre. Liberte de toda dor, seja física, seja na alma. Liberta essa criatura dessa prisão. Venha quebrar essas correntes que tem amarrado essa pessoa, que tem mantido essa pessoa presa há tantos anos. Faça, meu Deus, com que a vida dela seja mudada. Que o Senhor consagre esse copo com água, de maneira que, ao beber, que venha imediatamente o alívio, a cura, e que essa pessoa tenha forças, porque o que muitos precisam é de ânimo, coragem, forças, porque essa pessoa não tem tido ânimo para nada. Ela está prostrada nessa cama e não tem ânimo para se levantar. Mas ao beber dessa água, ela vai ser tomada por uma força, não da água, mas a força do Espírito Santo. E ela vai se levantar. Aquela que não conseguia se alimentar, vai se alimentar. Vai ter outra reação agora. Eu te peço em o nome do Senhor Jesus. Amém. E graças a Deus. Graças a Deus. Agora, beba dessa água com toda a sua fé. Beba, beba na certeza de que agora mesmo o Espírito Santo te liberta, te livra. Seja curado, seja liberto, seja abençoado.

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1: 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Bom dia. São 8 horas. 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

0: Ora viva muito, bom dia e bem-vindos à nossa emissão de terça-feira da Alegria no Ar. Não estamos com a alegria ao rubro, tal como eu ontem tinha feito referência que tudo dependia do jogo de ontem e saímos de cabeça baixa, não é? Acabámos por perder contra a Espanha, mas a nossa garra, a nossa essência, o nosso acreditar, esse continua. Por isso, vamos lá pegar nos cacos e mandá-los para bem longe e vamos retomar a nossa vida. E nada melhor do que com a rádio ligada, a música no ar e bora lá aumentar a nossa percentagem de alegria na manhã da rádio.
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0: Mais uma pausa na nossa emissão para falar um pouco sobre este dia 7 de julho. E olha que vamos tornar a nossa emissão mais doce. Assinala-se o chocolate, uma data dedicada a um dos alimentos mais apreciados por todo o mundo. Seja ele em barra, em bebida, em gelado e até em bombons. Este é o dia para celebrar o sabor do chocolate, mas com moderação, está bem? Não vai celebrar à grande e depois vai chorar dias e dias porque, pronto, não é? Exagerou. A história do chocolate remonta aos povos maias que valorizavam o cacau como um produto especial. Mais tarde chegou à Europa e conquistou milhões de apreciadores. Além do prazer, o chocolate está associado ao elevado teor de cacau que pode trazer benefícios como ajudar na concentração e contribuir para o bem-estar. Hoje a sugestão é muito simples: saborear um pedaço e celebrar esta doce tradição. Mas ainda não ficamos por aqui sobre esta data. Tenho algumas curiosidades para partilhar consigo ainda no programa de hoje.
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1: Ora, falamos agora do estado do tempo e já se começa a sentir a descida de temperatura. Apesar de que os nossos termómetros, sejam os nossos, não é? Como também das nossas casas, ainda continua tudo muito a ferver. Bem, nesta terça-feira o dia vai ser de poucas nuvens, apresentando, sim, maior nebulosidade, mas apenas no litoral norte e centro. Hoje está prevista pequena descida da temperatura, em especial nestas regiões norte e centro também. O vento vai soprar fraco a moderado, a 30 km por hora do quadrante oeste, superando por vezes forte até 40 km por hora nas terras altas. Para hoje está prevista a descida da temperatura, em especial então no norte e a centro. Não é novidade para ninguém que ainda continuamos a sofrer com as altas temperaturas dos últimos dias. Há que reforçar o que é importante quanto a combater as temperaturas elevadas. É importante adotar alguns cuidados para proteger a saúde. Continuamos a reforçar que é preciso beber água regularmente, mesmo sem sentir sede. Evitar bebidas alcoólicas ou excesso de açúcar. Procure permanecer em locais mais frescos ou à sombra, especialmente entre as 11 e as 5 da tarde, quando o calor é mais intenso. Use roupa leve, cores claras, chapéu e protetor solar sempre que sair de casa. Nunca deixe crianças, idosos ou animais dentro de veículos estacionados, nem por poucos minutos. Dê especial atenção aos idosos, bebés, pessoas com doenças crónicas, que são as mais vulneráveis às temperaturas elevadas. Em caso de tonturas, fraqueza, dor de cabeça mais intensa, procure assistência médica de imediato. São estes os pequenos gestos que podem fazer a grande diferença. Proteja-se e aproveite o verão com toda a segurança e aproveite também para, sim, passear um pouco, aproveite a vida da melhor maneira e para isso tem que seguir estas regras. Combinado? Nós por aqui também sabemos muito bem aquecer as temperaturas com as músicas que se seguem. Bom dia, bom dia!
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0: adocicar o nosso dia. O chocolate hoje está em grande. É um dos alimentos mais consumidos no mundo, mas a sua história esconde alguns segredos, fascinantes até, que dão origem a uma moeda de troca, até à sua química única que o faz derreter perfeitamente na boca. Se quer impressionar os amigos da próxima vez que vai partilhar uma tablete de chocolate, pode ainda surpreender mais para, ao entregar essa tablete, pode também dizer algumas curiosidades. Ora, como é que surgiu como bebida amarga? Os maias e os astecas assumiram-no como rituais religiosos, como um líquido amargo, picante e misturado com pimenta. Nas civilizações mais antigas da América Central, os grãos de cacau eram tão, mas tão valiosos que serviam de dinheiro, de moeda, de troca por mercadorias. O nome científico da árvore do cacau é Theobroma cacau, que significa alimento dos deuses em grego. Depois, quando chegou à Europa, isto já no século XVI, o chocolate tornou-se um produto de luxo, consumido apenas pela realeza e pela alta aristocracia. Durante os primeiros séculos da Europa, era receitado por médicos para aliviar dores de estômago e combater a febre. Acho que muita gente preferia garantidamente uns pedacinhos de chocolate para desaparecerem as dores de estômago e a febre do que propriamente a medicação que nos dão hoje, não é? Pois é, mas foram aniquilando estas vantagens e dizendo apenas que o chocolate em demasia faz mal. Agora um pedacinho pequenino por dia, oh, nem sabe o bem que isto lhe fazia. Mas que é uma tentação, oi, lá isso é. Mas não é sozinho, o chocolate não é a única tentação que nós temos. É rádio. E é que ainda por cima, olha, nem é doce demais, nem é amarga demais. É a quantidade perfeita, a percentagem ideal para que o seu dia seja maravilhoso. Sintonize-nos, ligue-se a nós. E já agora aproveite e fale comigo. Pode ligar, enviar SMS, um WhatsApp com um áudio para o 93-666-7449. Chocolate, gosta? E de que maneira? Aos pedacinhos, um bolo de chocolate, uma receita de um prato principal que leve chocolate. Partilhe comigo e eu terei todo o gosto em trazer essa sua especialidade aqui à emissão.
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bora lá juntos a saber das últimas de tecnologia. Um grupo de alunos do 10º ano da escola secundária Stuart Carvalhais, em Sintra, criou uma caneta inteligente capaz de detectar sinais de anemia e avisar o utilizador em tempo real. O dispositivo chamado BeRed funciona através de sensores que permitem fazer um rastreio não invasivo sem necessidade de análises de sangue. Quando detecta valores abaixo do normal, a caneta vai emitir um sinal luminoso e vibra durante alguns segundos e alerta para a possibilidade de existir anemia e recomenda mesmo uma consulta médica. A ideia nasceu no contexto de um projeto escolar de mini-empresa e acabou por vencer o concurso GEN-E Portugal 2026. Agora os alunos vão representar o nosso país numa competição que vai acontecer na Letónia. 400 kV entre Viana do Castelo e Pontevedra. Uma infraestrutura considerada estratégica para reforçar a segurança energética da Península Ibérica. O projeto desenvolvido pela REN e pela Rede Elétrica representa um investimento superior a 140 milhões de euros e aumenta em cerca de 1000 megawatts a capacidade de troca de eletricidade entre os dois países. Segundo o Ministério do Ambiente e da Energia, esta ligação vai facilitar a integração de energia renováveis, reforçar a estabilidade da rede elétrica e contribuir para o desenvolvimento do mercado ibérico de eletricidade. Além de aumentar a capacidade de transporte de energia, a nova interligação vai permitir uma gestão mais eficiente da produção renovável dos dois países e reduzir desperdícios e reforçar a resposta da rede em períodos de maior procura ou então em situações de emergência. Fechamos a rúbrica de tecnologia com o Campeonato do Mundo de Futebol. A inteligência artificial também está a desempenhar um papel importante, não só dentro das quatro linhas, mas também na organização e segurança desta competição. Uma das novidades é o sistema Futebol IA Pro, desenvolvido pela Lenovo, que analisa milhões de dados recolhidos durante os jogos para gerar métricas, gráficos, simulações que ajudam as equipas técnicas a preparar os encontros. A tecnologia é também utilizada para apoiar a arbitragem através de modelos tridimensionais dos jogadores que ajudam na análise de lances mais complexos, como situações de fora de jogo. Fora dos estádios, a inteligência artificial está igualmente ao serviço da segurança, sistemas capazes de localizar chamadas de emergência, extrair informação relevante e traduzir até 50 idiomas ajudam as autoridades a responder de uma forma mais rápida e eficaz aos pedidos de auxílio durante o Mundial 2026. E é assim, com a tecnologia a mostrar que é importante em várias áreas e que o futuro é por aqui, e por isso mesmo temos todas as semanas um espaço totalmente dedicado a ela aqui na nossa emissão.

E não há duas sem três, até mesmo no que toca a falar de chocolate. E os benefícios que ele traz para a nossa saúde. O consumo moderado, especialmente do chocolate negro, com pelo menos 70% de cacau, oferece benefícios comprovados para o nosso corpo e até para a nossa cabecinha, a nossa mente. Primeiro, a saúde cardiovascular. Protege o coração. Os antioxidantes do cacau reduzem a oxidação do colesterol e diminui a formação de placas de gordura nas artérias. Também ajuda a controlar a tensão arterial e a melhorar o fluxo sanguíneo. O consumo regular ajuda a diminuir a agregação de plaquetas, reduzindo de forma significativa o risco de coágulos e até de AVCs. Depois, traz um bem-estar mental e cognitivo. Estimula o nosso bom humor. Ora, se criam razões para comer chocolate, eu trago tudo, tudo. O chocolate estimula a libertação de endorfinas e de serotonina, que atua diretamente no cérebro como antidepressivo natural. Aumenta o foco mental, contém pequenas doses de cafeína e de teobromina, que são dois estimulantes suaves que melhoram o nosso estado de alerta, de concentração e de níveis de energia. E depois aumenta o fluxo do sangue no cérebro. O que isto vai trazer? Maior capacidade de memorização e protege os nossos neurónios a longo prazo. Depois ainda combate o envelhecimento e regula a saciedade. Principalmente o chocolate amargo. É rico em fibras que ajudam a prolongar a sensação do estômago cheio e diminui a ansiedade por doces consumidos de forma excessiva e ainda após as refeições. Portanto, uma quantidade razoável vai ajudar na sua saúde. Está bem? Principalmente, não se esqueça, se tiver mais de 70% de cacau. Este sim é o ideal para ser consumido em pequenas doses, mas com benefícios comprovadíssimos para a nossa saúde. E para completar esta nossa conversa, que hoje saio daqui diretamente para onde houver um chocolatinho, porque depois desta conversa toda, desculpem lá, eu vou ter que saciar aqui a minha vontade. Mas em termos musicais também lhe consigo trazer duas músicas que falam de chocolate. Começamos com Maionese nesta Chocolate. E em português, a menina Tita, também ela traz um amor de chocolate. E está garantido, aumentando o volume, já fica com uma boa dose de chocolate e sem engordar.

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1: Olá. Ao longo da história humana, a escrita tem sido uma das ferramentas mais pujantes para ordenar a reflexão, transmitir emoções, preservar memórias e transformar experiências em linguagem acessível. Tal como a arte em geral, a escrita organiza o pensamento e oferece uma tentativa de permanência face à inconstância da vida. Desfolhando o meu interior, sempre posso dizer que escrever é, antes de tudo, um ato de consciência e de expressão da minha própria existência. Escrevo porque existo, nunca para ser entendido como um ato de egoísmo ou narcisismo, mas por ser uma entrega corajosa de quem ousa mostrar-se. Pense nisto, já que este é certamente o lado bom da vida.

0: Bom dia. 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
6: 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São 9 horas.
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Fora de 16 minutos e meio, bom dia, boa terça-feira, cá estamos até à 1 da tarde para trazer aos seus ouvidos grandes canções, bons momentos de rádio e olhe, vai ser assim uma manhã daquelas. É terça-feira, 7 de julho, estamos juntos na rádio mais ouvida da região das Beiras. Espero eu que tivesse tido uma madrugada louca. Os Descendentes abrem a emissão. Tranquilamente, vamos até à 1 da tarde. Boa viagem, bom trabalho, boas férias. Estamos juntos. Bom dia.

É madrugada louca, passar por cá os descendentes. Te volvo a namorar. Tutodora avança a emissão. Daqui a pouco temos a anedota do dia. Vamos escolher música mais. O que é que se celebra hoje? E fechamos com as saudações. Uma boa manhã. Paulo Saraiva, Filipe Borges e António Ferreira. Todas as manhãs fazemos tudo por tudo para prender esta rádio. É a sua Antena Livre. Bom dia. Boa terça-feira. A feira em Viseu.

0: Totodoran a passar por cá, te volvo a enamorar. Ouve-se tão bem este tema.
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0: Não se atrase, 9 horas 23 minutos. E agora ao tempo, vamos lá saber como é que vai estar esta terça-feira quanto à meteorologia. Pode contar com o seu pouco nublado ou limpo. Alguma nubosidade pela manhã. Vento no litoral oeste e nas terras altas. E a possibilidade de alguma chuva lá mais para o final do dia no interior norte e centro. E temos descida da temperatura, graças a Deus, né? Ora, o placar das máximas começa nos 23 para Aveiro, 29 para as Penhas Douradas, 30 para Coimbra, 31 para Ceia, Gouveia, Mortágua, Vila Nova de Paiva, Castro Daire, Forte de Algodos, Lico da Beira, Estrenancelho e Arganil. 33 para Viseu, Tondela, Santa Combadão, Mangualde, Nelas, Carregal do Sal, Sátão, Penal do Castelo, São Pedro do Sul, Oliveira do Hospital, Aguiar da Beira, Moimenta da Beira, Vila Real. 34 para Guarda, para Tábua, Mielhada, e uma máxima de 39 para Castelo Branco. São estas as máximas e é o que vamos ter de meteorologia neste 7 de julho. 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E agora vamos sem direção. É uma das mais recentes da Joelma. Uma boa manhã, está com a Antena Livre. E esta é a sua emissão. Olá, amanhã até à 1h.

0: Ouve-se também este tema da Joelma, Sem Direção.
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0: E agora, vamos lá sorrir com a de hoje.
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3: No convento de freiras, diz a madre superior: irmãs, hoje para o jantar, arroz de cenouras. Ai, cenouras, cortadas à rodelas. Oh, que merda. Nesse mesmo convento, passado semanas, as freiras todas a andar de bicicleta. E eram assim: ai, ai, ai, isto é tão bom. Ai, ai, ai. E a madre superior veio à janela e diz: oh, calam-se ou mando pôr os assentos nas bicicletas.
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0: Ficaram logo todas caladinhas. Vamos avançar. Carol G. Já lhe digo as canções que estão por aqui alinhadas para escolher uma das duas para abrir a segunda hora. Tenha uma grande terça-feira.
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0: Até uma.

Ora, chegou o carro, está ligado na Antena Livre, está muito bem, às 9h33. Uma ótima viagem, um bom trabalho, umas boas férias. Esteja sempre bem desse lado do rádio.

Ora vamos lá escolher entre duas. A primeira, Luís Trigaceiro, com os 4 e meia. Quem me vê? Que grande canção. É a primeira, na qual você pode votar.

Ou então a segunda proposta é uma das novas da Micaela. Chama-se Respira Comigo. Também se ouve bem o novo registro da Micaela.

ou vota na Micaela Respira Comigo, ou vota nos 4 e meia Luís Trigacheiro, Quem Me Vê. É só votar através do WhatsApp, através de SMS 93-345-4994. 93-345-4994. É caso para dizer ou os 4 e meia, ou então é Micaela. É mais votada. Abra a segunda hora da emissão. 9

Os Quinta do Bel com o Tiago Nogueira dos 4 e meia. É uma grande canção para avançar. Já lhe digo o que é que celebra hoje. Hoje temos algo doce, algo que vai adoçar a alma. Boa terça-feira.

Saudade aperta os 4:30, ou melhor, só o Tiago Nogueira dos 4:30 com os Quinta do Bel. 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

0: Hoje, dia 7 de julho, é dia mundial...
1: Choco, choco, chocolate!
0: Tá, tá!
1: Chocolate, hei, hei, hei!
0: Venha eu!
1: Choco,
0: de preferência com frutos secos, está bem?
1: Chocolate!
0: São os meus preferidos. Portanto, é dia mundial do chocolate. É dia do macarrão. É dia de perdoar e ser perdoado. Portanto, se tem aí algo para perdoar alguém hoje, tem que fazer, está bem? Vai ficar melhor com a sua consciência. É dia do sandy de morango. Quanto ao nome do dia, é dia da Dina. Ora, a Dina gosta imenso de acordar cedo, não gosta de pizza e também... não gosta muito de batatas cozidas. É Dina. Prefere o rio à praia. E a Dina adora dormir uma sesta. Por falar em Dina, vamos recordá-la nos giradiscos. E porque hoje é Dia Mundial do Chocolate... aí está Lorenzo, e é de chocolate, é uma das mais recentes deste cantor, que é ali perto de Orém. E é uma versão de um tema do Trio Alegria. Vamos lá ouvir a versão de Lorenzo, é mais fresca.

0: Ação quer. Ora, temos que dar os parabéns a quem está hoje de parabéns, dia 7 de julho.
1: E hoje, os parabéns vão para...
0: Toto Cotonho está hoje de parabéns. Parabéns também para si, que é ouvinte da Antena Livre e faz o favor de nos ouvir. Muitos parabéns e muitas felicidades, então, para quem está hoje de aniversário.

0: Parabéns então para o Toto Cotonho e parabéns também para si, que é um ouvinte da Antena Livre e está de aniversário.
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0: 45 depois das 9, vamos lá recuperar os temas da votação. Ainda muito pouca gente votou. Está à espera de quê? À espera do tempo passar. Vamos lá então a votar a partir de agora. Os 4 e meia com Luís Trigacheiro, Quem Me Vê, é uma grande canção.
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0: E a segunda proposta também é uma grande canção da Micaela, Respira Comigo.
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0: Então vote. Os 4 e meia,
2: oh, oh,
0: ou vota na Micaela. 933454994, 933454994. É só votar nos 4 e meia ou votar na Micaela. É você que escolhe. 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Todas as manhãs escolhemos uma. 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
0: E agora é só ligar que eu quero tanto falar consigo. 232-60-10-71. E se me quiser trazer um chocolate, sim, está à vontade, está bem? Vamos lá, 232-60-10-61.
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0: 10-61.
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0: 232-60-1071. Agora venha daí e traga o melhor chocolate para mim. E divirta-se por cá connosco. Também é dia de perdoar e ser perdoado, está bem? Pronto. 232-60-1071. Ora, Vasco Costa de Guimarães Tavares, bom dia.
5: Bom dia, olha, digo-te uma coisa, não gosto nada de chocolate.
0: Não?
5: Não, aquilo, quando era gratuito, gostava muito. Aquilo, um dia apanhei um incêndio. Olha, já agora, eu posso contar uma anedota?
0: Não.
5: De chocolate?
0: Podes. Se é de chocolate, podes.
5: Então, olha, era uma vez, aqui uma aldeiazinha aqui perto.
0: Sim.
5: O senhor foi para o Brasil e prometeu lá ao Santo António que, se corresse tudo bem, comprava um santo.
0: Sim.
5: E assim foi. Correu tudo bem, quando veio, comprou um santo. E depois puseram lá no altar. Mas estava um dia calor. Fizeram uma cortina à frente. Depois, só quando o padre tirasse a cortina para ver o santo. E depois o padre estava a dizer: oh, nós temos aqui um grande homem, meus irmãos. Temos aqui um grande homem. Comprou um santo e vamos homenagear esse homem e vamos ver o santo. E correu a cortina e vai-se o padre. Carvalho cozerou o santo, cagou e fugiu. De repente.
0: Muito bem. É uma das coisas que o calor faz ao chocolate.
5: Pois, claro.
0: Vai para quem? Bom dia, Vasco.
5: E até o ferro. Estando com o calor, há
0: sim,
5: mais coisas, não é?
0: Sim. Pois. O ferro, se for muito quente, não é? Ele é moldado.
5: É por isso que a linha de comboio tem aquele intervalo vindo, linha a linha.
0: Claro que é, senão uma sobrepunha a outra. Ora, vai para quem? Bom dia.
5: Então, olha, bom dia vai para todos os meus camaradas, ou para os rádios vigilantes que não tenham ocorrências, vai para todo o pessoal que anda aí com o lantermão, que façam os bons quilomikes, e vai para a grande família da rádio, que tenha uma boa terça-feira, com muita paz e saúde.
0: Está tudo entregue?
5: Está tudo nos conformes.
0: Aquele abraço, até amanhã.
5: Deus, também.
0: Boa, até logo. 232-60-1071, vamos lá ligar. Não sei o que é que se passa com o auditório, está todo mundo a dormir. Duas linhas disponíveis e ninguém me liga. 232-60-1071, bom dia.
6: Bom dia.
0: Bom dia. Olha a Irene, que está aí na Quinta da Ribeira, Foros de Algodos.
6: Pois, e vou agora tomar o café.
0: Ainda bem. É. Olha, já me prometeram aqui uma coisa para domingo.
6: Prometeram?
0: Já está aqui a ponto na folha.
6: Oh.
0: Ah, pois.
6: Vamos lá ver.
0: Agora não posso dizer nada.
6: Pois.
0: Já aqui está.
6: Não dão a coisa, vamos lá ver. Tenho de prometer, o prometido é devido.
0: Atenção, se prometerem a coisa, têm que dar, está bem?
6: Tem de dar a coisa.
0: Não
6: é
0: nada, está aqui a ponte.
6: Então, se depois não derem, vai, já todos testemunha.
0: Vai nada, vai nada. Se você o diz, ninguém desmentize-o, está bem?
6: Andei toda a manhã a plantar carvalhos.
0: E é natural.
6: Um copo de água e quatro bolachas.
0: Olha, hoje é dia de chocolate, deixe lá os carvalhos. Chocolate gosta, não gosta? Diga-me cá coisas.
6: Não gosto muito, não.
0: Eu adoro aquele chocolate que tem frutos secos. Atenção, não. Mas também é do único que eu gosto.
6: Gosta.
0: Alto, e deram-me os chocolates.
6: Pois, eu já escutei dizer.
0: Em Folgosa da Madalena, os chocolatezinhos estão bons. Aliás, havia lá alguns que eu não gostava tanto, mas havia uns que, atenção, foram todos para mim.
6: Ai de alguém
0: que tocasse naqueles chocolates.
6: Pois.
0: Ai de alguém. Vai para quem? Bom dia, Irene.
6: Olha, bom dia, vai para todo mundo. Com saúde, paz e amor e alegria. E especialmente para as pessoas que estão a ouvir a Antena Livre de Gouveia.
0: Ninguém está a ouvir, ninguém me liga.
6: Pois é, por isso que eu vou dedicar especialmente para os que estão a ouvir. Pronto, tudo bom para todos, mas especialmente para aqueles que estão a ouvir. Pronto, que eu também já me levantei cedo, já fiz a plantação dos carvalhos e também já estou aqui preparadinha para escutar.
0: Acaso para dizer coisas? Adeus, vá para dentro.
6: Isto é que é dar-lhe. Então vá.
0: Beijinhos. Até logo. 232-60-10-71, vamos a ligar. 232-60-10-71. Bom dia.
7: Bom dia.
0: Bom dia, estou a falar com quem?
7: Com a Guida.
0: Com a Guida. Quer dizer, hoje conseguiste ligar.
7: Hã?
0: Hoje conseguiste ligar, hã?
7: É verdade.
0: Que maravilha. E aí no bistrô, está tudo bem?
7: Está.
0: Já agora, o que é o prato do dia hoje?
7: Hã?
0: O que é o prato do dia?
7: Hoje temos grelhada mista.
0: Ah, bom. Já não como há muito tempo.
7: Vês, mas aproveita, vem cá hoje.
0: Nunca se sabe. Nunca se sabe.
7: É onde está comigo.
0: Olha, nunca se sabe. Oh, menina, o chocolate vai ou não?
7: Muito.
0: Qual é o chocolate que mais gostas?
7: Qualquer um, mas mais o branco.
0: O branquinho. Então fica com ele todo, está bem?
7: Está bem.
0: Eu só gosto daquele chocolate que tem frutos secos.
7: Eu sei.
0: Ou então aquele chocolate que tem bolacha por dentro.
7: Também é bom.
0: Tragam. Vai para quem, bom dia?
7: É só para mim que faço anos hoje.
0: Não me digas. Pagas o almoço.
7: Estou-te a dizer, vai almoçar comigo.
0: Olha, freia lá convidar-me para almoçar.

0: Olha, um grande beijinho.
1: Muito obrigada.
0: Eu vou aí tomar café para te dar também um beijinho de parabéns.
1: Está bem.
0: Tchau, adeus.
1: Beijo.
0: Adeus, obrigadíssimo. Olha, a Margarida está hoje de parabéns. Vai pagar o almoço. Até patina. Então, bom dia. Tínhamos aqui alguém já, não temos, mas porquê, porquê? 232-60-10-71, 232-60-10-71. Bom dia.
2: Bom dia.
0: Bom dia.
2: Bom dia.
0: Está tudo bem em Viana do Castelo?
2: Está fresquinho, mas está bom. Está excelente.
0: Vamos até à Madeira.
2: Com a vossa companhia.
0: Que maravilha. Vamos até à Madeira, se faz favor.
2: Vamos à Madeira. Ou se eu ficar as lágrimas do Cristiano Ronaldo.
0: Ao fato. Não sejas assim. Não sejas assim. É que o meu coração está aqui a bater mal hoje.
2: Ah, é?
0: O meu coração hoje. O meu coração
2: ainda
0: hoje
2: bem
0: está
2: que ele bate.
0: Não,
2: ainda bem que ele bate.
0: Aliás, ele bate, ele bate, ele bater, bate.
2: Pode não bater no sítio certo, mas bater, bate.
0: Escute. Escute.
2: Ui, Jesus, como isso está.
0: Está
2: mal. Olha o meu.
0: Não, mas o meu. O meu acho que está a bater melhor.
2: Pois, cada um fala como sabe.
0: Eu já bato mal. Então assim, a bater. É sério, eu já bato mal. E assim a bater, digo-lhe uma coisa.
2: Ai, isso deve ter sido do dia de nascença. Se calhar que eu também fiquei isto mesmo.
0: Está bem, Fátima. Está bem, Fátima. Chocolate, vai.
2: Brincadeiras à parte.
0: Atenção, mas deixe-me de dizer que ainda não falei nisso hoje. Portugal jogou bem. Não tivemos.
2: Só que o Cristiano Ronaldo podia ter saído um bocadinho. Podia ter dado vez a alguém. Mas pronto, o espanhol também, como estava ali de passagem, olha, aguenta-se portugueses que eu gosto da bola.
0: Mais nada.
2: Fordeu-se.
0: Vai para quem, bom dia?
2: Olha, vai para todos, Paulo, sem exceção de ninguém, os quatro cantinhos do mundo, bora lá ser feliz. Portugal continua a ser Portugal, independentemente de não ganhar ou não ganhar, aquilo não nos vem pagar as contas, vai-nos dar alguém.
0: Nós não podemos resumir a nossa vida a bola, caramba. Há tanta coisa mais bonita.
2: Exatamente, tanta coisa que Portugal tem bonito. Mas pronto, aquilo era um acrescentezinho à nossa vida. Mas claro. Assim não deu, Paulo, amanhã vai dar outra coisa.
0: Claramente. Um beijinho, Fátima.
2: Beijinho, obrigada.
0: Obrigado,
2: Paulo. Obrigada.
0: Fátima e Viana do Castelo, então bom dia.
3: Bom dia.
0: Bom dia, José Manuel de Castelo de Penalva, que anda por cubos.
3: Acertou.
0: Então acerto sempre, então. Eu só não acerto no Euromilhões. Sabe porquê que eu não acerto no Euromilhões?
3: Se calhar porque não joga.
0: Não, é que o pessoal gosta tanto de me trabalhar que não quero que o Euromilhões me saia.
3: Só por isso. Depois distribuía para os outros.
0: Claramente. Olha, diga-me lá uma coisa: chocolate vai ou não?
3: Vai.
0: Qual é o chocolate que mais gosta?
3: É aquele chocolate mesmo negro, sem a beleza, sem nada.
0: Se o meu destino é assim, tão negro.
3: Ora, eu até gosto daquele chocolate de culinária.
0: Bom apetite, é esse, bom apetite.
3: É.
0: Vai para quem, bom dia, Zé?
3: Vai para a Margarida, que está de aniversário.
0: Sim.
3: Vai para a Célia, vai para o Carlitos, vai para a Dona Nanda dos Amiais, para o Sr. Agostinho e para a Dona Lourdes do Café Santos, o Sr. José Carlos Marques, Quintela da Jurara, e para o Brinco Baile, e para todos os sportinguistas.
0: Está dito. Um abraço, até mais logo.
3: Tchau.
0: Obrigado, Zé. 232-60-10-71, bom dia.
4: Bom dia.
0: Bom dia, seja bem-vinda.
4: Uma Páscoa domingo.
0: E a feira em Viseu à terça-feira também é bom.
4: Também, nunca falta. Olha, não era mal pensado irmos à feira.
0: Ora, íamos lá buscar um franguinho grelhado. Adoro franguinho na brasa.
4: Mas não chegava à casa. Pá.
0: Está caro como o caraças.
4: E comemos.
0: Um frango 10 euros.
4: Então, o que é que tu queres? Isto é o que temos.
0: Como é que pode ser um frango 10 euros? Eu já cheguei a comprar um frango por 4 euros.
4: Mas não é agora.
0: Caramba!
4: Está tudo upa.
0: Olha, vamos falar de coisas doces. Chocolate, vai?
4: Vamos. Até não vai. Claro que vai.
0: Mas ofereceram-me uma caixinha tão jeitozinho. Tinha assim um formato de coração. Quase formato de coração. E depois lá dentro tinha assim uns chocolatezinhos muito bonitos. Atenção, o meu pacote vinha fechado. Só para avisar, fui eu que arrumei o pacote, porque tinha lá os chocolates muito bons. Houve alguns que alguém na minha casa rapinulou. Pronto, mas também há de engordar.
4: Então também tem direito.
0: Não, mas também há de engordar, eu não. Houve lá uns 4 ou 5 que eu tive que tirar, senão também ia.
4: Pronto.
0: Eu bem. Disse logo que a mim, estes são meus. Mais nada. Vai para quem? Bom dia, Manuela.
4: Olha, vai para o marido, vai para ti, vai para todos os ouvintes e participantes, para a Manita Elsa, para o senhor Carrinhas. Olha, e vai para a Marininha, que ela ontem veio-me ver.
0: Não acredito.
4: É verdade.
0: Pois, a ti foi-te ver e para aqui nem ligou.
4: Ah, então, se ela veio para aqui não podia fazer as duas coisas, não é?
0: Podia, levava o telemóvel, ligava daí.
4: Pronto, também.
0: E mais?
4: E vai para todos os ouvintes e participantes.
0: Pagas
4: porque
0: alguma
4: Carrinhas,
0: coisa?
4: Tenha cuidado, ontem te foi mordido.
0: Ah, então, mas já sabes porquê? Não posso dizer a antena, mas depois eu digo aí.
4: Olha, a cabeça está prévia.
0: Olha, prepara alguma coisa fresquinha para sábado.
4: Está bem.
0: Adeus. Beijinhos, obrigado. 232-60-1071. Bom dia.
5: Olá, bom dia.
0: Bom dia, seja bem-vinda.
5: Muito obrigada.
0: Está tudo bem? Está tudo bem por Londres?
5: Por Londres, está tudo bem, sim, obrigada.
0: E Luxemburgo?
5: Mas deve estar bem também.
0: Aí também deve estar bem.
5: Exatamente.
0: Não me diga que está em Portugal.
5: Não, estou a gozar consigo, não. Estou em Luxemburgo, mas é em breve hei de estar em Portugal, se Deus quiser, claro.
0: Vocês repararam o que ela disse? Atenção, as coisas que esta malta diz, estou a gozar contigo. Sério. Atenção, atenção.
5: Fui educada, fui sincera, eu sou muito sincera.

0: Não, Fátima, não fui eu.
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0: Não, Fátima, o que é
1: eu
0: que...
1: Eu sou uma menina tão tímida.
0: Não, não, é Fátima disse assim, estou a gozar consigo, foi ou não foi?
1: Estou a gozar consigo naquilo que a gente disse, que a gente
2: quero
1: comunicou.
2: Gozar.
1: Pronto,
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1: Pode desligar?
0: Eu quero gozar.
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0: Ai, Jesus. Jesus, Jesus.
1: Já gozou tudo?
0: Já, graças a Deus.
1: Ai, as más línguas.
0: Ainda bem que este programa não sai no Brasil.
1: Ainda bem.
0: Vai para quem? Bom dia.
1: Para todos, sem ser só ninguém. Para a dona Manuela Estrada, que acabei de ouvir, tudo bom para ela. Só para a Cecília Letícia, para a Cecília da Alemanha, da Cecília da Tocha. E para ver vocês aí, boa continuação. Para todos, uma boa semana. Tudo bom e até logo, se possível, senão até amanhã.
0: E chocolate, vai ou não?
1: Ainda não vai.
0: E qual é o chocolate que mais gosta?
1: Eu gosto, eu não sou assim, como é que é de explicar? Sou apreciadora de chocolate, mas tem que ter um bocadinho de avelã, de noz, assim, qualquer coisa dentro.
0: Lindamente, é por isso que não tem cá chegado nada. Come-nos todos.
1: Eu gosto muito daquele chocolate assim, muito simples. Eu gosto de estar a trincar o chocolate.
0: Também
1: eu.
0: E
1: gosto de sentir o que lá está, o sabor do chocolate, daquilo que lá está dentro. Não sei se me estou a fazer perceber.
0: Tu não estou a perceber. A gente gosta de sentir o que lá está dentro.
1: Do chocolate.
0: Também não estávamos a falar de outras coisas. Ó, Fátima. Quem é que nos patrocina, Fátima?
1: Sim,
0: beijinho, até logo.
1: Beijinho, Paulinho, vamos ter continuação. Tchau, tchau.
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1: Dez horas, 4 minutos. 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
4: 10 horas 20 minutos.
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4: Ora, é a segunda hora.

Esteja sempre bem com a rádio mais feliz de Portugal. É o seu Olá Amanhã. Seja bem-vindo à segunda. Ora, aí está a mais de hoje, escolhida por si.

Os 4,5 é Luís Trigacheiro, quem me vê? 12 votos. E a Micaela com 6 votos. Aí está a música mais desta terça-feira. Os 4.

E agora, rapidamente, às 10h25, vamos lá saber do tempo. E pode contar com alguma neblina pela manhã. Lá mais para a tarde, dizem os entendidos que pode chuviscar no interior norte e centro. E temos descida da temperatura. Agora, quanto ao placar das máximas, 23 para Aveiro, 29 para as Penhas Douradas, 30 para Coimbra, 31 para Ceia, para Gouveia, 32 Vila Nova de Paiva, Mortágua, Castro Daire, Foz de Algodres, Celurico da Beira e Sernancelhos, 33, Vila Real, Viseu, Tondela, Santa Combadão, Mangualde, Nelas, Carregal do Sal, Sátão, Penalva, Castelo, São Pedro do Sul, Oliveira do Hospital, Aguiar da Beira, Moimenta da Beira. 34 para a Guarda. Tábua, Mielhada e uma máxima de 39 para Castelo Branco. É o que temos para hoje, 7 de julho, segundo o Instituto Português do Mar e da Atmosfera.

Ora, aí está a grande Marisa, é ou não é? E agora do EP Sangue do Chão, da Joana Santos, ouvimos Entre Lisboa e o Tacho.

0: de Joana Santos, ouvimos Lisboa e o Tejo, ouvimos também a Marisa, é ou não é?
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0: 10 horas 31 minutos, agora a tua música nova de hoje. Uzi, assim que se chama, e o tema é novo, que acabou de chegar. Dame Dame. É a tua música nova de hoje. Uzi.

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Horas 35.

sempre música entre nós, porque hoje é dia da Dina. Ora, o Carlos Jesus está connosco em Tantúgal, a Ana de Abceira Touro também está connosco, também o António Sequeira de Viseu, o Paulo Ferreira de São Salvador de Viseu e a Ângela Rodrigues de Aguiar da Beira. Pode enviar SMS, mensagem para o WhatsApp 933454994. Diga que está por aí. Amor Dividido, Leandro Leonardo, tema de 1998. Aí está, nós temos que dividir, até mesmo o amor. Ah, pois.

0: Amor Dividido, tema de 1998, o último CD de Leandro e Leonardo. O Manuel Gonçalves, de Vila de Unsanto, está connosco. E a Andrea Filipa, de Vila Nova de Paiva. 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
0: Daqui a bocadinho, às três seguidas, tenha uma grande manhã de terça-feira. As grandes recordações passam por cá.

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1: Ora, aí está a primeira, a voz rouca da senhora Bonnie Tyler. Divirtam-se, bom dia.

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1: 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Vamos para comerciais. O Olá Amanhã avança com o Hora Passa Lá. Daqui a 15 minutos, pode ligar.
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2: 11 horas, 17 minutos.

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1: 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Já sabe que se ligou ontem, entre as 11 e meio-dia, hoje só pode ligar depois do meio-dia. E se ligar hoje entre as 11 e meio-dia, amanhã só vai poder ligar depois do meio-dia, combinado? Vamos lá então, 232-60-10-71. Carlos Almeida, bom dia.
2: Bom dia, Paulo e todos os ouvintes.
1: Está tudo bem na Suíça?
2: Já temos de estar.
1: Remédio?
2: Na melhor hora do dia.
1: Oh, é a hora do almoço, já percebi. Ah, eu hoje estou bem. Já tenho almoço pago e tudo, portanto hoje estou bem.
2: Não me digas.
1: Ah, pois. Só quem merece que merece. Vamos ouvir a Roberta Miranda.
2: Super enganada para te fazer isso.
1: Não percebi.
2: Quem é a pessoa que anda super enganada para te fazer isso?
1: Oh. Tivesse escutado de manhã. Está bem? As pessoas quando escutam a emissão sabem de tudo. Aquelas que não escutam a emissão não sabem de nada.
2: Escuto quando se pode.
1: Roberta Miranda e um tema tão bonito que eu gosto imenso deste tema. Faz amor comigo, para dedicar a quem, Carlos?
2: Olha, isto como há quem sonha dormir, há quem sonha acordado. Eu hoje vai especialmente só dedicado
1: a quem anda por aí a sonhar, já percebi.
2: A quem anda por aí a sonhar.
1: Oh, senhor, tanto sonhador. Anda por aí tanto sonhador. Aliás, isto está mais que visto que o maior sonhador que existe é o Tony Carreira.
2: Ora, vês?
1: Isto é que é um sonhador de sonhos. É só?
2: Hoje é só mesmo para essas pessoas que andam a sonhar.
1: Sabes que hoje é dia de chocolate.
2: Acabei agora de comer uma mousse de chocolate.
1: Houve um amigo meu... Aqui há um ano ou dois atrás trouxe uma caixa grande cheia de chocolate. Oh, foi toda no estante. Aliás, eu até nem sei quem é.
2: Não vais ter essa sorte porque não vou lá agora em agosto.
1: Não vens em agosto?
2: Não.
1: Está mal.
2: Está mal, mas
1: tá
2: não
1: muito
2: pode
1: mal.
2: Ser sempre quando a gente quer férias.
1: E agora a frase.
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1: Um abraço, até amanhã.
2: Pode ser que de lá para setembro te leve algum.
1: É ver, vamos.
2: Tudo bom.
1: Adeus, obrigado, tchau. Carlos. Cristel Seixas, bom dia.
3: Bom dia, como está, Paulinho?
1: Estou
3: está
1: sempre
3: muito
1: bem.
3: Calor.
1: Pois está, é do tempo. Sabes que o calor vem do ar.
3: É verdade.
1: Vamos ouvir o quê, Cristel?
3: Vamos ouvir Fica Amor.
1: De quem?
3: Do forró.
1: Para dedicar a quem?
3: Para dedicar ao Paulinho, para dedicar a minhas amigas e primas e pais, o pai e família na Goza e mãe Matada Beira, e para toda a rádio.
1: E agora a frase?
3: Para me dar uma ajudinha.
1: Restaurante Fim do Mundo em Ceia, o verdadeiro sabor da Serra da Estrela. Um beijinho, Cristel.
3: Um beijinho, Paulinho. Continua a tua emissão.
1: Deus obrigado. Aí está, Roberta Miranda. Este é um dos temas que eu mais gosto da Roberta. Faz amor comigo.

0: Ora, aí está a grande Roberta Miranda e este tema bem bonito, Faz Amor Comigo. 232-60-10-61. Vamos até Cantanhede. Carlos Moraes, bom dia.
1: Ora, muito bom dia, Paulo Ferreira, também muito bom dia para todos os ouvintes aqui desta linda zona de Cantanhede, com o sol que já apareceu.
0: Maravilha. Foi. Hoje é dia do chocolate.
1: É, eu gosto. Venha ele.
0: E qual é o seu chocolate preferido?
1: Olha, qualquer um, mas aqui em casa também já me comecei a habituar um bocadinho ao preto, por influência da minha senhora.
0: É outro chocolate. O chocolate preto, com frutos secos, com avelãs, com nozes, é o que vier.
1: Pois, mas...
0: Está bem?
1: Exatamente.
0: E há um chocolate que tem chocolate por fora e bolacha por dentro. Ai, que maravilha!
1: Tudo é bom, tudo que leva chocolate é simples.
0: Ah, não, o chocolate branco não gosto tanto.
1: Isso não é chocolate.
0: Acho muito enjoativo.
1: Enjoativo e nem sei se é mesmo chocolate. Tem tudo o que os outros chocolates têm, menos o que os outros têm, que é o cacau e aquilo que faz o chocolate ser chocolate.
0: Exatamente.
1: É a minha opinião.
0: É assino por baixo, deixa que já pegar na folha e começar aqui a apontar, que isto tem que ser. Carlos, vamos ouvir os Heróis do Mar. Glória
1: vamos,
0: do
1: bem.
0: Mundo.
1: Em Glória do Mundo. Valha-nos estas músicas para nos habituarmos a saber se está bem e a continuar tão bem como estávamos ontem e anteontem e vamos estar amanhã.
0: E vamos estar sempre.
1: Pois, a assistir assim a alguns descalabros que já quase nos vamos habituando, é que não é assim muito agradável. Mas pronto, porque não irmos em frente como...
0: Temos que saber viver com
1: este
0: isto.
1: Este grande grupo de música. Vou dedicar para a minha esposa, a Maria do Céu, olha, vou dedicar para a Vera Lúcia, a sua filha Beatriz, também para o Fernando Silva, para todos os ouvintes participantes, para esta fantástica equipa da Rádio Antena Livre. Paulo Saraiva, um excelente e bom programa, com tudo e continuação de uma boa semana também para todos. 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
0: Maravilha, aquele abraço.
1: Outro, tudo
0: obrigado,
1: bom.
0: Carlos, obrigado. Carlos Moraes de Cantanhede. Rui de Vasconha, bom dia.
2: Bom dia, meu amigo, tudo bem?
0: Tudo bem, o que é que vamos ouvir, Rui?
2: O HF.
0: E o tema?
2: O tema pode ser Matas com o Teu Olhar.
0: E a praticar a quem?
2: E a praticar bastante o Sr. Dr. Paulo Saraiva, em primeiro lugar, e depois vai para o resto das pessoas que vão comunicar e para todo o auditório, para a família toda, fica tudo entregue e depois já se fim do mundo. Isso aí é verdade, sabor do céu, está tudo dito até amanhã.
0: Obrigado, Rui, um abraço.
2: Tchau.
0: Obrigado. O Rui fala tão rápido que nem se percebe o que ele diz, é sério. Ora bom, avançamos com Glória do Mundo, aí está a música dos Heróis do Mar. É pedido do Carlos Moraes. 232-60-10-61.

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2: Restaurante Fim do Mundo em Saia, o verdadeiro sabor da Serra da Estrela. Fernanda, bom dia.
3: Bom dia, Paulinho.
2: Está tudo bem em Amiais?
3: Está cantinho.
2: É geral.
3: É normal, é por todo lado, não é?
2: Claramente. Olha, vamos lá ouvir então o Alfredo Soares. Não te esqueça, e para dedicar a quem, Fernando?
3: É para dedicar ao Paulinho e para o Brinco ao Baile. Muitas felicidades, aconselhos para todos. E para o Filipe, para o José Carvalho, para o Jorge Amaral, vai para os padeiros de Vila Cova do Covelo, José Manuel Castelo Penalva, vai para a pastelaria de Vila Nova de Tagem, Dona Fátima, Dona Irene, vai para a Câmara de Penalva do Castelo, para o Joaquim da Silva, de Penalva do Castelo e família, e para todos os ouvintes e participantes.
2: Está tudo entregue?
3: Está tudo entregue.
2: O chocolate vai ou não?
3: Mas agora não tenho cá nenhum, senão ia.
2: Ah, mas gosta mais do preto ou do branco?
3: Gosto mais do e do outro, vá.
2: Gosto mais do preto, está bem?
3: Sim.
2: Portanto, quem tiver por aí algum a mais, envie para cá. Nós aqui damos cabo deles.
3: Paulinho, agora tem que ter cuidado, que ele agora derrete-se tudo.
2: Vamos à frase.
3: Olha, o restaurante Fim do Mundo em Ceia.
2: O verdadeiro.
3: O melhor sabor da Serra da Estrela.
2: Está dito, um beijinho, Fernanda.
3: Beijinho e boa continuação. Beijinho.
2: Deus, obrigado.
3: Adeus.
2: Fica disponível o 232-60-10-61. Alemão do Forró, Fica Amor, a pedido da Cristel Seixas, que nos escuta na Suíça.

0: Alemão de Forró e este tema fantástico Fica Amor. Vamos a ligar 232-6010-61. E vamos ao telefone. Flávio Simões, de Vimieira Mialhada. Bom dia.
1: Bom dia, hoje o senhor nos enganou.
0: Não, porquê? Porque estou a ler.
1: Ah, estás a ler?
0: Claro. Sabes que eu quando não sei, aponto.
1: Aí aponta, vê lá se ela cai.
0: Não se aponta que é feio.
1: Pois o pior é se ela cai, aponte.
0: Ora bom, vamos ouvir a Ana Duarte predicar a quem?
1: Ah, eu já é Ana Duarte, pronto, essa mesmo, vamos embora.
0: Foste tu que disseste?
1: Mais nada. E tu só fazes a tua obrigação, é cumprir, não é?
0: Mais nada.
1: Então pronto, vais.
0: Tenho sempre cumprido as minhas obrigações.
1: Então vais pagar o almoço. Se eu gostou mandar, vais pagar.
0: Agora não estou a ouvir nada, não sei o que é que se passa aqui com a mesa de mistura.
1: Opa, tirou os pés de cima do fio.
0: Não
1: pô.
0: Sei, de repente isto. Eu deixo-te de ouvir.
1: É o fio, estás a calcar o fio com os pés, Aldravão.
0: Pronto, claro. Vai para quê, Ana Duarte, Flávio?
1: Olha, vai para todos os ouvintes, para todos os meus familiares, todos os meus amigos, para o meu irmão João, uma boa viagem para ele, para a Padeira, para a minha pequena Marlene. E para ti aquele abraço e porta-te bem.
0: E agora a frase?
1: Japonês, alemão, chinês, tailandês.
0: E
1: no que tu queres?
0: Tailandês. Não, espanhol.
1: Espanhol, mas tudo sim.
0: Espanhol.
1: Ou queres uma tailandesa?
0: Venha agora aí.
1: Venha. Vai buscá-la.
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1: 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Aquele abraço, Paulinho. Bom almoço.
0: Obrigado. Obrigado, Flávio. Então, bom dia.
2: Bom dia, Paulo.
0: Bom dia, Manuel. Está tudo bem por aí?
2: Está tudo bem. E hoje está a chegar também o rádio.
0: E hoje não pode ligar, tem que ligar depois do meio-dia, que ligou ontem antes do meio-dia.
2: Ah, pô, nós não ouvimos música nenhuma.
0: Isso, a culpa não é minha.
2: Pois não.
0: Só pode ligar depois do meio-dia, está bem, Manuel?
2: Ok, não há problema nenhum, Paulo.
0: Peço desculpa.
2: Vai.
0: Obrigado.
2: Vai, não tem mal nenhum. Vai,
0: um abraço. Ai, a minha vida. 232-60-10-71, já sabe que se ligou ontem entre as 11 e meio-dia, hoje só pode ligar entre o meio-dia e a 1. 232-60-10-71. O HF, matas-me com o teu olhar. É pedido do Rui de Vasconha.

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2: Alfredo Soares, não te esqueci, avança a emissão a pedido da Dona Fernanda em Amiais, Penalva do Castelo. 232-60-10-1 está disponível. Faça o favor de tentar a sua sorte e ligue. E pode pedir a música que gosta. E este é o cá para passar.

0: Ora, aí está a música do Alfredo Soares, Não Te Esqueci. E agora vamos à estrada da região. O Armando, de Campo de Basteiros, anda por aí. Bom dia.
1: Bom dia.
0: Armando o quê? Recorde-me.
1: Armando Eduardo Ferreira.
0: Armando Ferreira, que é de Campo de Basteiros.
1: Sim, sim. É a próxima, uma aldeiazinha próxima a Campo de Basteiros.
0: Muito bem.
1: Na Cortiçada.
0: Olha, e vamos ouvir a Paulinha Fernandes, Mineirinha Ferveu.
1: Sim, senhor.
0: E para dedicar a quem, Armando?
1: Olha, ao Brinco Bailo, a todos os músicos e a todo o staff.
0: Muito obrigado.
1: E para todo o auditório.
0: E agora a frase?
1: Restaurante. 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
0: Hoje, Dia Mundial do Chocolate. Qual é o seu chocolate preferido, Armando?
1: É o negro.
0: Ah, grande homem. Aí está.
1: Do lado negro.
0: Então, temos que ficar separados um do outro.
1: Tem um saborzinho assim meio amargo, mas vai bem.
0: É bom. Você não pode ficar ao meu lado, que eu também gosto mais do negro, portanto vai todo num instante. Um abraço, obrigado, boa viagem.
1: Para si, bom trabalho.
0: Obrigado, Armando. Armando Ferreira, perto de Campo de Basteiros, uma terra simpática que se chama Cortiçada. Ora bem, é muito mais bonito aquela localidade Cortiçada do que Nogueira do Cravo. Todo Nogueira do Cravo, aquilo é uma terra que... Pronto. Bom dia, Maria.
2: Bom dia, Sr. Paulo Saraiva, como está? Está tudo bem consigo?
0: Tudo bem, eu estava aqui com os pensamentos bons. Os pensamentos.
2: Estava assim a pensar alto, não era?
0: Sim, de vez em quando penso alto.
2: Pensa alto, pois.
0: Muito alto.
2: A pessoa vê e ouve.
0: Não, você sabe perfeitamente que eu estou sempre na glória de Deus nas alturas. Portanto, sempre.
2: É sempre. Você é terrível. E você que não fosse logo dizer.
0: Claro. Você sabe que eu adoro andar aí pelos caminhos de Portugal.
2: Exatamente. Então já viu.
0: Olha, e você pode ficar ao meu lado, que você gosta mais do chocolate branco. Eu, como
2: sim,
0: gosto mais do negro, é assim você
2: não
0: roubou
2: não. Não. E por que não?
0: Vai para quem, o Henrique Matos?
2: Então, olha, vai para toda a minha família, para todas as pessoas amigas, para si, para toda a sua família, para a senhora Dona Maria, para a Dona Fátima Marques, também tudo bom para ela e toda a família, para a Dona Paula Sanmil, também tudo bom para ela e as melhoras dela e família. E para todas as pessoas da Antena Livre e para toda a equipa que trabalha aí. 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
0: O que é que vai ser o almoço, Maria?
2: Caldeirada de peixe.
0: Bom apetite!
2: Pronto!
0: Eu estava para ir aí almoçar e levar assim um chocolatinho branco, assim não vou.
2: Não vem,
0: não
2: gosta, pois não.
0: Pois
2: então,
0: não.
2: Pronto. Ótima, muito boa.
0: Beijinho, obrigado.
2: Tudo bom para si, igualmente bom programa.
0: Obrigado.
2: Continua sempre assim.
0: Obrigado. Caldeirada de peixe. Sei como é que se dê alguém. Caldeirada de peixe, por favor. Restaurante Fim do Mundo, está de regresso amanhã. Até já.

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0: Ora, entramos assim na última hora do seu Olá Amanhã deste 9 de julho, 10 depois do meio-dia.
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0: E diga a frase é outra, na última hora do Olá Amanhã, Rui Amaro na Catraia de São Romão, a casa de seus sonhos está na nossa mão. É a frase, terá que dizer a partir de agora para ouvir a música da sua preferência. Vamos lá, 232-601-061. E agora, eu vou cavalgar até Luxemburgo. Bom dia.
3: Olá, bom dia.
0: Está tudo bem, Fátima?
3: Está tudo bem, temos um dia agradável, está tudo bem. Não está tanto calor, está tudo bem.
0: E por aqui também as temperaturas desceram um bocadinho, ainda é. Bem, graças a Deus, não é?
3: Eu gosto muito de calor, mas quando exagerado e para mim parece que me sufoca.
0: Prefiro o frio.
3: Não, eu não prefiro o frio. Prefiro o calor, mas não assim, Paulinho.
0: Para já não me irrito, está bem que eu prefiro o frio. E porquê?
3: Cada qual tem o seu gosto.
0: Está bem, mas o frio, eu vou explicar. O frio é sempre bom. Olha, para já, o chocolate não derrete.
3: Não.
0: Pronto. Portanto, hoje deveria estar frio. Porque é Dia Mundial do Chocolate.
3: Mas se a temperatura baixa um bocadinho, o chocolate não deve derreter tão rápido como esteve aqui, por exemplo, com 40 graus, não é verdade?
0: Derrete, que eu tenho o chocolate aqui perto do coração e eu tenho o coração quente.
3: Ah, então é por isso, derreteu.
0: Derrete, que isto é uma coisa maluca.
3: Derreteu mais rápido, então está assim pertinho do seu coração, é normal.
0: Exatamente.
3: Teve mais.
0: Claramente, claramente. Foi. Portanto, assim, vou cavalgar por toda a noite.
3: Boa noite.
0: Lararai, ararai.
3: Não estraga a música.
0: Oh, Fátima. Vai dedicar para quem é Simone Mendes, achou?
3: O marido é um fascinante para vocês aí na rádio, todas amizades. Isso foi a Rui Amar na Catraia de São Romão, o caso.
0: Por favor, não estraga a música. Eu sei. Eu sei. Que é que esta malta vem para aqui fazer?
3: Cada qual tem o que merece.
0: E mais, e mais, e mais, e mais. O que é que esta gente vai fazer à missa?
3: Ai, estou a rir à missa.
0: Não vai lá fazer nada. Depois vem para aqui tratar mal
3: os outros. O Paulinho falava para que toca no ouro. Não.
0: Vocês repararam o que ela disse, hein? Eu vou à missa porque vou para lá tocar.
3: Eu corrigi. Atenção.
0: Vocês repararam o que ela disse. Eu vou para a missa porque eu vou para lá tocar. Pronto. Portanto, pessoal, a partir de hoje não vou mais para a missa que eu não posso ir para lá tocar. Quero a frase.
3: Rui, mas é que eu estou arrumando a casa de seu pão, está na nossa mão.
4: Olá, pão, macho.
0: Vá para dentro.
3: Tchau, beijinhos. Tudo bom, Paulo.
0: Adeus, obrigadíssimo. Adeus, obrigado. Agora está bem. Eu pensava que eu ia para a missa para rezar, mas não, vou para lá tocar. Bom dia.
5: Bom dia, Paulinho. Então, e alguém há de tocar? Então, o órgão é para se tocar.
0: Exatamente. Exatamente. Olha, já o meu grande amigo, o Ilídio Nascimento, canta aquela música. Ora, toca, toca, no meu órgão Maria, que é uma canção muito bonita,
5: claro,
0: muito
5: então.
0: Brejeira e muito sensual.
5: Muito bom.
0: Ora, bom, vamos ouvir a Ana Duarte. Para dedicar a quem?
5: Ora, vai para todos os amiguinhos e amiguinhas, principalmente para aqueles que falam no meu nome, a Dona Teresinha, a Dona Ana Maria Toda, o Eduardo Mota, a Dona Beba Lúcia, a Dona Conceição Reis e essa gentinha toda que é tudo boa gente e aqueles que não falam vai dar bom mesmo, é para todos. Para todos que estão a ouvir, para todos que participam, para todos.
0: Sabe que a Maria da Conceição Reis anda tonta.
5: Ah, anda, olha que eu também não ando muito bem.
0: Não, mas sabe porque é que ela anda tonta? Sabe ou não?
5: Não, não sei.
0: Eu vou explicar, porque o Carvalhal Redondo ele anda sempre às voltas. Começa a andar
5: pois é, redondo.
0: Aquilo é redondo, bonito, depois ela fica tonta.
5: Pois, não, é bom, senhor.
0: Hoje é Dia Mundial do Chocolate. Gosta de chocolate, Rosalina?
5: Ah, eu até gostava, mas pela carne não tenho quase nenhum agora.
0: Ah, mas vá comprar, está bem?
5: Fica longe. Quando cá chegaste já vinha derretido, por favor.
0: Maravilha. Vamos à frase.
5: Olha, Rui Amaro, na Catedral de São Romão, a casa do seu sonho está na nossa mão. Obrigadinho, Paulinho.
0: Um beijinho, até amanhã.
5: Sempre bem disposto, que é uma animação.
0: Obrigadíssimo.
5: Obrigado.
0: Até logo, obrigado. Mineirinha Ferveu, canta, Paulinha Fernandes. Canta, querida, canta para mim. É o pedido do Armando Ferreira, da Cortiçada, Campo de Basteiros. 232-601-601. Oh, não me importa nada, querido. Anda para aqui.

0: Ora, aí está uma grande canção bonita da Paula Fernandes. Mineirinha ferveu. 232 60 10 61. Maria Maria, bom dia.
1: Olá Paulinho, bom dia, como está?
0: Sempre bem. E a Maria Maria?
1: Também, tudo bem, obrigada.
0: E vamos ouvir o Eduardo Costa, para dedicar a quem?
1: A todos os ouvintes, participantes, para si, para a sua família, para o conjunto Brinca ao Baile, para a senhora Dona Maria Duarte, para a Sandinha de Gana, para a Fatinha do Luxemburgo, todos com uma ótima terça-feira, um beijinho para todos, com muita saúde. E Rui Amaro, na catraia de São Romão, a casa dos seus sonhos está na nossa mão.
0: Oh, linda menina! Beijinho até amanhã.
1: Beijinho até amanhã. Paulo.
0: Obrigado.
1: Tchau.
0: Obrigado.
1: Tchau.
0: Não sei se você já deu conta, mas eu estou com um sorriso rasgado assim de orelha a orelha. Porquê? Porque a minha avó Maria está aqui. Oh, avózinha, bom dia.
2: Bom dia, meu filhinho. Bom dia.
0: Que saudades. Então, aí no Algarve, está-se bem?
2: Até não está, meu amorzinho.
0: Ai, que saudade.
2: Ai, tão calorzinho. Estou aqui.
0: Olha, deixa-me só dizer-lhe, ó vozinha.
2: Diz lá, meu filhinho.
0: Você está muito bronzeada.
2: Até é calor, meu filhinho, é o calor.
0: Mas está

0: todos os dias lhe dá uma esticada, já percebi.
1: Ai, tu também me malandro, meu filho.
0: Não, eu. Eu jamais.
1: O tempo és.
0: Não percebi, desculpe.
1: És muito malandro.
0: Não diga
1: Ai,
0: isso.
1: Estou bizarro, meu filhinho.
0: Olha, e novidades por aí, conte-me lá.
1: É, então, olha, sabes, tem muito calor, meu filhinho.
0: Ah, nota-se pela sua voz, nota-se na sua voz, avó.
1: Ai, mas olha, o meu próximo. Não pode ir para a praia.
0: Então ele fica maluco.
1: Ai, não fica maluco. Fica super maluco.
0: Portanto, é pior que maluco. Fica super.
1: Até não é. Ele, eu digo-te, ele às vezes, eu digo, põe-te a barriga para o ar. Ele diz, não posso. O hidráulico está a levantar-me.
0: Aí, então, aí quer dizer que ele fica assim com o calor. E depois a vozinha que paga.
1: Então, mas deixa lá. Aquilo foi feito para aquilo mesmo.
0: Claro.
1: E há, até que... Não é.
0: E há que aproveitar as coisas boas da vida.
1: Até onde eu disse, ainda é muito brincar-vos, vocês.
0: Exatamente, exatamente.
1: Agora... Olha, sabe, eu que já não posso multiplicar.
0: Claro.
1: Nem somar, nem subtrair, meu filho.
0: Tá bem, mas não pode multiplicar, mas pode fazer.
1: Ai, pô, também ninguém
0: está a ver com o
1: meu filhinho.
0: Ah, e também. Aliás, eu só quero chegar à sua idade, com 105 anos, e fazer o que você faz, avó.
1: Ai, mas eu digo-te uma coisa, meu filho, tu és muito baroto.
0: Então.
1: Aí duas canções, tu escolheste aquela que era mesmo. Aquela do meu gosto.
0: Ah, você gostou.
1: Até não é.
0: Olha, assim. Olha, mas agora vou passar uma que você gosta, que é a da Periquita.
1: Ai, mas olha, meu filhinho, a minha periquita também já foi periquita, agora já está sem pena.
0: Ai, não diga isso, que o Ambrósio, mas, olha, o Ambrósio não vive sem ela.
1: Mas ah, meu filhinho, mas sabes,
0: diga,
1: com esse tempo também é boa a periquita não ter penas.
0: Ah, muito bem.
1: Ficar tanto com calor, meu filhinho.
0: Ah, e a periquita com calor fica má ou boa?
1: Então, aquilo que é tudo agora... É tudo rentinho, meu filho.
0: Tudo rentinho.
1: É, fazer a barba todos os dias.
0: Olha, e não quer dedicar esta canção ao Ambrósio?
1: Até, ele está aqui ao lado.
0: Ah.
1: Mas não tem vergonha, meu filho, de falar ao rádio.
0: Ele é muito envergonhado.
1: É, diz que tem antena muito grande, depois faz circuito.
0: Ah, que já percebi. Portanto, ele não gosta de falar ao rádio porque o rádio tem antena muito grande, é isso?
1: Depois faz circuito.
0: Oh, vozinha, que saudades eu tinha suas. Olha, um grande. Olha, um grande beijinho.
1: Uma coisa, tu estás a trabalhar muitas vezes sábado e domingo. Trabalhas muito demais.
0: Acha?
1: Muito demais, meu filhinho.
0: Eu farto-me de trabalhar.
1: Pois trabalha. Olha, Deus te saúde a ti e a Deus, toda a nossa família, meu filhinho.
0: Olha, um grande beijinho, avó.
1: Ah, beijinho.
0: Saudades.
1: Cuidado.
0: Obrigado. Obrigado. Ai, tão querida mesmo, a sério. Minha avó que vai todos os dias à missa, mas vai rezar, não vai para lá tocar, vai para lá rezar.

É um pedido do Flávio Simões, da Vivieira. Ai, Paulo, Paulo, Paulo. Com prejuízo que vais precisar. Ou então comes chocolate.

0: Ora, está uma grande canção da Ana Duarte, uma das minhas cantoras preferidas. E este tema Dama é muito bonito. 232-60-10-71, 232-60-10-71. Oh, Marina Isabel, bom dia.
1: Oh, Fernandinho.
0: O que é que você disse? O que é que você disse,
1: Marina? Chama-me Marina.
0: Salve a Deus. Manuel Filipe, bom dia.
2: Agora, bom dia, Paulo.
0: Agora não sei se vou falar com ela. Não sei. Não sei, Manuel. Não sei. E olha que tinha aqui uns chocolates.
2: Fala lá com a senhora.
0: Não falo.
2: Ela trocou o teu nome, mas olha.
0: Depois trocou. Mas fica já a saber que ela é Marina Isabel. Marina. Vamos lá ouvir o Henrique Matos. Para dedicar a quem, Manuel Filipe, da Almargem de Caldo?
2: Para dedicar a ti com um grande abraço. Beijinhos para a tua esposa, a tua filha. Um abraço para o teu irmão. Beijinhos para a tua cunhada. Depois vai para o Eduardo Mota, de Pereira Gouveia. Um abraço para ele, para toda a família e as melhores dele. Depois vai para a Gracinha do Café. Beijinhos para ela. Um abraço para o marido, para a Fátima Padeira das Termas de Carvalhal, para a minha prima Alcina de Calde. Beijinhos para ela, um abraço para o marido, para o António Brito, restaurante Fino Mundo em Ceia, o verdadeiro sabor da Serra da Estrela. Quando depois de almoçar, vou pedir ao almoço, que eu vou fazer também, que o meu chegou agora.
0: Um abraço, obrigadíssimo.
2: Bate, até amanhã, Paulo.
0: Obrigado, Manuel. Deus obrigado. 232-60-10-71, 232-60-10-71. Falo com ela. Não. Falo. Não.
1: Marina. Fernandinho, Monteirinho.
0: Olha que fiquei à espera até a outra música.
1: É sempre assim. Fico sempre para a última.
0: Oh, Marina.
1: Diga lá.
0: Só adeus. E agora, só para castigo, fica à espera. Aí está. Que mate. Pelos caminhos de Portugal. É o pedido da Maria Duarte de Nogueira do Crato.

0: Meio-dia, 32 minutos. Vamos a ligar 232-60-10-1. Deixa ver se ela já está melhor. Oh, Marina!
1: Eu vi o céu, eu vi Lisboa.
0: Vá lá, agora já estou mais feliz que não canta só na outra, também já canta nesta.
1: Ai, que eu tenho uma bengala na mão, caramba. Se eu pudesse dar,
0: ainda
1: eu
0: bem, ainda bem que não canta só na outra, agora já canta nesta.
1: Oh.
0: Vamos lá ouvir a Sónia Costa, a periquita, para dedicar a quem?
1: A periquita, olha, para o marido, para os filhos, para a filha, para o genro, para os netinhos e para a Sandra, para a minha mãe, para a Sandra, para a mãe dela, é de tanta família. Manuela Saraiva, Letícia, que eu já lhe disse, ontem estive com ela.
0: Olha, e aliás, ela disse que você foi para lá chatear.
1: Manuela!
0: Foi, ela disse, ela esteve a fazer umas queixinhas. E mais, temos que avançar.
1: Sábado, sexta-feira ainda é pior.
0: Não me diga.
1: É? Manda só ao marido.
0: Está bem, é melhor, é melhor.
1: Marina. Fernandinho.
0: E está tudo. Então,
1: para a Manuela, para a Letícia, para a Madrinha Delfina, Padrinho Álvaro, Pastorinha, Menina Elsa da Alemanha, toda a família. Fogosa de Salvador, Ceia, Seixas da Beira, Seixo e para aqui, para Gandufe. E agora? Tem que dizer a frase por mim, faz favor.
0: Rui Amaro,
1: na Catraia de São Romão, a chave do seu sonho está na vossa mão.
0: Tá, não a cumpre, não. Tchau, adeus.
1: Tchau, beijinhos.
0: Deus, obrigado. Ó, senhor Eduardo Mota, bom dia.
2: Oh, amigo Paulo, já disse ao Paulo que o senhor está lá em cima. Amigo Eduardo Mota, chega perfeitamente.
0: Muito bem, vamos lá ouvir a periquita, para dedicar a quem?
2: Olha, vai para a dona Marina, que ainda agora acabou de falar, que vê-se que me punha a falar com ela, mas já não há hipótese.
0: Não dediquei a ela que ela não merece.
2: Ela disse que tinha bangalas, se calhar vai lá na cabeça.
0: Já nunca se sabe. E mais?
2: Vai para os meus filhos, geros e netos, e nora e para os bisnetinhos, que é a coisa que eu mais adoro. Vai para o seu Manuel Felipe, que ainda não ouvi. Cheguei mesmo agora a casa há coisa de 5 minutos. Para o José Carlos Marcos Quintela de Azurar, e para nos estarmos a perder mais tempo, as pessoas costumam indicar para mim e também para elas, que é para nos estar a perder muito tempo. E para a malta toda que trabalha aí na Rádio Antena Livre de Gouveia.
0: Muito bem.
2: Para si, um grande abraço, e para a família toda sua, e para a família toda de Gouveia, quantos outros lá trabalham, claro. E para todos nós, benfiquistas, a seleção teve azar, olha, meu amigo, fica para a próxima. Rui Amaro, na Catraia de São Romão, o sonho da acabo lá de ajudar a Paulo.
0: A casa do seu sonho está na nossa mão. Um abraço, até amanhã.
2: Até amanhã,
0: Deus,
2: tchau.
0: Obrigado. Vou cavalgar por toda a noite. Simone Mendes, a pedido da Fátima Marques no Luxemburgo. Vamos fechar o programa com o Eduardo Costa e com a Sónia Costa. Portanto, acaso para dizer, terminamos o programa a dar à Costa. Não está bem visto? Não está bem visto?

0: Ora, 11 horas 38 minutos. Fechamos então o programa com o Eduardo Costa. Como esquecer você? É um pedido da Maria Maria de Mangualde. Logo a seguir temos a Sónia Costa com a Periquita. É pedido da Marina Isabel de Gandufo, do Eduardo Mota de Nespereira e da minha avózinha Maria. Então, bom dia.
1: Bom dia, Sr. Paulo.
0: Ora, o José Duarte de Moimenta da Serra.
1: Exatamente.
0: Vamos lá dedicar a sequer o Eduardo Costa ou a Sónia Costa?
1: Sónia Costa.
0: Vai dedicar para quem, a Periquita?
1: Olha, para as minhas filhas, para a minha esposa, para o pessoal da Prezero, para a equipe contra quem perdeu, de Portugal, e para dois amigos, que é o Luís Gonzaga e o Amandi Gonzaga.
0: E é só?
1: É só.
0: E agora a frase?
1: A frase, a casa de...
0: Rui Amaro.
1: Ai, o Rui Amaro, a casa dos seus sonhos.
0: Rui Amaro, na Catraia de São Romão, a casa dos seus sonhos está na nossa mão. Um abraço, obrigadíssimo.
1: Até logo.
0: Deus obrigado. Ora, à uma temos as notícias com o Luís Carvalho, depois a Antena Liberdade 10, porque não somos assim. Tanto damos 3 como 10. Isto tudo depende do calor. Então agora já temos as temperaturas mais baixas. Já contamos com 10. Ora não, depois à uma da tarde, às duas, temos o Horácio Pascoal com a Via Rápida. Depois o Filipe Borges às 16. É Cristina Ferreira às 18. O Artur Matos às 19. E o António Macedo às 21. Tudo para escutar na sua Antena Livre nesta terça-feira, 7 de julho. Desejo-lhe uma continuação de uma boa audição. Um bom almoço e muito obrigado pela sua companhia desse lado do rádio. Amanhã às 9, se quiser fazer o favor de nos ouvir, faça aquele pequeno gesto, ligar o rádio em 89.6 ou então em 896fm.pt em todo o mundo. E nós cá estamos para mais uma grande emissão. Sabe porquê? Porque como esquecer você é impossível. Mantenha-se ligado. Até amanhã.

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10: Boa tarde, são 13 horas.
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12: Bem-vindos, estas são as notícias na Antena Livre. O Governo prolongou até às 23h59, até à meia-noite da próxima quinta-feira, a situação de alerta em 10 distritos do continente, entre os quais Viseu e Guarda, devido à persistência das temperaturas elevadas e ao agravamento do risco de incêndios rurais. A medida mantém restrições como a proibição de queimadas, uso de fogo de artifício e de maquinaria em áreas florestais, embora estejam previstas exceções para algumas atividades agrícolas e de construção consideradas essenciais. O dispositivo de prevenção e combate aos incêndios foi igualmente reforçado com maior prontidão das forças de segurança, equipas de emergência e vigilância aérea. A Autoridade Nacional da Segurança Rodoviária, a GNR e a PSP lançam, a partir de hoje, a campanha Duas Rodas, Agarre-se à Vida, uma iniciativa que pretende sensibilizar os condutores de motociclos e ciclomotores para a adoção de comportamentos de condução mais seguros. A campanha decorre até à próxima segunda-feira. A ação combina iniciativas de sensibilização com operações de fiscalização, incidindo sobre alguns dos principais fatores do risco na estrada, como o excesso de velocidade, as ultrapassagens perigosas, a condução sob o efeito de álcool ou drogas, a distração ao volante e a utilização incorreta do capacete e do restante equipamento de proteção. Segundo as entidades promotoras, entre 2023 e 2025 foram registados mais de 34 mil acidentes com vítimas envolvendo veículos de duas rodas a motor, dos quais resultaram 440 mortos, 3.041 feridos graves e 34.501 feridos leves. Além de alertar os motociclistas, a campanha pretende sensibilizar todos os utilizadores da via para a importância da partilha segura da estrada e reforçar a adoção de comportamentos responsáveis, contribuindo para a redução da sinistralidade rodoviária. O município de Ceia vai promover durante o próximo mês de agosto a segunda edição do Cool Work, o programa de ocupação de tempos livres destinado a jovens estudantes dos 15 aos 24 anos. A principal novidade deste ano é a integração das empresas locais na rede de entidades de acolhimento, alargando as oportunidades de contacto com o mundo do trabalho. O programa irá decorrer em dois períodos, de 3 a 14 e de 17 a 28 de agosto, permitindo aos participantes desenvolver experiências profissionais em diferentes áreas de atividade. As entidades interessadas podem candidatar-se até dia 10 de julho, sendo posteriormente divulgada a lista de vagas disponíveis para os jovens. A iniciativa pretende promover o desenvolvimento de competências e reforçar a ligação dos estudantes ao tecido económico e social do concelho. A freguesia de Vila Franca da Serra voltou a receber mais uma edição da Benção dos Rebanhos, uma iniciativa integrada na rede cultural Terras da Transumância, que celebrou as tradições pastoris e o património cultural do concelho de Gouveia. O programa incluiu uma caminhada interpretativa pela paisagem cultural da freguesia, atuações da Banda Filarmónica Boa Educação de Vila Cova de Tavares e do grupo de concertinas Beirões da Concertina, proporcionando momentos de animação e de valorização do território. A procissão do regresso da imagem de Santo António à capela reuniu a comunidade, evocando a ligação entre a religião e a atividade pastoril. O ponto alto da iniciativa foi a tradicional Benção dos Rebanhos, que homenageou os pastores e os seus rebanhos e a importância da pastorice na identidade local. O evento terminou com um baile encerrando a celebração num ambiente de convívio e festa. E agora olhamos para o desporto com João Cruz.
13: A Associação Futebol da Guarda obteve o maior crescimento percentual de praticantes da época 2025-2026. 1.234 atletas, um crescimento de quase 20% face à época anterior, tornando a Associação Futebol da Guarda com o maior crescimento percentual de praticantes. Este aumento verifica-se não só no número total de praticantes por época, mas também em todos os escalões. Esse é o resultado do excelente trabalho realizado pelos clubes, treinadores, dirigentes, atletas, famílias de todos os que contribuem diariamente para o crescimento da Associação Futebol da Guarda.
12: João Cruz no fecho deste Bloco de Notícias, aqui na sua Antena Livre.
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1: Vamos conhecer os títulos das notícias que estarão em destaque daqui a pouco na Antena Livre. Temperaturas elevadas e risco de incêndio mantém 10 distritos em alerta até quinta-feira. Campanha Nacional alerta motociclistas para uma condução mais segura e o Coolwork regressa à ceia e abre portas às empresas locais pela primeira vez. Bênção dos Rebanhos volta a celebrar tradição, pastoril em Vila Franca da Serra e no final, como é habitual, olhamos para o desporto com João Cruz.
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2: 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Carminho, como curiosidade, digo-lhe que o seu nome é Maria do Carmo Carvalho Rebelo de Andrade e é uma das fadistas mais aclamadas e com maior projeção internacional da música portuguesa contemporânea. Nasceu em agosto de 84, cresceu no mundo do fado e é filha da também conhecida fadista Teresa Siqueira. A sua voz profunda e a capacidade de cruzar o tradicional fado com outras sonoridades como o jazz, o pop, transforma-a numa artista de referência mundial. Começou a cantar em público logo aos 12 anos, no Coliseu dos Recreios. Mas é licenciada em Marketing e Publicidade. Mas após um ano a viajar pelo mundo e a fazer missões humanitárias, decidiu dedicar-se totalmente à música. Lançou álbuns de sucesso, críticos e outros mais comerciais. Fado em 2009, Alma em 2012, Canto em 2014, Maria em 2018 e Portuguesa em 2023. Gravou já com grandes nomes da música brasileira, como Caetano Veloso, Milton Nascimento e até Chico Buarque. Lançou o álbum Eu Vou Morrer de Amor ou Resistir em 2025, é o mais recente, que inclui os singles Balada do País Que Dói e Canção A Ausente. E há muitas músicas que poderia trazer aqui a este espaço, mas decidi ir até o álbum 2012 Alma e trago Lágrimas do Céu, uma das músicas mais profundas do seu repertório, integrado então neste álbum de estúdio. A canção destaca-se por cruzar a genialidade de dois maiores vultos da história do fado clássico com a interpretação contemporânea de Carminho. Ela junta música de Alfredo Marceneiro com Alfredo Duarte. E é daí que surge este tema que vamos ouvir: Lágrimas do Céu.

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0: 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Boa tarde. São 14 horas.
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11: Bem-vindos, estas são as notícias na Antena Livre. O Governo prolongou até às 23h59, até à meia-noite da próxima quinta-feira, a situação de alerta em 10 distritos do continente, entre os quais Viseu e Guarda, devido à persistência das temperaturas elevadas e ao agravamento do risco de incêndios rurais. A medida mantém restrições como a proibição de queimadas, uso de fogo de artifício e de maquinaria em áreas florestais, embora estejam previstas exceções para algumas atividades agrícolas e de construção consideradas essenciais. O dispositivo de prevenção e combate aos incêndios foi igualmente reforçado com maior prontidão das forças de segurança, equipas de emergência e vigilância aérea. A Autoridade Nacional da Segurança Rodoviária, a GNR e a PSP lançam, a partir de hoje, a campanha Duas Rodas Agarra-se à Vida, uma iniciativa que pretende sensibilizar os condutores de motociclos e ciclomotores para a adoção de comportamentos de condução mais seguros. A campanha decorre até à próxima segunda-feira. A ação combina iniciativas de sensibilização com operações de fiscalização, incidindo sobre alguns dos principais fatores do risco na estrada, como o excesso de velocidade, as ultrapassagens perigosas, a condução sob o efeito de álcool ou drogas, a distração ao volante e a utilização incorreta do capacete e do restante equipamento de proteção. Segundo as entidades promotoras, entre 2023 e 2025 foram registados mais de 34 mil acidentes com vítimas envolvendo veículos de duas rodas a motor, dos quais resultaram 440 mortos, 3.041 feridos graves e 34.501 feridos leves. Além de alertar os motociclistas, a campanha pretende sensibilizar todos os utilizadores da via para a importância da partilha segura da estrada e reforçar a adoção de comportamentos responsáveis, contribuindo para a redução da sinistralidade rodoviária. O município de Ceia vai promover durante o próximo mês de agosto a segunda edição do Cool Work, o programa de ocupação de tempos livres destinado a jovens estudantes dos 15 aos 24 anos. A principal novidade deste ano é a integração das empresas locais na rede de entidades de acolhimento, alargando as oportunidades de contacto com o mundo de trabalho. O programa irá decorrer em dois períodos, de 3 a 14 e de 17 a 28 de agosto, permitindo aos participantes desenvolver experiências profissionais em diferentes áreas de atividade. As entidades interessadas podem candidatar-se até dia 10 de julho, sendo posteriormente divulgada a lista de vagas disponíveis para os jovens. A iniciativa pretende promover o desenvolvimento de competências e reforçar a ligação dos estudantes ao tecido económico e social do concelho. A freguesia de Vila Franca da Serra voltou a receber mais uma edição da Benção dos Rebanhos, uma iniciativa integrada na rede cultural Terras da Transumância, que celebrou as tradições pastoris e o património cultural do concelho de Gouveia. O programa incluiu uma caminhada interpretativa pela paisagem cultural da freguesia, atuações da Banda Filarmónica Boa Educação de Vila Cova de Tavares e do grupo de concertinas Beirões da Concertina, proporcionando momentos de animação e de valorização do território. A procissão do regresso da imagem de Santo António à capela reuniu a comunidade evocando a ligação entre a religião e a atividade pastoril. O ponto alto da iniciativa foi a tradicional Bênção dos Rebanhos, que homenageou os pastores e os seus rebanhos e a importância da pastorice na identidade local. O evento terminou com um baile encerrando a celebração num ambiente de convívio e festa. E agora olhamos para o desporto com João Cruz.
12: A Associação Futebol da Guarda obteve o maior crescimento percentual de praticantes da época 2025-2026. 1.234 atletas, um crescimento de quase 20% face à época anterior, tornando a Associação Futebol da Guarda com o maior crescimento percentual de praticantes. Este aumento verifica-se não só no número total de praticantes por época, mas também em todos os escalões. Esse é o resultado do excelente trabalho realizado pelos clubes, treinadores, dirigentes, atletas, famílias de todos os que contribuem diariamente para o crescimento da Associação Futebol da Guarda.
11: João Cruz no fecho deste Bloco de Notícias, aqui na sua Antena Livre.
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1: Epa! Olá para todos, muito boa tarde, ótima terça-feira. Está na hora de mais uma edição de Via Rápida aqui em 89.6 FM em Gouveia e para todo mundo em 896fm.pt, emissão online. Começa agora o Via Rápida desta terça-feira. Eu sou Horácio Pascoal, bem-vindo.

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1: Mais um dos sucessos para esta emissão do Via Rápida, continuação de uma excelente tarde na companhia de Antena Livre. Eu sou Horácio Pascoal, lembro que às 14h30 vamos ter a rúbrica A Sara é que Sabe, com Sara Santos. Não perca, até já. Eu não posso...

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2: A dica de hoje é para quem adora ervas aromáticas nos cozinhados, mas nem sempre as tem à mão. Agora é a melhor altura para fazer um jardim de aromas, seja na varanda, no terraço, no jardim ou mesmo dentro de casa. Ainda para mais, nem sequer é difícil. Teresa Chambel, diretora da revista Jardins, explica como se deve proceder. Comece por aromáticas mais simples e de que goste, como é o caso das anuais. Semeie em local definitivo, salsa, coentros, manjericão, cebolinho, rúcula ou hortelã. Pode utilizar uma mesma floreira para várias aromáticas, mas tenha cuidado com a hortelã. Deixe-a sozinha, pois ela é muito invasiva. Não se esqueça também de pulverizar diariamente as suas sementeiras, até que as plantinhas comecem a germinar e a ganhar alguma altura. Aí já as pode começar a regar normalmente. Esta é também uma excelente época para plantar as suas aromáticas perenes, como o alecrim, a alfazema, a sálvia, a lúcia-lima ou ainda a erva-príncipe. Estas são algumas das que não devem faltar no seu futuro jardim de aromas. Pode ter todas estas plantas em vasos ou floreiras, caso seja esta a sua opção. Tenha, no entanto, atenção, porque a lúcia-lima, por exemplo, pode transformar-se num arbusto grande, embora seja de folha caduca. E a erva-príncipe também cresce muito, pelo que deve ponderar bem a sua localização. Tenha ainda em atenção, ao planear o seu futuro jardim de aromas, que estas plantas devem estar pelo menos entre 30 a 40 centímetros afastadas umas das outras, para garantir o seu melhor desenvolvimento. Também é importante ter em conta que não devem encharcar a terra sempre que as regar. Depois, é só colher e apreciar o privilégio de ter ervas aromáticas frescas sempre prontas a usar.
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A melhor música a rodar aqui na sua Antena Livre. Boa tarde, este é o Via Rápida. Está quase completa a primeira hora. À hora certa temos Pulsar Económico com Rui Anacleto. Eu volto logo a seguir para a segunda hora.

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9: São 15 horas.
10: Portugal está no topo da União Europeia, com os preços das casas a aumentar 17,8%. É o destaque desta edição do Pulsar Económico.

Portugal foi o Estado-membro da União Europeia onde o preço das casas mais aumentou, ao registar uma subida significativa de 17,8% na variação anual durante o primeiro trimestre de 2026, segundo os dados do Eurostat. Adicionalmente, o país registrou também a segunda maior subida face ao trimestre anterior, com um aumento de 3,8%. Este ritmo de crescimento nacional contrasta fortemente com a média europeia, uma vez que na zona euro a subida anual ficou nos 4,7% e no conjunto da União Europeia pelos 5,1%. Apesar deste aumento expressivo que coloca Portugal no topo da tabela europeia, o mercado residencial começa a dar alguns sinais de ajustamento. O alto custo da habitação, a subida dos juros e a perda de poder de compra das famílias têm gerado uma maior cautela na compra de casa, o que já se reflete numa quebra do número de transações e num ligeiro abrandamento na subida mensal dos preços ao longo do primeiro semestre do ano. A partir de 1 de agosto, o Banco de Portugal vai implementar regras mais apertadas para a concessão de novos créditos à habitação e ao consumo. A principal alteração desta nova diretriz é a redução da taxa de esforço máxima recomendada, que desce dos anteriores 50% para 45%. Na prática, isto significa que o conjunto das prestações mensais de crédito de uma família não deverá ultrapassar 45% do seu rendimento líquido, obrigando os bancos a serem mais rigorosos na aprovação de novos financiamentos. Estas regras vão ser aplicadas a todos os contratos que sejam alvo de avaliação de solvabilidade a partir do início do mês de agosto. Além da taxa de esforço, as novas regras simplificam os prazos máximos de pagamento, estipulando um limite de 40 anos para os clientes até aos 35 anos e de 35 anos para os mutuários acima dessa idade. O Banco de Portugal reduziu também a margem de exceção que os bancos têm para aprovar créditos fora destas regras, passando de 15% para apenas 10% do volume total concedido. Outra novidade é o fim do financiamento a 100% para a compra de imóveis detidos pela própria banca, que passam a estar sujeitos aos mesmos limites dos restantes. Embora as medidas sejam atualmente recomendações, o regulador pretende que o cumprimento passe futuramente a ser vinculativo por lei. A taxa de juro média dos novos depósitos a prazo para particulares em Portugal subiu pelo quarto mês consecutivo em maio, fixando-se em 1,48%. De acordo com os dados divulgados pelo Banco de Portugal, este valor reflete um aumento de 4 centésimas face ao mês de abril, marcado por uma forte preferência por prazos curtos, já que 97% destas novas aplicações foram feitas a prazos até um ano. Apesar desta contínua melhoria na remuneração, o esforço dos bancos com atividade em Portugal continua a ser insuficiente para retirar Portugal do fundo da tabela europeia. Na zona euro, a taxa média subiu para os 1,96%, fazendo com que o nosso país registre ainda a sexta taxa mais baixa entre os Estados-membros. No segmento empresarial, o cenário de subida também se verificou. A taxa de juro média dos novos depósitos a prazo de empresas avançou 5 centésimas em maio, alcançando os 1,88%. A Autoridade Tributária e Aduaneira recuperou 1.550 milhões de euros através de processos de cobrança coerciva de dívidas fiscais em 2025. Este valor representa um aumento de cerca de 10% face aos 1.415 milhões de euros arrecadados no ano anterior, atingindo um máximo da última década. De acordo com o relatório sobre o combate à fraude e evasão fiscais, esta subida consolida a trajetória contínua de crescimento na recuperação de receitas iniciada após o período da pandemia de Covid-19, tendo o IVA assumido um papel de liderança na alavancagem destas cobranças. No ano passado, a Autoridade Tributária e Aduaneira avançou com 803 pedidos para o levantamento do sigilo bancário de contribuintes. Estes números constam do relatório sobre o combate à fraude e evasão fiscais e aduaneiras, recentemente entregue pelo Ministério das Finanças ao Parlamento. O Fisco continua a recorrer a esta prerrogativa no âmbito das inspeções tributárias para investigar potenciais irregularidades, sendo que as comunicações de operações financeiras suspeitas feitas pelo Departamento Central de Investigação e Ação Penal
Nacional também servem muitas vezes de fundamento para estes pedidos. Apesar de a autoridade tributária ter o poder de levantar o sigilo bancário de forma unilateral nestas situações, a larga maioria das situações acaba por resolver-se através da colaboração dos visados. Dos 803 pedidos realizados num só ano, 588 processos culminaram na autorização voluntária dos próprios contribuintes para o acesso aos seus dados bancários, restando 199 decisões em que o levantamento teve de ser efetivamente decretado pelo Fisco.

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0: 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Está a começar a segunda hora de emissão do Via Rápida nesta terça-feira. Mais uma hora pela frente. Vamos juntos até às 4 da tarde e depois do Pulsar Económico com Rui Anacleto.

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4: Antena Livre, boa tarde, 30 graus.

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3: Segunda hora de emissão do Via Rápida. Uma boa tarde para todos. Obrigado pela companhia, em casa, no trabalho ou em viagem. Às 3:30 temos títulos da informação que vai para o ar às

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1: Vamos conhecer os títulos das notícias que estarão em destaque daqui a pouco na Antena Livre. Temperaturas elevadas e risco de incêndio mantém 10 distritos em alerta até quinta-feira. Campanha Nacional alerta motociclistas para uma condução mais segura e o Coolwork regressa à ceia e abre portas às empresas locais pela primeira vez. Bênção dos Rebanhos volta a celebrar tradição, pastoril em Vila Franca da Serra e no final, como é habitual, olhamos para o desporto com João Cruz.
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2: Antena Livre, boa tarde, 29 graus.

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1: 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Edição de hoje do Via Rápida quase a chegar ao final. Eu sou o Horácio Pascoal. Já sabem que amanhã estarei de regresso para mais 2 horas de boa música e também algumas curiosidades. Depois das 4, não perca emissão com Filipe Borges. Até amanhã.
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7: 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Boa tarde. São 16 horas.
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8: Bem-vindos, estas são as notícias na Antena Livre. O Governo prolongou até às 23h59, até à meia-noite da próxima quinta-feira, a situação de alerta em 10 distritos do continente, entre os quais Viseu e Guarda, devido à persistência das temperaturas elevadas e ao agravamento do risco de incêndios rurais. A medida mantém restrições como a proibição de queimadas, uso de fogo de artifício e de maquinaria em áreas florestais, embora estejam previstas exceções para algumas atividades agrícolas e de construção consideradas essenciais. O dispositivo de prevenção e combate aos incêndios foi igualmente reforçado com maior prontidão das forças de segurança, equipas de emergência e vigilância aérea. A Autoridade Nacional da Segurança Rodoviária, a GNR e a PSP lançam, a partir de hoje, a campanha Duas Rodas Agarra-se à Vida, uma iniciativa que pretende sensibilizar os condutores de motociclos e ciclomotores para a adoção de comportamentos de condução mais seguros. A campanha decorre até à próxima segunda-feira. A ação combina iniciativas de sensibilização com operações de fiscalização, incidindo sobre alguns dos principais fatores do risco na estrada, como o excesso de velocidade, as ultrapassagens perigosas, a condução sob o efeito de álcool ou drogas, a distração ao volante e a utilização incorreta do capacete e do restante equipamento de proteção. Segundo as entidades promotoras, entre 2023 e 2025 foram registados mais de 34 mil acidentes com vítimas envolvendo veículos de duas rodas a motor, dos quais resultaram 440 mortos, 3.041 feridos graves e 34.501 feridos leves. Além de alertar os motociclistas, a campanha pretende sensibilizar todos os utilizadores da via para a importância da partilha segura da estrada e reforçar a adoção de comportamentos responsáveis, contribuindo para a redução da sinistralidade rodoviária. O município de Ceia vai promover durante o próximo mês de agosto a segunda edição do Cool Work, o programa de ocupação de tempos livres destinado a jovens estudantes dos 15 aos 24 anos. A principal novidade deste ano é a integração das empresas locais na rede de entidades de acolhimento, alargando as oportunidades de contacto com o mundo de trabalho. O programa irá decorrer em dois períodos, de 3 a 14 e de 17 a 28 de agosto, permitindo aos participantes desenvolver experiências profissionais em diferentes áreas de atividade. As entidades interessadas podem candidatar-se até dia 10 de julho, sendo posteriormente divulgada a lista de vagas disponíveis para os jovens. A iniciativa pretende promover o desenvolvimento de competências e reforçar a ligação dos estudantes ao tecido económico e social do concelho. A freguesia de Vila Franca da Serra voltou a receber mais uma edição da Benção dos Rebanhos, uma iniciativa integrada na rede cultural Terras da Transumância, que celebrou as tradições pastoris e o património cultural do concelho de Gouveia. O programa incluiu uma caminhada interpretativa pela paisagem cultural da freguesia, atuações da Banda Filarmónica Boa Educação de Vila Cova de Tavares e do grupo de concertinas Beirões da Concertina, proporcionando momentos de animação e de valorização do território. A procissão do regresso da imagem de Santo António à capela reuniu a comunidade, evocando a ligação entre a religião e a atividade pastoril. O ponto alto da iniciativa foi a tradicional Bênção dos Rebanhos, que homenageou os pastores e os seus rebanhos e a importância da pastorícia na identidade local. O evento terminou com um baile encerrando a celebração num ambiente de convívio e festa. E agora olhamos para o desporto com João Cruz.
9: A Associação Futebol da Guarda obteve o maior crescimento percentual de praticantes da época 2025-2026. 1.234 atletas, um crescimento de quase 20% face à época anterior, tornando a Associação Futebol da Guarda com o maior crescimento percentual de praticantes. Este aumento verifica-se não só no número total de praticantes por época, mas também em todos os escalões. Esse resultado do excelente trabalho realizado pelos clubes, treinadores, dirigentes, atletas, famílias de todos os que contribuem diariamente para o crescimento da Associação Futebol da Guarda.
8: João Cruz no fecho deste Bloco de Notícias, aqui na sua Antena Livre.
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10: 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Boa tarde. São 17 horas.
11: Portugal está no topo da União Europeia, com os preços das casas a aumentar 17,8%. É o destaque desta edição do Pulsar Económico.

Portugal foi o Estado-membro da União Europeia onde o preço das casas mais aumentou, ao registar uma subida significativa de 17,8% na variação anual durante o primeiro trimestre de 2026, segundo os dados do Eurostat. Adicionalmente, o país registou também a segunda maior subida face ao trimestre anterior, com um aumento de 3,8%. Este ritmo de crescimento nacional contrasta fortemente com a média europeia, uma vez que na zona euro a subida anual ficou nos 4,7% e no conjunto da União Europeia pelos 5,1%. Apesar deste aumento expressivo que coloca Portugal no topo da tabela europeia, o mercado residencial começa a dar alguns sinais de ajustamento. O alto custo da habitação, a subida dos juros e a perda de poder de compra das famílias têm gerado uma maior cautela na compra de casa, o que já se reflete numa quebra do número de transações e num ligeiro abrandamento na subida mensal dos preços ao longo do primeiro semestre do ano. A partir de 1 de agosto, o Banco de Portugal vai implementar regras mais apertadas para a concessão de novos créditos à habitação e ao consumo. A principal alteração desta nova diretriz é a redução da taxa de esforço máxima recomendada, que desce dos anteriores 50% para 45%. Na prática, isto significa que o conjunto das prestações mensais de crédito de uma família não deverá ultrapassar 45% do seu rendimento líquido, obrigando os bancos a serem mais rigorosos na aprovação de novos financiamentos. Estas regras vão ser aplicadas a todos os contratos que sejam alvo de avaliação de solvabilidade a partir do início do mês de agosto. Além da taxa de esforço, as novas regras simplificam os prazos máximos de pagamento, estipulando um limite de 40 anos para os clientes até aos 35 anos e de 35 anos para os mutuários acima dessa idade. O Banco de Portugal reduziu também a margem de exceção que os bancos têm para aprovar créditos fora destas regras, passando de 15% para apenas 10% do volume total concedido. Outra novidade é o fim do financiamento a 100% para a compra de imóveis detidos pela própria banca, que passam a estar sujeitos aos mesmos limites dos restantes. Embora as medidas sejam atualmente recomendações, o regulador pretende que o cumprimento passe futuramente a ser vinculativo por lei. A taxa de juro média dos novos depósitos a prazo para particulares em Portugal subiu pelo quarto mês consecutivo em maio, fixando-se em 1,48%. De acordo com os dados divulgados pelo Banco de Portugal, este valor reflete um aumento de 4 centésimas face ao mês de abril, marcado por uma forte preferência por prazos curtos, já que 97% destas novas aplicações foram feitas a prazos até um ano. Apesar desta contínua melhoria na remuneração, o esforço dos bancos com atividades em Portugal continua a ser insuficiente para retirar Portugal do fundo da tabela europeia. Na zona euro, a taxa média subiu para os 1,96%, fazendo com que o nosso país registre ainda a sexta taxa mais baixa entre os Estados-membros. No segmento empresarial, o cenário de subida também se verificou. A taxa de juro média dos novos depósitos a prazo de empresas avançou 5 centésimas em maio, alcançando os 1,88%. A Autoridade Tributária e Aduaneira recuperou 1.550 milhões de euros através de processos de cobrança coerciva de dívidas fiscais em 2025. Este valor representa um aumento de cerca de 10% face aos 1.415 milhões de euros arrecadados no ano anterior, atingindo um máximo da última década. De acordo com o relatório sobre o combate à fraude e evasão fiscais, esta subida consolida a trajetória contínua de crescimento na recuperação de receitas iniciada após o período da pandemia de Covid-19, tendo o IVA assumido um papel de liderança na alavancagem destas cobranças. No ano passado, a Autoridade Tributária e Aduaneira avançou com 803 pedidos para o levantamento do sigilo bancário de contribuintes. Estes números constam do relatório sobre o combate à fraude e evasão fiscais e aduaneiras, recentemente entregue pelo Ministério das Finanças ao Parlamento. O Fisco continua a recorrer a esta prerrogativa no âmbito das inspeções tributárias para investigar potenciais irregularidades, sendo que as comunicações de operações financeiras suspeitas feitas pelo Departamento Central de Investigação e Ação Penal
Fiscal também servem muitas vezes de fundamento para estes pedidos. Apesar de a autoridade tributária ter o poder de levantar o sigilo bancário de forma unilateral nestas situações, a larga maioria das situações acaba por resolver-se através da colaboração dos visados. Dos 803 pedidos realizados num só ano, 588 processos culminaram na autorização voluntária dos próprios contribuintes para o acesso aos seus dados bancários, restando 199 decisões em que o levantamento teve de ser efetivamente decretado pelo Fisco.

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11: 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Boa tarde. São 18 horas.
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13: Bem-vindos, estas são as notícias na Antena Livre. O governo prolongou até às 23h59, até à meia-noite da próxima quinta-feira, a situação de alerta em 10 distritos do continente, entre os quais Viseu e Guarda, devido à persistência das temperaturas elevadas e ao agravamento do risco de incêndios rurais. A medida mantém restrições como a proibição de queimadas, uso de fogo de artifício e de maquinaria em áreas florestais, embora estejam previstas exceções para algumas atividades agrícolas e de construção consideradas essenciais. O dispositivo de prevenção e combate aos incêndios foi igualmente reforçado com maior prontidão das forças de segurança, equipas de emergência e vigilância aérea. A Autoridade Nacional da Segurança Rodoviária, a GNR e a PSP lançam a partir de hoje a campanha Duas Rodas Agarra-se à Vida, uma iniciativa que pretende sensibilizar os condutores de motociclos e ciclomotores para a adoção de comportamentos de condução mais seguros. A campanha decorre até à próxima segunda-feira. A ação combina iniciativas de sensibilização com operações de fiscalização, incidindo sobre alguns dos principais fatores do risco na estrada, como o excesso de velocidade, as ultrapassagens perigosas, a condução sob o efeito de álcool ou drogas, a distração ao volante e a utilização incorreta do capacete e do restante equipamento de proteção. Segundo as entidades promotoras, entre 2023 e 2025 foram registados mais de 34 mil acidentes com vítimas envolvendo veículos de duas rodas a motor, dos quais resultaram 440 mortos, 3.041 feridos graves e 34.501 feridos leves. Além de alertar os motociclistas, a campanha pretende sensibilizar todos os utilizadores da via para a importância da partilha segura da estrada e reforçar a adoção de comportamentos responsáveis, contribuindo para a redução da sinistralidade rodoviária. O município de Ceia vai promover durante o próximo mês de agosto a segunda edição do Cool Work, o programa de ocupação de tempos livres destinado a jovens estudantes dos 15 aos 24 anos. A principal novidade deste ano é a integração das empresas locais na rede de entidades de acolhimento, alargando as oportunidades de contacto com o mundo de trabalho. O programa irá decorrer em dois períodos, de 3 a 14 e de 17 a 28 de agosto, permitindo aos participantes desenvolver experiências profissionais em diferentes áreas de atividade. As entidades interessadas podem candidatar-se até dia 10 de julho, sendo posteriormente divulgada a lista de vagas disponíveis para os jovens. A iniciativa pretende promover o desenvolvimento de competências e reforçar a ligação dos estudantes ao tecido económico e social do concelho. A freguesia de Vila Franca da Serra voltou a receber mais uma edição da Benção dos Rebanhos, uma iniciativa integrada na rede cultural Terras da Transumância, que celebrou as tradições pastoris e o património cultural do concelho de Gouveia. O programa incluiu uma caminhada interpretativa pela paisagem cultural da freguesia, atuações da Banda Filarmónica Boa Educação de Vila Cova de Tavares e do grupo de concertinas Beirões da Concertina, proporcionando momentos de animação e de valorização do território. A procissão do regresso da imagem de Santo António à capela reuniu a comunidade, evocando a ligação entre a religião e a atividade pastoril. O ponto alto da iniciativa foi a tradicional Bênção dos Rebanhos, que homenageou os pastores e os seus rebanhos e a importância da pastorícia na identidade local. O evento terminou com um baile encerrando a celebração num ambiente de convívio e festa. E agora olhamos para o desporto com João Cruz.
14: A Associação Futebol da Guarda obteve o maior crescimento percentual de praticantes da época 2025-2026. 1.234 atletas, um crescimento de quase 20% face à época anterior, tornando a Associação Futebol da Guarda com o maior crescimento percentual de praticantes. Este aumento verifica-se não só no número total de praticantes por época, mas também em todos os escalões. Esse é o resultado do excelente trabalho realizado pelos clubes, treinadores, dirigentes, atletas, famílias de todos os que contribuem diariamente para o crescimento da Associação Futebol da Guarda.
13: João Cruz no fecho deste Bloco de Notícias, aqui na sua Antena Livre.
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melhor hora do seu dia é esta, que toca agora na Antena Livre. É o nome do programa e é aqui que houve grandes sucessos. Atualiza a informação e tem a melhor companhia possível. Quem sabe para o seu regresso a casa. Se ainda está a trabalhar, força por aí, eu também estou. E então, juntos, tudo fica mais fácil. Obrigada pela sintonia e vamos seguir juntos a nossa emissão. Boa terça-feira.

0: Apesar de já notarmos uma ligeira descida de temperatura, principalmente durante a noite, o que é certo é que o governo prolongou o alerta devido ao calor e aos incêndios. O governo decidiu prolongar até ao final do dia de quinta-feira este estado de alerta em 10 distritos por causa do risco de incêndio. Estão então proibidas as queimas e queimadas, o acesso a certos espaços florestais, trabalhos com maquinaria em florestas e o lançamento de fogo de artifício. Estão abrangidos, nesta altura, os distritos de Bragança, Beja, Castelo Branco, Évora, Faro, Porto, Santarém, Vila Real e também Viseu. As unidades hospitalares recomendam, especialmente às pessoas com doenças crónicas, depois às crianças e às pessoas de mais idade, que se mantenham hidratados, protegidos do sol, que se mantenham em casa ao fresco, se assim for possível, e se tiverem que sair, não o façam entre as 11 e as 17 horas. Se por acaso estão a notar que o problema de saúde está a agravar-se, antes de se deslocar para um centro de saúde ou para uma urgência, aquilo que se pede é que contacte o SNS 24 ou então que ligue para o 112. Se precisar de ajuda e assim rápido pudermos ser úteis, pois então que assim seja, ligue 93-666-7449. Agora, assim de repente, aquilo que nós podemos trazer para a sua vida e para ajudar a refrescar são as grandes músicas neste seu programa Melhor Hora do Seu Dia. Eu sou a Cristina Ferreira.
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6: Compras feitas neste final de tarde de terça-feira, vá-me ligando, enviando o SMS, um WhatsApp com a sua voz e eu terei todo o gosto em transmitir em direto por aqui na emissão 93-666-7449. Entretanto, enquanto você se decide a me escrever, a Sara está por aí com mais uma dica, para, principalmente para aqueles que adoram ervas aromáticas. Ela sabe como fazer, mesmo agora, em plena época de verão.
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8: A dica de hoje é para quem adora ervas aromáticas nos cozinhados, mas nem sempre as tem à mão. Agora é a melhor altura para fazer um jardim de aromas, seja na varanda, no terraço, no jardim ou mesmo dentro de casa. Ainda para mais, nem sequer é difícil. Teresa Chambel, diretora da revista Jardins, explica como se deve proceder. Comece por aromáticas mais simples e de que goste, como é o caso das anuais. Semeie em local definitivo, salsa, coentros, manjericão, cebolinho, rúcula ou hortelã. Pode utilizar uma mesma floreira para várias aromáticas, mas tenha cuidado com a hortelã. Deixe-a sozinha, pois ela é muito invasiva. Não se esqueça também de pulverizar diariamente as suas sementeiras, até que as plantinhas comecem a germinar e a ganhar alguma altura. Aí já as pode começar a regar normalmente. Esta é também uma excelente época para plantar as suas aromáticas perenes, como o alecrim, a alfazema, a sálvia, a lúcia-lima ou ainda a erva-príncipe. Estas são algumas das que não devem faltar no seu futuro jardim de aromas. Pode ter todas estas plantas em vasos ou floreiras, caso seja esta a sua opção. Tenha, no entanto, atenção, porque a lúcia-lima, por exemplo, pode transformar-se num arbusto grande, embora seja de folha caduca. E a erva-príncipe também cresce muito, pelo que deve ponderar bem a sua localização. Tenha ainda em atenção, ao planear o seu futuro jardim de aromas, que estas plantas devem estar pelo menos entre 30 a 40 centímetros afastadas umas das outras, para garantir o seu melhor desenvolvimento. Também é importante ter em conta que não devem encharcar a terra sempre que as regar. Depois, é só colher e apreciar o privilégio de ter ervas aromáticas frescas sempre prontas a usar.
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6: Fique desse lado, porque ainda hoje vamos ouvir Cláudia Pascoal com Nasci Maria e também temos para escutar Chico da Tina com Vícios. Agora, deixem-me falar sobre uma nova campanha que está nas estradas portuguesas. Vai decorrer de 7 a 13 de julho, portanto começa hoje e vai até à próxima segunda-feira, e inclui ações de sensibilização e de fiscalização com relevo nos comportamentos de risco associados aos acidentes graves. Motas e motorizadas são o foco da 7ª campanha do Plano Nacional de Fiscalização deste ano, que já está nas estradas nacionais e que é levada a cabo pela PSP, pela GNR e também pela Autoridade Nacional de Segurança Rodoviária. Com o tema Duas Rodas, Agarra-se à Vida, esta campanha está focada num dos grupos de utilizadores com maior exposição ao risco rodoviário e maior vulnerabilidade em caso de acidente. Portanto, todos aqueles que conduzem motociclos e ciclomotores. As ações são de sensibilização e fiscalização. Para as autoridades, os veículos de duas rodas a motor continuam a apresentar níveis elevados de sinistralidade grave, sobretudo em meio urbano e nas estradas nacionais. Segundo os últimos dados, mostram-nos que entre 2023 e 2025 registaram-se 30 34.179 acidentes, com vítimas que envolveram veículos de duas rodas a motor e causaram 440 mortos, 3.041 feridos graves e 34.501 feridos ligeiros. A campanha vem alertar para comportamentos que aumentam o risco de acidente grave, como o excesso de velocidade, ultrapassagens perigosas, a circulação entre filas de trânsito de forma irregular, manobras bruscas ou até a ausência de capacete. As ações de sensibilização levadas a cabo pelas autoridades vão decorrer em simultâneo com outras operações de fiscalização que estão a ser levadas a cabo pela PSP e pela GNR, incidindo em vias e locais onde se registam mais casos de acidente envolvendo veículos de duas rodas a motor. Portanto, já sabe, a campanha chama-se Duas Rodas Agarre-se à Vida. Se tem uma moto se for mandado parar, já sabe que faz parte desta campanha de sensibilização e que é importante também, porque cada vez mais tem que se fazer uma condução mais segura, mais defensiva e cada vez mais responsável.
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6: E está tudo pronto para avançar com a nossa emissão. Vamos lá às duas propostas em português, Cláudia Pascoal e Chico da Tina. É para aumentar o volume da sua rádio. Boa terça-feira.

0: há dúvida que a sua viagem corre sempre melhor ao som da nossa rádio e também das informações que vamos atualizando consigo. E é isso mesmo que tenho que eu avisar, que há por aí obras a acontecer, condicionamentos entre Coimbra e Viseu, no troço Santa Combadão-Viseu. O corte de trânsito está a acontecer já no IP3, entre o nó de Tondela Sul e o nó de São Miguel de Outeiro. Tudo condicionado até dia 10 de julho, entre as 21 e as 6 da manhã. No decorrer destas obras que estão em curso no IP3 e que são da responsabilidade da Infraestruturas de Portugal, existe a necessidade de interromper a circulação automóvel neste troço do IP3 para executar trabalhos prévios de sinalização temporária. Em alternativa, durante o período noturno, o trânsito está a ser desviado pela Nacional 2. Assim, na noite de terça para quarta-feira, a circulação do IP3 será desviada pela antiga Nacional 2, nos dois sentidos, portanto, entre o nó sul de Tondela e o nó de Canas de Santa Maria. Na noite de quinta para sexta-feira, a circulação do IP3 vai ser desviada pela antiga Nacional 2, nos dois sentidos, entre o nó de Canas de Santa Maria e o nó de São Miguel do Outeiro. Portanto, fica a informação em direto por aqui. Tome atenção, redobre a sua atenção neste troço, mas já fica a saber que das 21 às 6 da manhã o IP3 está então cortado ao trânsito, mas no local está tudo devidamente sinalizado e também lá encontra as alternativas para fugir a estas obras do IP3, pelo menos até à próxima sexta-feira. Outras informações de trânsito que tenha, pode enviar para a linha de trânsito da sua rádio, 93-666-7449. Faça então uma boa viagem, seguimos juntos. Tenha uma boa terça-feira.
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0: Estamos sempre por aqui com tudo aquilo que precisa de saber. Muito obrigada pela companhia que me fez. Fica no ar um chique coração para todos. E a nossa programação segue com Arthur Matos já a seguir. Mais logo, não se esqueça, 21:23, António Macedo com o Expresso da Noite, onde pode ter a melhor sintonia e aproveitar e pedir a sua música também. E não podem faltar as boas conversas. Fiquem bem, fiquem com a Antena Livre de Gouveia.

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5: Olá. Ao longo da história humana, a escrita tem sido uma das ferramentas mais pujantes para ordenar a reflexão, transmitir emoções, preservar memórias e transformar experiências em linguagem acessível. Tal como a arte em geral, a escrita organiza o pensamento e oferece uma tentativa de permanência face à inconstância da vida. Desfolhando o meu interior, sempre posso dizer que escrever é, antes de tudo, um ato de consciência e de expressão da minha própria existência. Escrevo porque existo, nunca para ser entendido como um ato de egoísmo ou narcisismo, mas por ser uma entrega corajosa de quem ousa mostrar-se. Pense nisto, já que este é certamente o lado bom da vida.

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5: 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São 19 horas.
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Valeiro Viva, muito boa tarde, bem-vindos a este espaço de música e informação. Normalmente este é o seu regresso a casa, emissão de terça-feira, onde às terças-feiras temos sempre a presença do António Pacheco, mas hoje por motivos de força maior, o António não vai estar connosco esta semana. Mas vai estar cá para a semana. Mas nós vamos então, temos aqui também algumas notícias para comentarmos. Algumas que já foram e outras que ainda irão ser, porque é mesmo assim. Mas para já vamos começar por esta. Esta é onde está aí o Festival da Biodiversidade. Biodiversidade Festival, em Fornos de Algodres, de 16 a 20 de julho de 2026. E assim, na quinta-feira, no Largo da Misericórdia, em Fornos de Algodres, 21h30, espetáculo de folclore Terras de Algodres, Folk Vinhó 2026. Depois, na sexta-feira, dia 17, na Praia Fluvial da Ponte de Junqueiros, continua o Festival da Biodiversidade em Fornos de Algodres, e assim, às 22h30, Emanuel Moura vai subir ao palco deste festival, e depois, a partir da meia-noite, o DJ Baetes, que vai animar o resto da noite. No sábado, Fluvial da Ponte de Junqueiros, a partir das 8 horas, diálogo 360, Sustentabilidade da Fundação Cardoso do Amaral, às 17, Ciência de a Caminhar, a Conhecer as Estrelas, Fornos Algodres, Cortiçou, Percurso Circular, e ainda às 21h30, a exibição do documentário Portugal, Uma História Natural da Região Centro, e depois, a partir das 21h30, sobe ao palco a stand-up comedy com Tio Zel, também este ano, no Festival da Biodiversidade em Fornos de Algodres. Depois, a partir da meia-noite, o DJ Eth, que vai animar o resto da noite de sábado. No domingo, dia 10, o penúltimo dia deste Festival da Biodiversidade, dia 19, na Praia Fluvial da Ponte de Junqueiros, Biodiversidade, às 8h30 começa o percurso interativo, Servas, às 10h30 oficina ambiental para crianças, e às 17h começa o Festival de Folclore Margem do Mondego. Depois, na segunda-feira, dia 20, último dia deste Festival da Biodiversidade, ali em frente à Câmara, na Câmara Municipal de Fornos de Algodres, a partir das 19h30, é o cortejo das oferendas. E assim termina mais um Festival da Biodiversidade em Fornos de Algodres, que vai ter lugar de 16 a 20 de julho de 2026 em Fornos de Algodres, dividido entre a igreja, o lado da Igreja do Lado da Misericórdia, assim é que é, e a Praia Fluvial da Ponte de Junqueiros. Vamos para já para esta primeira notícia de hoje, situação de alerta prorrogada até quinta-feira em 10 distritos. Com a manutenção da onda de calor, com previsões meteorológicas ainda de grande adversidade para os próximos dias nos distritos do interior do país, o Governo, os Ministros da Defesa Nacional, das Infraestruturas e da Habitação, da Habitação e da Administração Interna, da Saúde, do Trabalho, da Solidariedade e Segurança Social, do Ambiente ainda, o Ministro também da Energia e da Cultura, Juventude, Desporto e da Agricultura e Mar, decidiu ainda prorrogar a situação de alerta até quinta-feira nos seguintes distritos: Vila Real, Bragança, Guarda, Viseu, Castelo Branco, Beja, Santarém, Porto Alegre, Évora e Faro. Assim, a situação de alerta é renovada das 0 horas de terça-feira, dia 7, portanto, das 0 horas desta terça-feira, prolonga-se até às 23h59 de quinta-feira do dia 9 de julho nos distritos acima mencionados. Esta prorrogação decorre na subsistência de temperaturas máximas superiores a 30, 35 graus, umidade relativa ao ar interior de 20%, em especial no Algarve e no interior e no Vale do Tejo, com fraca recuperação noturna, noites secas, excepto nas regiões do litoral oeste e em especial
no norte e centro. Possibilidade de ocorrência também de trovoadas secas, vento por vezes forte e com rajadas que poderão chegar aos 40 km/h. No âmbito da declaração da situação de alerta prevista na Lei de Bases da Proteção Civil, serão assim implantadas as seguintes medidas de caráter excepcional: proibição de acesso à circulação e permanência no interior de espaços florestais, previamente definidos nos planos municipais da defesa da floresta contra incêndios, bem como nos caminhos florestais e caminhos rurais e outras vias que atravessem. Assim, a proibição também da realização de queimadas e queimas sobrantes da exploração, bem como suspensão das autorizações que tenham sido emitidas. Proibição ainda da realização de trabalhos nos espaços florestais com recurso a qualquer tipo de máquina, com exceção dos associados, situações de combate a incêndios rurais. E ainda a proibição da realização de trabalhos nos demais espaços rurais com recurso a motorroçadoras de lâminas ou disco metálico, corta-matas, destroçadores de máquinas com lâminas ou pá frontal. Ainda também a proibição da utilização de fogo de artifício ou outros artefactos pirotécnicos, independentemente da sua forma de combustão, bem como a suspensão das autorizações que tenham sido emitidas. Proibição ainda de lançamento de balões com mecha acesa e proibição também não abrange os trabalhos associados à alimentação e abrevamento de animais ao tratamento fitossanitário ou de fertilização, regras, podas, colheitas e transportes de culturas agrícolas. Desde que as mesmas sejam de caráter essencial, é inevitável, inevitável, e se desenvolvam em zonas de regadio ou desprovidas de florestas, matas ou materiais inflamáveis e dos quais não decorra perigo de ignição. Ainda a extração de cortiça por métodos manuais e a extração de cresta de mel, desde que a extração tenha recurso a métodos de fumigação obtidos por material incandescente ou gerador de temperaturas. Trabalhos de construção civil, desde que inadiáveis que sejam adotadas as inadequadas medidas de mitigação de risco de incêndio rural. Trabalhos ainda de colheita de culturas agrícolas com utilização de máquinas, nomeadamente ceifeiras, debulhadoras, e a realização de operações de produção florestal, de corte, chenga e transporte entre o pôr do sol e as 11 da manhã, desde que sejam adotadas medidas de mitigação de risco de incêndio rural e comunicado a sua realização ao Serviço Municipal de Proteção Civil, territorialmente competente. A declaração da situação de alerta implica a elevação do grau de prontidão e resposta operacional por parte da Guarda Nacional Republicana, GNR, e da Polícia de Segurança Pública, PSP, com reforço a meios para operações de vigilância, fiscalização, patrulhamentos, dissuasores, de comportamentos e de apoio geral às operações de proteção de socorro que possam vir a ser desencadeadas, e considerando-se para o efeito autorizada a interrupção da licença de férias e suspensão de folgas e períodos de descanso, aumentando assim o grau de prontidão e mobilização de equipas de emergência médica,
Saúde Pública e Apoio Social pelas entidades competentes das áreas da saúde e da segurança social. Ainda a mobilização de permanência das equipas de sapadores florestais afeta ao dispositivo de combate, e ainda também a mobilização em permanência do Corpo Nacional de Agentes Florestais e de Vigilantes da Natureza, que integram o dispositivo de prevenção e combate a incêndios pelo Instituto de Conservação da Natureza e das Florestas. O aumento de nível de prontidão das equipas de resposta das entidades com especial dever de cooperação nas áreas das comunicações, operadoras de redes fixas de telemóveis e energia, transportes e distribuição. Ainda há a realização pela GNR de ações de patrulhamento, vigilância e fiscalização área através de meios das Forças Armadas nos distritos em estado de alerta em especial, iniciando assim nos locais sinalizados com um risco de incêndio muito elevado e máximo. Dispensa ainda de serviços ou a justificação das faltas dos trabalhadores do setor público ou privado que desempenhem comutivamente as funções de bombeiro voluntário, salvo aqueles que desempenhem funções nas Forças Armadas, Forças de Segurança e na Autoridade Nacional de Emergência e Proteção Civil, bem como em serviço público de prestação de cuidados de saúde em situações de emergência, nomeadamente técnicos de emergência pré-hospitalar, enfermeiros, Instituto Nacional de Emergência Médica, a ANAPEC vai emitir também avisos à população sobre o perigo de incêndio rural. As Forças Armadas vão disponibilizar meios para, em caso de necessidade e em função das disponibilidades existentes, operarem em locais determinados por aquela autoridade. Nos termos dos números 2, 3 e 4 do artigo 14.0 da Lei de Bases da Proteção Civil, a declaração da situação de alerta determina. A linha A, A linha A, acionamento das estruturas e da coordenação institucional e territorial competentes e as quais asseguram a articulação de todos os agentes e entidades e instituições envolvidas na operação de socorro. A linha B, acionamento das estruturas de coordenação política territorialmente competentes, as quais avaliam a necessidade de ativação do plano de emergência e proteção civil no respectivo nível territorial. E, por fim, a linha C, uma

relevantes e relativas à situação. Está aqui então esta, as provisões todas da Proteção Civil, do Estado, dos ministros. Está aqui então essas proteções todas, e assim, e bem, porque temos que preservar a nossa natureza, porque senão qualquer dia não temos árvores para respirar. É mesmo assim. Daqui a pouco vamos para mais notícias. Agora vamos a um tema musical, e desta vez Vanessa Williams vem por aí.

Vanessa Williams, foi ela que abriu musicalmente este nosso regresso ao Casa de Hoje. Temos aqui mais uma outra notícia também para comentarmos, é isso mesmo, e agora vamos comentar essa notícia também. Arranque regional do programa Cup Win the Just Chance para combater a pobreza habitacional. O programa Cup in the Just Chance entra em 2026 numa nova fase de crescimento, alargando assim a sua intervenção aos municípios de Almeida, Celurico da Beira, Fornos de Algodres, Guarda, Manteigas, Sabugal, numa iniciativa promovida pela Comunidade Intermunicipal das Regiões Beiras e Serra da Estrela, o Simbes, em parceria com a Just a Chance. A apresentação desta etapa decorreu em Celurico da Beira e contou com as intervenções

do Presidente da Câmara Municipal de Sul e Tabeira, Carlos Ascensão, e o Vice-Presidente da Câmara Municipal de Foros de Algodres, Bruno Costa, e do Secretário Executivo do Simbes, António Miraldes, e ainda do Diretor de Operações Norte, da Just a Chance, Eduardo Lopes. O encontro reuniu representantes dos municípios e diversas entidades parcerias, parceiras, assinalando assim o reforço de um projeto que pretende identificar e reabilitar habitações de famílias em situação de vulnerabilidade, proporcionando assim melhores condições de vida através de uma resposta colaborativa e de proximidade assente no voluntariado. A Camp IM assenta na realização de campos de trabalho intensivos de 15 dias, durante os quais as equipas de jovens voluntários dedicam parte das suas férias a reabilitar de 3 a 5 habitações em cada município, contando assim com o apoio das autarquias e parceiros locais. Assim é, na sua intervenção, Carlos Ascensão destacou precisamente o espírito solidário destes jovens, sublinhando assim o prescindirem das suas férias para cumprir uma missão de solidariedade, considerando assim que dão verdadeiras missões de vida. O autarca defendeu ainda que este modelo, agora impulsionado pelo Simbes, Just a Chance, deverá ser alargado a toda a comunidade. Por sua vez, António Miraldes recordou que o compromisso começou em Foros de Algodres, alargando-se posteriormente a Sulico da Beira e ao Sabugal, permitindo assim já concretizar 22 intervenções habitacionais. O secretário executivo do Simbes afirmou ainda que o objetivo passa agora por expandir um projeto credível capaz de transformar vidas e combater as desigualdades territoriais e garantir habitação digna a quem mais precisa. Também Bruno Costa recordou que tudo começou em Foros de Algodres através de uma iniciativa da Motengil, prontamente acolhida pelo município e devido à prioridade atribuída e à melhoria das condições habitacionais da população. Posteriormente, a parceria com a Just a Chance permitiu consolidar o projeto, que não serve de exemplo, e está a ser replicado noutros concelhos da região. O vice-presidente do município de Foros enalteceu também o trabalho da vereadora da Ação Social e a sua equipa, destacou ainda a motivação e a alegria das equipas de voluntários que participam na iniciativa, considerando assim essencial o impacto das intervenções que têm na vida das famílias beneficiadas. E já Eduardo Lopes fez o balanço da atividade da Just a Chance, salientando os resultados alcançados em Foros de Algodres, Sulico da Beira e Sabugal ao longo de 16 anos de atividade da instituição. Explicou que nesta edição a Camp IM estão previstas intervenções em 7 habitações em Foros de Algodres e Sulico da Beira e em 3 habitações no Sabugal. Recordou ainda que em 2025 a instituição reabilitou 139 casas em todo o país e prevê atingir a marca das 150 habitações intervencionadas este ano. Está de parabéns esta iniciativa, tanto os municípios envolvidos como a Just IM e também, principalmente, os jovens que estão envolvidos neste projeto, que abdicaram assim das suas férias para abraçar este projeto de solidariedade. Está aqui, vai daqui um muito obrigado para eles por terem abdicado então das suas férias e para estarem então neste projeto. Para já, vamos assim para mais um tema musical. Desta vez, vamos para este Tão Longe e Tão Perto, Antes On Approach, para ouvir já a seguir um grupo português com o nome em inglês, mas é assim.

Tão longe e tão perto do tema que estamos a acabar de ouvir. E agora vamos para mais uma notícia. Fornos de Algodres, dia de... Vamos continuar a falar em Fornos de Algodres. Fornos de Algodres, dia de reencontros, emoção e partilha, reuniu dezenas de antigos seminaristas. O antigo seminário em Fornos de Algodres voltou a encher-se de vida e de recordações com mais um encontro de antigos alunos que reuniu algumas dezenas de ex-seminaristas no dia marcado pela amizade, pela emoção e pela partilha de memórias. O programa, com recepção na capela do seminário, depois a visita ao espaço, simbolizado o reencontro de homens que em diferentes épocas partilharam o mesmo percurso de formação e criação, e criaram laços que o tempo nunca apagou. Seguiu-se ainda uma visita ao CIFA, Centro Interpretativo de Fornos de Algodres, onde os participantes puderam conhecer melhor o património e a história do concelho. O convívio prosseguiu com um almoço nas instalações do antigo seminário de São José, espaço carregado de simbolismo para todos os presentes. Entre conversas, sorrisos e muitas histórias, foram recordados episódios da juventude, professores, colegas e vivências que marcaram uma etapa importante nas suas vidas. Mais do que um simples encontro, o encontro voltou a demonstrar que as amizades construídas no seminário permanecem vivas ao longo de anos, proporcionando assim um dia repleto de emoções, nostalgia e alegria por voltar a abraçar velhos amigos. Num ambiente de grande fraternidade, ficou renovado o compromisso de manter viva esta tradição, preservando assim os laços da amizade e a memória de uma instituição que marcou gerações de alunos. Assim, este encontro de antigos encontro de antigos seminaristas do seminário de Fornos de Algodres, que partilhou a emoção e reuniu então dezenas de antigos seminaristas, e foi assim um convívio bastante animado, onde se recordaram, há sempre coisas para recordar dos tempos antigos, não é assim? Agora passam 40 minutos depois das 7 da tarde, estamos quase no final deste Regresso à Casa de Hoje. Daqui a pouco vamos a mais notícias. É isso mesmo. O que é que temos agora para comentar? Temos aqui o CIM, da região Beiras e Serra da Estrela, acolhe a sessão de... Noites Vivas animam o verão em Pinhela. Sim, está quieto. Está bem. Com teatro, fado, música e visitas encenadas. Assim, o verão cultural decorre entre julho e agosto e leva espetáculos a vários espaços públicos da cidade e do concelho. As Noites Vivas estão de regresso a Pinhel, voltando assim a proporcionar um programa diversificado de atividades culturais ao ar livre, que promete animar as noites de verão com teatro, música e tradições em vários espaços públicos da cidade. A iniciativa arranca no próximo dia 16 de julho, às 21h30, no auditório do Parque Municipal da Trincheira, com a apresentação da peça Há 60 anos na Minha Aldeia, pelo Grupo Teatro da Academia Sénior da Guarda. Inspirado nas crónicas de Abel Saraiva e adaptado para o teatro por Joaquim Igreja, o espetáculo, com encenação de Daniel Rocha, convida o público a viajar até ao cotidiano rural da década de 60, revisitando assim a feira, o trabalho, as festas populares e a taberna, numa homenagem às memórias e à identidade das comunidades da região. A programação prossegue no dia 22 de julho com o concerto de guitarra clássica de Diogo Andrade, professor da Academia de Música de Pinhel, no auditório exterior do Centro Histórico. No dia 29 de julho, a Praça Sacadura Cabral
junto ao Pelourinho, recebe então uma noite de fados com Vera Nunes, enquanto a 5 de agosto o Parque Urbano de Pinhel é palco, ou será palco, de um espetáculo de música tradicional com o grupo Trovas da Beira. Paralelamente regressam também as já habituais visitas encenadas, promovidas pelo município de Pinhel, em parceria com o teatro, no imaginário do grupo de amigos do Mondigoto. Este ano a iniciativa convida participantes a descobrir a cidade através de personagens inspiradas em descendentes de Camilo Castelo Branco, que perdão, que irão recordar locais ligados ao romance o bem e o mal, a obra com ligações a Pinhel. As visitas realizam-se nos dias 18 de julho a 8 de agosto, pelas 18 horas, com início junto ao posto de turismo, sem necessária inscrição prévia. O verão cultural em Pinhel inclui também ainda a continuação do festival Património Fado e Guitarra Portuguesa, que pretende assim descentralizar a oferta cultural e leva a música tradicional portuguesa às 18 freguesias do concelho. O festival prossegue ainda com Inês Brito, que levará o fado de Lisboa ao Largo do Calvário, em Lameiras, dia 24 de julho. João Farinha, com o fado e canção de Coimbra, atuará na escadaria da igreja, em Pala. E no dia 25 de julho, Bruno Costa apresentará um concerto de guitarra portuguesa na Igreja Matriz de Pinzio. No dia 26 de julho, com esta programação diversificada, o município de Pinhel volta a apostar na valorização da cultura, do património das tradições locais, proporcionando momentos de lazer e convívio para os residentes e visitantes durante os meses de verão. E agora sim, vamos então na música, e na música agora vamos com esta para ouvir então, já a seguir.

E às vezes nas nossas vidas vamos à última notícia que temos então para comentar. A Quinta do Cardo conquista o título de melhor vinho da Beira Interior na gala do 19º concurso de vinhos. O Castelo de Alfaiates, no concelho do Sabugal, foi palco na noite de 4 de julho da gala de entrega de prémios da 19ª edição do concurso de vinhos da Beira Interior, uma cerimónia que distinguiu os melhores vinhos da região e homenageou o trabalho desenvolvido pelos produtores beirões, promovido assim pela Comissão Vinícola Regional da Beira Interior. O concurso avaliou 97 vinhos, dos quais 33 referências foram premiadas, incluindo 29 medalhas de ouro e 4 distinções especiais, que reconhecem não apenas a qualidade enológica, mas também a imagem e o posicionamento dos vinhos no mercado. O grande vencedor da noite foi o da Quinta do Cardo, homenagem a Maria Luísa, a grande reserva tinto de 2022, que arrecadou mais um prestigiado galardão da competição, sendo assim eleito o melhor vinho da Beira Interior. Entre os restantes distinções especiais, da Quinta dos Correios, reserva Síria Branco, de 2023, conquistou o prémio de melhor vinho no feminino, enquanto Etos Vinho de Parcela, tinto 2023, foi distinguido com o prémio de melhor imagem. Já o Pombo Bravo, espumante bruto Bravo 2020, recebeu o galardão de melhor imagem no feminino. Os vinhos foram avaliados nos dias 22 e 23 de junho por um painel de 13 jurados, presidido assim pelo enólogo Aníbal Coutinho e composto por 6 mulheres e 7 homens. Na cerimónia marcaram presença assim o presidente da Câmara Municipal de Sabugal, Vítor Proença, o presidente do Turismo do Centro de Portugal, Rui Ventura, e o presidente do Instituto da Vinha e do Vinho, Francisco Toscano Rico, que destacaram o papel estratégico da vitivinicultura e do enoturismo no desenvolvimento económico e na valorização do território da Beira Interior. O presidente Rodolfo Queiroz enalteceu a evolução da qualidade de vinhos da região e o trabalho consistente dos produtores. Com grande orgulho que recebemos a qualidade superior que os vinhos a concurso revelam este ano. Os nossos produtores estão de parabéns pelo trabalho sério e consistente que têm desenvolvido para elevar o reconhecimento da nossa região. Estas distinções ajudam também a divulgar os vinhos da Beira Interior além fronteiras e a reforçar a maturidade da região dentro e fora de Portugal, afirmou também. E pronto, quanto a nós estamos conversados, vamos às despedidas. Amanhã estamos por cá e amanhã com o Dr. Fernando Figueiredo. Então eu volto também amanhã, mas um pouco mais cedo, à 1 da manhã, com o Expresso da Madrugada. Para todos, boa tarde, na condição de boa semana e até amanhã. Terminamos com John Tecada e este Angel, para ouvir, para recordar e para fechar. Tchau, tchau, boa tarde, até amanhã.

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6: 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São 20 horas.
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7: Bem-vindos, estas são as notícias na Antena Livre. O Governo prolongou até às 23h59, até à meia-noite da próxima quinta-feira, a situação de alerta em 10 distritos do continente, entre os quais Viseu e Guarda, devido à persistência das temperaturas elevadas e ao agravamento do risco de incêndios rurais. A medida mantém restrições como a proibição de queimadas, uso de fogo de artifício e de maquinaria em áreas florestais, embora estejam previstas exceções para algumas atividades agrícolas e de construção consideradas essenciais. O dispositivo de prevenção e combate aos incêndios foi igualmente reforçado com maior prontidão das forças de segurança, equipas de emergência e vigilância aérea. A Autoridade Nacional da Segurança Rodoviária, a GNR e a PSP lançam, a partir de hoje, a campanha Duas Rodas Agarra-se à Vida, uma iniciativa que pretende sensibilizar os condutores de motociclos e ciclomotores para a adoção de comportamentos de condução mais seguros. A campanha decorre até à próxima segunda-feira. A ação combina iniciativas de sensibilização com operações de fiscalização, incidindo sobre alguns dos principais fatores do risco na estrada, como o excesso de velocidade, as ultrapassagens perigosas, a condução sob o efeito de álcool ou drogas, a distração ao volante e a utilização incorreta do capacete e do restante equipamento de proteção. Segundo as entidades promotoras, entre 2023 e 2025 foram registados mais de 34 mil acidentes com vítimas envolvendo veículos de duas rodas a motor, dos quais resultaram 440 mortos, 3.041 feridos graves e 34.501 feridos leves. Além de alertar os motociclistas, a campanha pretende sensibilizar todos os utilizadores da via para a importância da partilha segura da estrada e reforçar a adoção de comportamentos responsáveis, contribuindo para a redução da sinistralidade rodoviária. O município de Ceia vai promover durante o próximo mês de agosto a segunda edição do Cool Work, o programa de ocupação de tempos livres destinado a jovens estudantes dos 15 aos 24 anos. A principal novidade deste ano é a integração das empresas locais na rede de entidades de acolhimento, alargando as oportunidades de contacto com o mundo de trabalho. O programa irá decorrer em dois períodos, de 3 a 14 e de 17 a 28 de agosto, permitindo aos participantes desenvolver experiências profissionais em diferentes áreas de atividade. As entidades interessadas podem candidatar-se até dia 10 de julho, sendo posteriormente divulgada a lista de vagas disponíveis para os jovens. A iniciativa pretende promover o desenvolvimento de competências e reforçar a ligação dos estudantes ao tecido económico e social do concelho. A freguesia de Vila Franca da Serra voltou a receber mais uma edição da Benção dos Rebanhos, uma iniciativa integrada na rede cultural Terras da Transumância, que celebrou as tradições pastoris e o património cultural do concelho de Gouveia. O programa incluiu uma caminhada interpretativa pela paisagem cultural da freguesia, atuações da Banda Filarmónica Boa Educação de Vila Cova de Tavares e do grupo de concertinas Beirões da Concertina, proporcionando momentos de animação e de valorização do território. A procissão do regresso da imagem de Santo António à capela reuniu a comunidade, evocando a ligação entre a religião e a atividade pastoril. O ponto alto da iniciativa foi a tradicional Benção dos Rebanhos, que homenageou os pastores e os seus rebanhos e a importância da pastorice na identidade local. O evento terminou com um baile encerrando a celebração num ambiente de convívio e festa. E agora olhamos para o desporto com João Cruz.
8: A Associação Futebol da Guarda obteve o maior crescimento percentual de praticantes da época 2025-2026. 1.234 atletas, um crescimento de quase 20% face à época anterior, tornando a Associação Futebol da Guarda com o maior crescimento percentual de praticantes. Este aumento verifica-se não só no número total de praticantes por época, mas também em todos os escalões. Esse resultado do excelente trabalho realizado pelos clubes, treinadores, dirigentes, atletas, famílias de todos os que contribuem diariamente para o crescimento da Associação Futebol da Guarda.
7: João Cruz no fecho deste Bloco de Notícias, aqui na sua Antena Livre.
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Fadoncho à maneira. Um fado por dia com história. Carminho, como curiosidade, digo-lhe que o seu nome é Maria do Carmo Carvalho Rebelo de Andrade. E é uma das fadistas mais aclamadas e com maior projeção internacional da música portuguesa contemporânea. Nasceu em agosto de 84, cresceu no mundo do fado e é filha da também conhecida fadista Teresa Siqueira. A sua voz profunda e a capacidade de cruzar o tradicional fado com outras sonoridades, como o jazz, o pop, transforma-a numa artista de referência mundial. Começou a cantar em público logo aos 12 anos, no Coliseu dos Recreios, mas é licenciada em Marketing e Publicidade. Mas após um ano a viajar pelo mundo e a fazer missões humanitárias, decidiu dedicar-se totalmente à música. Lançou álbuns de sucesso, críticos e outros mais comerciais. Fado em 2009, Alma em 2012, Canto em 2014, Maria em 2018 e Portuguesa em 2023. Gravou já com grandes nomes da música brasileira, como Caetano Veloso, Milton Nascimento e até Chico Buarque. Lançou o álbum Eu Vou Morrer de Amor ou Resistir em 2025, é o mais recente, que inclui os singles Balada, do País Que Dói, e Canção A Ausente. E há muitas músicas que poderia trazer aqui a este espaço, mas decidi ir até o álbum 2012 Alma e trago Lágrimas do Céu, uma das músicas mais profundas do seu repertório, integrado então neste álbum do estúdio. A canção destaca-se por cruzar a genialidade de dois maiores vultos da história do fado clássico com a interpretação contemporânea de Carminho. Ela junta música de Alfredo Marceneiro com Alfredo Duarte. E é daí que surge este tema que vamos ouvir: Lágrimas do Céu.

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0: 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Boa noite. São 21 horas.
6: Portugal está no topo da União Europeia, com os preços das casas a aumentar 17,8%. É o destaque desta edição do Pulsar Económico.

Portugal foi o Estado-membro da União Europeia onde o preço das casas mais aumentou, ao registar uma subida significativa de 17,8% na variação anual durante o primeiro trimestre de 2026, segundo os dados do Eurostat. Adicionalmente, o país registou também a segunda maior subida face ao trimestre anterior, com um aumento de 3,8%. Este ritmo de crescimento nacional contrasta fortemente com a média europeia, uma vez que na zona euro a subida anual ficou nos 4,7% e no conjunto da União Europeia pelos 5,1%. Apesar deste aumento expressivo que coloca Portugal no topo da tabela europeia, o mercado residencial começa a dar alguns sinais de ajustamento. O alto custo da habitação, a subida dos juros e a perda de poder de compra das famílias têm gerado uma maior cautela na compra de casa, o que já se reflete numa quebra do número de transações e num ligeiro abrandamento na subida mensal dos preços ao longo do primeiro semestre do ano. A partir de 1 de agosto, o Banco de Portugal vai implementar regras mais apertadas para a concessão de novos créditos à habitação e ao consumo. A principal alteração desta nova diretriz é a redução da taxa de esforço máxima recomendada, que desce dos anteriores 50% para 45%. Na prática, isto significa que o conjunto das prestações mensais de crédito de uma família não deverá ultrapassar 45% do seu rendimento líquido, obrigando os bancos a serem mais rigorosos na aprovação de novos financiamentos. Estas regras vão ser aplicadas a todos os contratos que sejam alvo de avaliação de solvabilidade a partir do início do mês de agosto. Além da taxa de esforço, as novas regras simplificam os prazos máximos de pagamento, estipulando um limite de 40 anos para os clientes até aos 35 anos e de 35 anos para os mutuários acima dessa idade. O Banco de Portugal reduziu também a margem de exceção que os bancos têm para aprovar créditos fora destas regras, passando de 15% para apenas 10% do volume total concedido. Outra novidade é o fim do financiamento a 100% para a compra de imóveis detidos pela própria banca, que passam a estar sujeitos aos mesmos limites dos restantes. Embora as medidas sejam atualmente recomendações, o regulador pretende que o cumprimento passe futuramente a ser vinculativo por lei. A taxa de juro média dos novos depósitos a prazo para particulares em Portugal subiu pelo quarto mês consecutivo em maio, fixando-se em 1,48%. De acordo com os dados divulgados pelo Banco de Portugal, este valor reflete um aumento de 4 centésimas face ao mês de abril, marcado por uma forte preferência por prazos curtos, já que 97% destas novas aplicações foram feitas a prazos até um ano. Apesar desta contínua melhoria na remuneração, o esforço dos bancos com atividades em Portugal continua a ser insuficiente para retirar Portugal do fundo da tabela europeia. Na zona euro, a taxa média subiu para os 1,96%, fazendo com que o nosso país registre ainda a sexta taxa mais baixa entre os Estados-membros. No segmento empresarial, o cenário de subida também se verificou. A taxa de juro média dos novos depósitos a prazo de empresas avançou 5 centésimas em maio, alcançando os 1,88%. A Autoridade Tributária e Aduaneira recuperou 1.550 milhões de euros através de processos de cobrança coerciva de dívidas fiscais em 2025. Este valor representa um aumento de cerca de 10% face aos 1.415 milhões de euros arrecadados no ano anterior, atingindo um máximo da última década. De acordo com o relatório sobre o combate à fraude e evasão fiscais, esta subida consolida a trajetória contínua de crescimento na recuperação de receitas iniciada após o período da pandemia de Covid-19, tendo o IVA assumido um papel de liderança na alavancagem destas cobranças. No ano passado, a Autoridade Tributária e Aduaneira avançou com 803 pedidos para o levantamento do sigilo bancário de contribuintes. Estes números constam do relatório sobre o combate à fraude e evasão fiscais e aduaneiras, recentemente entregue pelo Ministério das Finanças ao Parlamento. O Fisco continua a recorrer a esta prerrogativa no âmbito das inspeções tributárias para investigar potenciais irregularidades, sendo que as comunicações de operações financeiras suspeitas feitas pelo Departamento Central de Investigação e Ação Penal
Nacional também servem muitas vezes de fundamento para estes pedidos. Apesar de a autoridade tributária ter o poder de levantar o sigilo bancário de forma unilateral nestas situações, a larga maioria das situações acaba por resolver-se através da colaboração dos visados. Dos 803 pedidos realizados num só ano, 588 processos culminaram na autorização voluntária dos próprios contribuintes para o acesso aos seus dados bancários, restando 199 decisões em que o levantamento teve de ser efetivamente decretado pelo Fisco.

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0: bom dia.
1: Muito bom dia.
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3: Nunca tenha a certeza de nada, porque a sabedoria começa com a dúvida. Tudo o que vem, com propósito, tudo o que vai, vai por uma razão, e o que fica é o essencial. Boa noite, bom trabalho, bom descanso, boa viagem. Seja qual for a forma em que nos ouvir, seja bem-vindo a mais uma edição do Expresso da noite aqui na sua Antena Livre. Hoje é 9.6 de abril de Gouveia, cá estamos nós prontinhos para levar até si mais uma edição do Expresso e dizer-lhe que estamos à procura, olha, de um patrocinador para esta hora. Por que não? Vamos lá então a você que é industrial, que é comerciante, que se propõe a levar mais longe aquilo que produz, aquilo que fabrica. Nada melhor que, olhe, que eu ocupar aqui o nosso espaço e então, olhe, juntinhos teremos a maneira mais fácil e mais cómoda de levar mais longe aquilo que fabrica, e é só contactar os nossos serviços comerciais e, olhe, então aí, sim, juntaremos aquilo que você quer ouvir e quer também divulgar. E vamos então dizer-lhe que estamos então no programa referente ao dia 7 de julho, é 188º dia do ano, e faltam 177 dias para o ano acabar, e é dia do Papa Santo Adriano. Vamos então dizer-lhe também que estamos com 20 graus por Gouveia, 21 para a Guarda, 25 para Pinhel, 24 para Freixeneda, 24 para Almeida, ainda para Meda, 24 graus para Vila Nova de Foscoa, 26 para Freixial, 25, para Mirandela, 26, para Vila Boca da Guiar, 21, para o Peso da Régua, 20, para Sendim, 22, para Sinfães, 18, para o Porto, 16, para Santa Eulália, 17, para Castro de Laio, 18, para Valadares, Santa Cruz da Apa, 18 graus também, para Aveiro, 18 graus, para Guardão, 19 graus, para o Lujo, 19, para Figueira da Foz, 18, para Cantanhia, 19, para Coimbra, 20 graus, e para Miranda do Corvo, 19, também para Loja, 19, e para Pelhões da Serra, 21, para Iripombal, 18 graus, e para o Fundão, 25, e para Castelo Branco, 27. Vamos lá então iniciar, olhe, nada melhor que começarmos por aqui, e olhe, vamos lá então tentar levar até aquilo que você quer ouvir, e já sabe que a partir deste momento também ficam por vossa conta 2345513971 e o móvel 964067212 para que você possa utilizar, para que possa falar connosco, para que possa pedir a música e ouvir. E vamos então agora iniciar com Whitney Houston e Lalois, I Love You.

0: Lollaloisa Love You com Whitney Houston, que há dias eu olho, tive o prazer de ver no canal da televisão com Kevin Costner, o guarda-costas, é isso mesmo. Vamos lá então agora seguindo em frente e vamos então para o telefone e vamos começar por Vermelho Pombal. Fernando Silva, meu amigo, muito boa noite.
1: Boa noite, amigo António.
0: Então, como é que vai, meu amigo?
1: Ainda não é de noite, ainda não é de luz.
0: Pois não, ainda é de dia.
1: Está muito rente.
0: Pois é. Olha, diga-me então uma coisa, vamos ouvir Concerto para um Verão.
1: Eu estava a dizer, não se acenderam apenas mesmo agora.
0: Concerto para um Purionete. E a quem é que vai dedicar, meu amigo?
1: Bem, vai para si, vai para a Dona Virgínia, para a sua menina, para o seu genro, para a sua mana, para a sua sobrinha, sobrinhinha. Essa senhora que está na outra linha, como é que ela se chama?
0: É Dolores Almeida, em Pena Cova.
1: Está bem, eu quando chegar, eu hoje vou dizer a minha lista, que é só uma vez.
0: Então vamos lá, então, muito rapidamente, também.
1: Bem, vai para a nossa amiguinha Vera Lúcia e para a menina dela, vai para a Dona Albertina, a Dona Isalina, a Dona Gracinda, a Dona Isalina, Santa Cruz da Trapa, a Dona Feliz Vivo, a Paulinho de Mela, Paulo Ferreira na Suíça, o Plácido Luís José Abreu e todos os outros madeirenses, Zé Irmão Trancoso, Zé Mel, São Del e outros, Zé Mel também, Zé São Martinho, o Vício, Coimbra.
0: Muito bem.
1: E Helena Zagueira, Isabel Pimenta, Albino Rosa Malpim, Sr. Carlos Moraes e esposa, o Sr. Manuel de Santa Cruz, que se é Santa Cruz também da Trapa, que anda lá para o lado de França,
0: sim, sim,
1: também.
0: Uhum.
1: A nossa amiguinha Terezinha, para o Fernandinho dela, e para todos os Fernando.
0: Muito bem.
1: José Mangueira, que ouviu ontem, que já
0: muito bem.
1: Ouvia.
0: Sim, sim, já faz parte também aqui da família.
1: Essa senhora que está na outra linha.
0: A Dolores Almeida, em Pena Cova.
1: Na Pena Cova, que eu gosto muito daquela zona, Pena Cova. António Pereira dos Gatões, a Lucinda Costa, que toda a gente gosta de ouvir essa senhora que é um espetáculo, a Isabel Silva e a Dona Armanda, a Dona Cesária, o Sr. Silvério, a Dona Elizabeth, o Sr. Joaquim, Santa Plana e a Dona Maria,
0: muito bem.
1: O Ruben, uhum. E para toda a família lá no Sul de França, e para o meu menino também no nosso
0: também,
1: França.
0: Também.
1: E para o Sr. Paulo, para o Sr. Carlos Ferreira no Luxemburgo,
0: sim.
1: O Sr. António lá nos Estados Unidos da América,
0: exatamente.
1: E outra senhora que lá está nos Estados Unidos também, como é que ela se chama? Outra senhora que está nos Estados Unidos.
0: Ai, não sei, amigo, não sei.
1: Pronto, para esta gente toda.
0: Está Ana de Justa em New Jersey, na ilha de Jersey, na Inglaterra, não é nos Estados Unidos, está bem?
1: É para todos, pronto. Para
0: muito bem.
1: Para o Reino Unido, para todo o mundo mesmo.
0: É isso mesmo.
1: Para os meus primos no Canadá, também todo o pessoal no Canadá, é para todo o mundo mesmo. A minha lista é muito grande, mas é só uma vez por semana. Eu peço um grande abraço. Tudo bom. E hoje não coma muito chocolate, pois é dia.
0: Pois é o dia de chocolate. Olha, eu gosto mais do negro.
1: Coma só um de cada vez, está bem?
0: Pois é, meu amigo. Vamos dar cabo dos dentes. Um abraço e até amanhã, Fernando. Até amanhã, se Deus quiser. Até amanhã. Até amanhã. E vamos aqui ao telefone de Lourdes Almeida. Muito boa noite.
2: Ah,
0: não tenho nada
2: na
0: cedo. Então, tem algum chocolate aí para mim, não?
2: Chocolate? Não tenho.
0: Ah, pronto, não mas, faz mal. Fica para a próxima vez.
2: Por acaso, não tenho, mas para o mês que vem, talvez cá tenha.
0: Ah, muito bem. Então, fica a contar comigo para o mês que vem. Olha, diga-me então uma coisa: vamos ouvir a seu pedido. Eu te peço, minha filha, com o João Claro, a quem é que vai dedicar a minha amiga?
2: Então, vai para a filha, filhos, netos. Vai para a Luzinda Costa, Rosa Maria. Vai para aquela senhora de Cadima. Vai para o resto das senhoras de Coimbra e os senhores. Pronto. E vai para o senhor Armando, é para aquele senhor que agora falou, como é que ele se chama? Fernando,
0: sim, sim.
2: É Fernando Silva, é? Pronto. Para esse senhor, vai para o Armando Trancoso, vai para o Arménio Paiva, vai para a nossa Cristina Freia e família. E vai para a Dona Feliz Vela e família também, um beijinho para essa senhora. E vai para todas, pronto, olha, vai para

ser de Pirineu até Carmen Silva. A vida do Fernando Silva, em Vermelho Bombal. De novo aí por vossa conta, 2345513971, móvel 964067212.

0: Concerto para um Verão, um concerto por Inuité, aqui interpretado magnificamente por Carmen Silva. Concerto para um Verão. Também assim pedi pelo Fernando Silva ver o meu bom balcão, mas era a porta aberta para voltarmos para o telefone. E vamos lá então até São João de Areias. Amigo José Mangueiros, muito boa noite.
1: Boa noite, amigo
0: Mário. Ah, então como é que está o meu amigo?
1: Olha, estou bem também já.
0: E faz muito bem. Olha, e diga-me então uma coisa, vamos lá junto com o músico que pediu a Dolores Almeida em Penacova. Eu te peço, minha filha, e a quem é que vai dedicar, meu amigo?
1: Olha, vai para o Sr. Fernando Pergosa. Vai para a senhora Lila Rosa de Boquinha. Vai para António Marques de Castelejo, que é meu primo. Vai para o Mico Lindo de Castelejo, de Serrada, de São Andrés. Vai para a Lourdes Almeida de São Manuel de Piracova. Vai para o Aníbal Valente de Penela. Vai para o Rasteiros, para o Adérico de Rasteiros.
0: Exatamente. Vai para o Carlos Cada vez em perigo, obviamente.
1: Vai para o Carlos Moraes, vai para Ibero Vilar. Vai para a Glória de Serei. Vai para a Lúcia Oliveira do Bairro e para a sua filha. Vai para a Lola e o Paulo e a Lúcia Vida Costa. E vai para a Rosa Maria Figueira da Foz. E vai para o senhor que falou primeiro, que é o Fernando Silva.
0: Ah, sim, sim, Fernando Silva. Bom, mal, faz muito bem, meu amigo. É assim mesmo.
1: Temos que falar-vos para os outros se os conhecerem.
0: Exatamente, é isso mesmo. Olha, um grande abraço para si, uma santa noite e até amanhã, se os quiser também, meu amigo.

0: Ah, sem mandar,
1: sem mandar. Sem mandar, é isso mesmo, até amanhã, até amanhã. E vamos então aqui ao telefone, tenho a Lola. Lola, muito boa noite.
2: Bem,
1: Maria,
2: e você,
1: não? Então é que vai a minha amiga?
2: Sentada, ouvir a Maria, e você.
1: Faz muito bem. Bom. Olha, diga-me então, vamos ouvir aqui a seu pedido a música de Travadinha, não é?
2: Sim,
1: e vai de cara quem, minha amiga?
2: Para orientar em você, para orientar em Virgínia e para dizer, não é? Você já está a sua filha com beijinhos. Qual? A sua filha com beijinhos. E vai para o Bahia, para o senhor guarda de bota, e vai para o senhor que foi dos cadeiros,
1: também
2: todos os bombeiros, vai para o senhor Joutinho, para a Maria Bahia da Glória, vai para o hospital para o senhor de Freira, vai para o senhor Bernardo Costa de Família, de Magias. Parabéns, você trouxe para a família, para todos os imigrantes, para todos os doentes, que estão, e parabéns, mas parabéns, que está, que já é uma viagem, que está a ser vocês. Muito bem. Até amanhã, minha amiga. Um beijinho muito grande para si, mas até amanhã, se Deus quiser, também, minha amiga. Até amanhã. Vamos então agora no nosso seguindo com a música que pediu. Não os amigues, mas a música de Olola de Travadinha. E depois voltamos então para iniciarmos com a música que ele pediu. Olhe, não está a ser aqui a Travadinha. Vamos lá então a saber porquê. Vamos lá então agora, de Travadinha. Vamos lá ver se vai ou se não vai. Olhe, não quero mesmo. Hoje aqui a técnica. Aí está.

0: E foi então assim que recebemos o vídeo destravadinha. E vamos lá então agora seguindo para mais uma participação. Vamos lá então até a reta do Deus à Viseu. Amiga Feliz Bela, muito boa noite.
1: Boa noite, Sr. António.
0: Então como é que vai a minha amiga?
1: Olha, vamos andando um dia de cada vez.
0: Tem que ser dois, é muito. Olha, e diga-me então uma coisa, minha amiga. Vamos ouvir a seu pedido. Qual foi a música mesmo que pediu? Subi ao monte, não é? Nada disso a meio, é isso mesmo. Olha, quem é que vai dedicar?
1: Vou dedicar ao meu marido com um beijinho. Vou dedicar aos meus filhos, aos meus filhos, às minhas noras e aos meus netos. Beijinho muito grande para eles, que eles esta rádio não estão a ouvir, mas pronto, fica em
0: atenção.
1: Bem. Vai para a Aldina Rosa, de Moquinha, a senhora Silvério, Dona Olga de Viseu, Dona Rosalina, Rumen do Sul de França, que eu mais ouvi.
0: Também
1: para a Madeira, aquela família toda da Calheta, e a senhora Abreu, tudo de bom. Armando de Trancoso, Armando Paiva, Dona Lola, as melhoras, tudo de bom. Fernando Silva de Pombal, Lourdes de Guimarães, Ana Maria de Touro, Lucinda Costa, Dolores de Penacova, e vai também para Vera Lúcia, Joaquim e sua esposa, um beijinho muito grande,
0: muito
1: boa noite, tudo de bom, e o Sr. António as melhoras. E vai também para Dona Terezinha dos Queijinhos, Lourdes de Guimarães também já disse, Isabel
0: sim, sim.
1: Costa e Eduardo Mota, Isália de Fornos Algordes e Dona Irene de Fornos Algordes e Maria Rosa. E para si, Sr. António, uma boa noite.
0: Muito obrigado, minha amiga.
1: E tenha uma boa viagem e digo-vos até amanhã.
0: Até amanhã, se quiser. Um grande beijinho para si, um abraço para o marido, tudo bom para vocês também. Até amanhã, se os quiser, minha amiga.
1: Está bem,
0: até
1: obrigado,
0: amanhã,
1: Sr.
0: até amanhã.
1: António.
0: Muito obrigado. E vamos ficar ainda de novo aí com o 23455-1397 e o móvel 9640-67212 por vossa conta. Enquanto vamos ouvir, olha, não encontrei a música pedida, mas tenho aqui Virgem Maria com o

0: foi então assim que estivemos a ouvir João Claro, Virgem Maria, que ela olhe por nós a cada dia. E vamos lá então para o telefone e vamos até Fornos de Algodres. Minha amiga Maria Luz, muito boa noite.
1: Boa noite, António, como é que está?
0: Ah, eu estou muito bem, minha amiga.
1: Eu também estou muito bem, eu estava aqui no sofá, olhar para a
0: faz muito bem.
1: Que é dedicada?
0: Muito bem. A quem é que vai dedicar, minha amiga?
1: Olha, vou dedicar à minha irmã de Mangualde, que ela está-me a ouvir.
0: Pois está. Uhum.
1: Vou dedicar também para os meus filhos, para as minhas filhas, para as noras, para os netos e para todas as pessoas que me estão a ouvir. E para a minha irmã, não sei se ela já ligou, que não dei conta.
0: Ainda não ligou, ainda não ligou.
1: Ainda não ligou.
0: Não,
1: então, um beijinho para ela e muitos beijinhos para vocês, com um bom programa. Tudo de bom e uma boa noite.
0: Igualmente para si, minha amiga. Um beijinho e até amanhã, se Deus quiser, está bem? Até amanhã, até amanhã. E vamos então aqui ao telefone, onde temos o amigo também, Eduardo. Moto, Eduardo, muito boa noite.
2: Oh, amigo António, muito boa noite.
0: Então, como é que vai?
2: E para a família toda da Rádio Antena Livre do Oveio, para todos quantos lá trabalham.
0: É assim mesmo. Olha, e diga-me aí uma coisa, meu amigo. Vamos, junto com esta música, subir ao monte Nádia Sameiro. Quem é que vai dedicar?
2: Olha, para já vai para o da senhora, que ainda agora acabou de falar a mim, que ainda não fiquei bem o nome dela.
0: É Maria Luz.
2: Não, não, a outra atrás.
0: Aí é Feliz Bela, é na rede do Dios,
2: pronto,
0: em Viseu.
2: Pronto, vai para a senhora também, que eu ouvia. Vai para a senhora também, Manuel Maria Dura de Terra Tavares.
0: Sim, sim.
2: Acho que deve ser irmã.
0: Sim.
2: Pronto, vai para essa senhora também, e vai para a dona Maria Terra Tavares, para ela, e para a filha Ilda, e para os netos, Leonor e Afonso. Agora vai para a dona Isália, para a dona Rosalina, e para a dona Vera Lúcia e para a filha Beatriz.
0: Muito bem.
2: E para o senhor em plástico da Madeira.
0: Da Madeira. Uhum.
2: Para os senhores também dos Açores. Olha, amigo António, para estarmos a perder tempo, para sim, aquelas pessoas que estão a ligar para mim, e dizer também para elas.
0: É isso mesmo, amigo.
2: Pronto, para si, um grande abraço.
0: Muito obrigado, igualmente.
2: E para a sua família toda, não vou falar com a sua esposa, com todo o grande respeito,
0: muito
2: um grande
0: obrigado,
2: abraço e dois vizinhos. Para ela também e para a família toda. Bom dia, que é aqui para estarmos a perder muito tempo. E
0: assim,
2: olha, por azar, o amigo, tiveram que vir embora.
0: Pois foi, Tivemos que vir embora. Com a rabia entre as pernas, e íamos a cantar assim, muito caladinhos.
2: Cabri 6 olhos mais cedo.
0: Pois é.
2: Dois senhores, o já se metiu.
0: Pois é, fez muito bem. Fiz pode vir ter estado.
2: Assim.
0: Um grande abraço, meu amigo. Até amanhã.
2: Até
0: amanhã, meu amigo. Um abraço, tá. até amanhã. E vamos então subir ao monte Nádia Sameiro. De novo e por vossa conta 2345513 ou móvel 964067212. Esta música foi pedida pela Feliz Bela, a Rede de Budiosa em Viseu, também seguida pela Maria de Lourdes em Fornos de Algodres, e também pelo amigo Eduardo Mota.

0: E foi então assim que estivemos a ouvir Nádia Sameiro, Eu Subi ao Monte. E vamos lá então agora, seguindo para outra participação, minha amiga Rosalina Santa Cruz da Trapa. Muito boa noite.
1: Boa noite, Sr. António, e todos os ouvintes e participantes.
0: É também que está a minha amiga.
1: E amiguinhas, como assim, não fica ninguém para trás, está tudo incluído na vista, como diz a Dona Terezinha do Peixe.
0: É isso mesmo. Olha, diga-me uma coisa, vamos ouvir aqui a seu pedido um homem vestido branco com dinomeira, a quem é que vai dedicar a minha amiga?
1: Ora, vai ter este nosso amiguinho todo, vai para o Sr. Tavares, Nóbrega, o Sr. José Abreu, a Dona Maria, o Sr. Joaquim Santa Perónia, a Dona Lola e os filhos, tudo de bom para esta gentinha toda e as melhoras. A Dona Beba Lúcia e a filha Beatriz, a Dona Aldina Rosa, o Sr. Fernando do Pombal, pois foi o camisola amarela, o Sr. Fernando da Beira, o Sr. Silvério Indira Seco, a Dona Terezinha, a Dona Feliz Bela, a Dona Ana Maria de Tour, o Sr. Eduardo Mota e para si, para todas as suas familiares que tenham de
0: muito obrigado,
1: uma boa
0: minha
1: noite
0: minha.
1: E até amanhã, e muito obrigado se nos quiser.
0: Até amanhã, Sr. Jorge.
1: Hoje já está mais fresquinho, porque
0: está,
1: a gente já consiga descansar mais um pouco.
0: Pois é, pois é. Olha, aproveita, aproveita, porque depois volta a subir a temperatura, está bem?
1: Pois, também acho que sim.
0: Pois é.
1: Agora é verão, a gente também já não está à espera que venha neve.
0: Pois é.
1: Há bem que disse que um ano que veio neve em agosto.
0: Pois foi, pois foi. E eu lembro-me disso. Olha, vamos lá então, minha amiga. Um grande beijinho para cima, para a sua marido, está bem, minha amiga? Até amanhã, se os quiser, até amanhã. E vamos lá então, um homem vestido branco, de Nomeira. De novo aí por vossa conta 2345513971 móvel 964067212.

0: Agradece ao homem vestido de branco, é isso mesmo. E vamos então para o telefone e assim sendo vamos de Vila lá ser com o amigo Silvério. Muito boa noite.
1: Boa noite,
0: então, como é que está o meu amigo?
1: Estou bem. Já está mais fresco.
0: Pois, está mais fresco, está, meu amigo.
1: Já se nota,
0: sim, senhor. Olha, diga-me então uma coisa, vamos ouvir aqui um jantar para Juju Alexandre Faria. Quem é que vai dedicar, meu amigo? Até amanhã, meu amigo. Olha, vamos ouvir a sua música na segunda hora, até porque agora também já não vai dar tempo. Olha, vamos então ouvi-la na segunda hora, está bem, meu amigo? Um grande abraço, peço-lhe até amanhã, se os quiser, meu amigo. Até amanhã. E vamos então dizer-lhe, olha, que estamos quase no final de mais uma edição, da primeira hora, da edição do Expresso referente a hoje, é dia 7 de julho, e vamos dizer-lhe então que estamos por cá prontinhos para lhe fazer companhia até às 23. Pode contar connosco. Claro que pode vir sempre por aí, os telefones ficam por vossa conta, 2345-5397 e o móvel 9640-67212 também. E vamos lá então agora, nós seguindo até ao topo da hora. Olhe, com esta musiquinha, oh, maravilha! Pois é, daqueles que dá vontade de assobiar, não é? Vamos lá então, até ao topo da hora.

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7: 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Boa noite. São 22 horas. 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

E já está, cá estamos nós também prontinhos para a segunda hora do Expresso e vamos então iniciar com a música pedida pelo amigo Silvério em Vilar Seco, que é exatamente a música que temos por cá para começar um jantar para Jesus com o Alexandre Faria, de novo e fica por vossa conta 2345513 e o móvel 964067212.

0: E foi então assim que estivemos juntamente com Alexandre Faria um jantar para Jesus. O homem que tem caridade. Pois é, por vezes temos que ter estes gestos de, olha, de misericórdia ou de humanidade. Seja o que bem entender. Tudo que fizer aos pobres e pequenos, o fará a mim, porque são meus irmãos. É feliz o homem que... E vamos lá então agora para o telefone e vamos de novo para Fornos de Algodres, onde tem a amiga Elizabeth. Elizabeth, muito boa noite.
1: Olá, Sr. António, boa noite.
0: Boa noite, como é que está a minha amiga?
1: Olha, cansada.
0: Cansada? Então, o que é que andou a fazer?
1: Trabalhar.
0: Ah, é trabalhar, então? Ah, e já então, está na altura?
1: No quintal, nas galinhas, olha, tem que trabalhar.
0: Pois é, tem que trabalhar, isso mesmo. Olha, diga-me ainda uma coisa, que lindos olhos tens tu. Eu não sabia conseguir ver daí os meus olhos, mas olha, ainda tudo bem.
1: Diga... Eu não sei se são os olhos, nunca ouvi, nunca ouvi assim, pronto.
0: Pois é, olha, diga-me ainda uma coisa, minha amiga, a quem é que vai dedicar?
1: Olha, vou dedicar à minha irmã Lourdes, que foi ela que me deu esta ideia.
0: Sim,
1: da música. Parabéns para ela, que eu também
0: bem.
1: Não conhecia esta música. Não sei se é bonita, se é feia,
0: é linda,
1: mas...
0: É linda, linda música.
1: Não, não conheço. E então, para a Isália, também um beijinho para ela, que deve estar a escutar, porque ela deixou de ligar, não sei porquê, que eu já vou tentar disso. Tenho que ver se ela está viva ou morta.
0: Faz muito bem, faz muito bem.
1: E então, para os Açores, para a Madeira, para essa gente toda que liga para a rádio,
0: muito
1: e para vocês tenham uma boa viagem.
0: Muito obrigado,
1: e tudo bom para vocês.
0: Igualmente,
1: e um beijinho para a minha irmã de Mangual, também. Não, ela pode estar a escutar e depois não falo o nome dela, fica triste.
0: Pois é, pode estar a escutar, é isso mesmo.
1: Pronto, Sr. António, um beijinho.
0: Muito obrigado, minha amiga. Até amanhã, se quiser, está bem? Tudo bom para si.
1: Até amanhã.
0: Até amanhã. Que lindos olhos tens tu, conjunto Leões da Batalha. De novo aí por vossa conta ficam então o 2345513 97 de imóvel. 964067212. E vamos lá então, sim.

0: Que lindos olhos tens tu, pedida pela Elizabeth em fornos de algodas. Eu sei que tens olhos lindos, mas são meus. Olha, e vamos lá então agora para o telefone. E vamos até Guimarães Tavares, amiga Lourdes. Muito boa noite.
1: Boa noite, Sr. António. Como está? Está tudo bem?
0: Está tudo bem, minha amiga. E consigo também?
1: Eu? Caia-me aos saltinhos. Encaminha para amanhã ir até Aveiro, até
0: faz
1: à
0: muito
1: Praia
0: bem.
1: De Aveiro.
0: Olhe, já, a minha esposa já lhe disse, passar em Severo de Vuga, faz muito gosto de recebê-la por lá, está bem? Muito bem, minha amiga. Olha, vamos então ouvir a seu pedido ninguém que não se sintam sós, não é? E a quem é que vai dedicar, minha amiga?
1: É para mim, para todos os meus familiares, para todos os familiares do Sr. António.
0: Muito obrigada.
1: Para a Dona Felizela de Budiosa, para o Sr. Luís do Chasque.
0: Sim. Pois não.
1: Para a Dona Felizela, que já o ouvi, para a Dona Irene de Fornos de Algodres, para o Sr. Eduardo Bota, para os madeirenses, para todos os médicos, enfermeiras e auxiliares e todos os bombeiros, que eles andam numa
0: roda viva, não é?
1: Pronto.
0: Pois é,
1: Deus,
0: minha amiga.
1: Nos ilumine.
0: Pois é, minha amiga. Olha,
1: e tudo de bom e uma boa noite.
0: Olha, fico então à sua espera amanhã, está bem?
1: E tudo de bom.
0: Deus queira que passe lá bem no meu terra. Exatamente, Deus queira que sim, minha amiga. Até amanhã, se Deus quiser. Um beijinho. Até amanhã, se Deus quiser. E vamos então aqui ao telefone da minha amiga Maria. Ô, Maria, muito boa noite.
2: Boa noite, meu amigo António.
0: Então, como é que está a minha amiga hoje?
2: Olha, eu estou aqui a matar um moço que estava aqui, tinha a janela aberta.
0: amiga Maria, não pegue numa caçadeira para matar um moço. Nada mais gente.
2: Já tenho tanta bocada.
0: Ai, meu Deus. Olha, diga-me uma coisa, vamos ouvir que Jorge Fernando com chuva, a quem é que vai dedicar a minha amiga?
2: Olha, vai para o Sr. Plácido, beijinhos para ele, beijinhos para a esposa, beijinhos para a menina dele. Beijinhos para os netinhos e beijinhos para o genro. Beijinhos para o Sr. José Abreu e esposa. Beijinhos para a Dona Rosalina e beijinhos para o marido. Beijinhos para a Dona Lola e filhos. Beijinhos para a Dona Isabel Silva. Beijinhos para a Dona Cesária. Beijinhos para a Dona Aldina Rosa. Beijinhos para a Dona Felizvela marido. E beijinhos para a Dona Lucinda Costa. E beijinhos para a Dona Vera Lúcia e filha Beatriz.
0: Muito bem.
2: E beijinhos aqui para o meu patrão.
0: Seu patrão.
2: Muitos beijinhos para a sua menina. Muitos beijinhos
0: muito
2: para a Marisela. Muitos beijinhos para o Sr. António. Muitos beijinhos para a Dona Virgínia. Uma boa viagem para casa.
0: Muito obrigado.
2: E até amanhã, se
0: até
2: Deus
0: amanhã,
2: quiser.
0: Minha amiga, até amanhã, se os quiser. Um grande abraço para o Joaquim também e espero ainda falar
2: com
0: ele.
2: Exatamente,
0: é isso mesmo. Um grande beijinho ainda para si e até mais logo também, minha amiga. Até mais logo, se os quiser. E vamos então agora seguindo Não Sintam Sós com o Emanuel. Foi a música pedida então pela amiga Lourdes em Guimarães Tavares. De novo e por vossa conta 2-345-5139 móvel 964-06-7212. Como

0: Está Vasco, em Mangualde. Olha, e vamos então agora, não para muito longe, amigo Vasco Costa, muito boa noite.
1: Ora, muito boa noite, amigo António Macedo. Está tudo bem, Alcides?
0: Está tudo em ordem, meu amigo. Olha, felizmente estamos a ficar melhor, não é? Mal por um lado, olha, e melhor pelo outro, não é?
1: Pois.
0: Mas do outro lado, olha, cada um que se entenda, a bola é redonda. Isso a nós não nos diz respeito, não é? E diga-me então uma coisa, meu amigo, vamos ouvir, vamos Chiquita Morena, a quem é que vai dedicar, meu amigo?
1: Olha, bem, para todos os meus camaradas, para o rádio, vigilante da GMR, justamente o pessoal que está no Cobos, no e-mail, que não tenham ocorrências, vai para todo o pessoal que anda aí com a contramão, que tenha bom pé de borracha, e vai para a grande família da Rádio Livre de Gouveia, que tenha uma santa noite, muita paz e saúde para todo o auditório.
0: Olha, eu acolho isto também. Um grande abraço para si, tudo bom para a família, olha, uma santa noite e amanhã, se Deus quiser, também, meu amigo.
1: Até amanhã,
0: se os quiser, meu amigo. Vamos então aqui ao telefone, tenho amigo Paulo. Paulo, muito boa noite.
2: Boa noite, amigo António.
0: Então, como é que está o meu amigo?
2: Estou andando, olha.
0: É assim mesmo, gosto de ouvir. E olha, e com essa determinação toda, dizer, vou andando, é assim mesmo, tem que ser, meu amigo. E diga-me então uma coisa, quer ir junto com a música Chuva de Jorge Fernando ou com Vamos Chiquita Morena? Diga-me lá.
2: É uma qualquer.
0: Então olha, vamos então aqui com a Chuva de Jorge Fernando. E quem é que vai dedicar, meu amigo?
2: Olha, para dedicar aqui à minha família.
0: À esposa também, não é?
2: A esposa, isso. E a todos aí da
0: rádio.
2: Todos os ouvintes aí da rádio.
0: Muito obrigado.
2: E para você, para a sua família também. E pronto, é assim.
0: É assim, olha, um grande prazer falar consigo. Apareço por aí de vez em quando, meu amigo. Olha, e até amanhã, se Deus quiser. Tudo bom para si, está bem? Até amanhã, meu amigo. Até amanhã, Paulo. E vamos nós então agora seguindo com Chuva, Jorge Fernando.

Música pedida pela Maria no bairro de Santa Apolónia. Cá estamos nós e também seguido pelo amigo Vasco Costa em Mangualde. Vasco Costa não, o Paulo em Nagoselha.

foi então assim que estivemos a ouvir Chuva com o Jorge Fernando. E vamos ainda agora seguindo com a música pedida pelo amigo Vasco Costa na cidade de Mangualde. Olha, não encontrei. Vamos então, vamos ao Minho. É António Mourão. Vamos lá então agora a seguir.

0: vai virando.
1: António Mourão, vamos ao Minho, pedido então pelo amigo Vasco Costa em Mangualde, e vamos lá então para o telefone, e assim sendo, amiga Lucinda Costa, muito boa noite.
2: Ai, António, mas eu e todos os ouvintes que estão a ouvir, onde chega a minha voz, que chega lá.
1: Pelo menos a luz já chega, daí que o Hermênio Paiva do outro lado.
2: Eu não
1: há
2: tanto tempo que eu não ouço a voz desse senhor.
1: Ô, Hermênio, quer falar com a Lucinda? Hermênio, diga boa noite à Lucinda.
3: Boa noite.
2: Olha, é um gosto estar a ouvi-lo e é um gosto ir à minha boleia da minha música, do Stock e Dança. E vamos todos ouvir e tem que arranjar um bombo. Olha o meu bombo. Olha agora a minha pandeireta.
1: Já falo consigo também. Já falo consigo. Muito bem. Ó, Lucinda, está tudo bem consigo?
2: Está tudo. Já não vem arranjar a
1: persiana,
2: mas está tudo na mesma.
1: Tem que meter aí fazer um pedido por escrito à presidente da Câmara de Coimbra, não é?
2: Já sim, mas agora só vem, com certeza o senhor só vem para a semana, olha, tem muito que fazer, então vai esperar.
1: Pois os empregados da Câmara andam muito ocupados. Olha, uma coisa, minha amiga, vamos ouvir a Toca e Dança, quem é que vai dedicar?
2: Olha, vou dedicar já ao senhor Hermínio, pronto, já falei com ele, mas nunca é mais a gente falar, é para o senhor Hermínio e para toda a família do senhor Hermínio, e já há muito tempo que eu não ouvia a voz do senhor, mas emprego com todo o respeito, e pronto, anima cedo, para a família, para o poder, para a sua irmã e para toda a sua família, e é para todas as pessoas que falam no meu nome,
1: muito
2: na Lucinda Costa, que tem um bombo.
1: E está sempre bem disposta, não é?
2: Tem um bombo,
1: e uma pandeireta.
2: E tem uma pandeireta, olha para mim,
1: É assim mesmo, Lucinda. Tristezas não pagam dívidas. É assim mesmo, minha amiga. Olha, vamos em frente, não é?
2: Um beijinho.
1: Muito obrigado. Até amanhã, se vos quiser, minha amiga. Até amanhã. Muito bem. E vamos então, que o telefone tenho o amigo Hermênio Paiva. Boa, Hermênio. Muito boa noite.
3: Boa noite.
1: Então, como é que se viu aí com a Lucinda Costa?
3: Está sempre bem disposto.
1: Está sempre bem disposto, está tudo dito. É isso mesmo. Olha, e vamos lá então agora, juntamente com a música que ela pediu, vamos ouvir a Toca e Dança. E quem é que vai dedicar, meu amigo?
3: É, para eu ouvir, para vocês aí, para o nosso amigo Carlos Ferreira no Luxemburgo,
1: sim.
3: A nossa amiga Cristina Ferreira, a todos aqueles que me dedicam, aqui está a minha vizinha Papena Cova também,
1: muito
3: e
1: bem.
3: A todos os que estão a ouvir, com uma boa noite.
1: E olha, e não tem por aí um lenço para dizer adeus?
3: Não.
1: Tenho que pensar nisso, meu amigo. Amanhã vamos todos aí estar daí de bandeira e estar daí a dizer adeus ao. Olha, não vou dizer o nome. Até amanhã, sugerir, meu amigo. Um grande abraço, está bem? Até amanhã.
3: Eles é que o ganham.
1: Exatamente, é isso mesmo. Olha, vamos preocupar-nos por aqui. Até amanhã, meu amigo. Até amanhã, se os quiser, está bem?
3: Tá,
1: até amanhã. Vamos já ouvir a Toca e Dança.

0: Toca e dança, pedindo a Bela Amiga, Lucinda Costa em Fala, San Martinho Bispo, Cida também Bela Mani Paiva na Lousa. Toca e dança, vamos ouvir. E vamos nós virar daqui a pouco daqui para fora. Vamos lá então agora para o telefone e vamos lá então até ao bairro de Santa Apolónia em Coimbra. Amigo Joaquim, muito boa noite.
1: Boa noite, amigo António.
0: Então como é que vai, meu amigo? Está melhor ou não?
1: Vai-se andando.
0: Um dia de cada vez, não é, meu amigo? É,
1: vai,
0: pois é, vai melhorando devagarinho, não é?
1: Pelo menos 2 meses tem que andar.
0: Pois é. E diga-me então uma coisa, Gilberto Amaral, meio o tempo passa, a quem é que vai dedicar, meu amigo?
1: Para a minha esposa e para todos os ouvintes e participantes da Antena Livre.
0: Muito obrigado.
1: É para o auditório.
0: Uhum.
1: E uma boa noite ao Sr. António e também ao Gil.
0: Muito
1: até
0: obrigado.
1: Amanhã,
0: até amanhã, meu amigo. Aquele abraço e até amanhã, se você está bem. Ó Maria, um beijinho grande para si também. Obrigado, minha amiga. Até amanhã, se os quiser. Até amanhã, até amanhã. E vamos nós então agora seguindo Gilberto Amaral. Meio o tempo passa. De novo aí por vossa conta 2 3455 1397 imóvel 964067212.

0: meu coração. É isso mesmo. Gilberto Amaral, meio tempo passa. E como passa rapidamente. São duas horinhas que se passa aqui, olha. Passam assim muito rapidamente. Vamos lá então para mais uma participação. E vamos até Cadima, Cantanhede. Ontem por lá a minha espera amiga Cesária. Cesária, muito boa noite.
1: Boa noite, meu amigo António Macedo, como está?
0: Ah, eu estou muito bem, estou aqui sentadinho. Olha como é que está a minha amiga.
1: Olha, eu estou para aqui estendida, também estou. Olha,
0: mas está bem, não é? Sempre... É assim mesmo. Olha, diga-me aí, uma coisa, vamos ouvir aqui Nossa Senhora com o Marco Paulo, quem é que vai dedicar a minha amiga?
1: Olha, vamos dedicar lá aos senhores Madeirense, ao senhor Plácido de Família, ao senhor Zé Abreu e Família, à senhora Filomena Pedro e Família, aqui para o nosso continente de Tocha, senhor Adélio Cardoso, senhor Carlos,
0: muito
1: o Carlos Moraes e esposa, aqui aos nossos bombeiros Cantanhede de Tocha, todos os ouvintes, participantes, para os senhores de Quimba, para a dona Lucinda, para a dona Lola, para a dona Maria e seu marido, para toda a família, para a gente toda de Quimba, para a sua mana, para a sua
0: muito
1: filha,
0: obrigada,
1: para, a sua, para o seu gerro, para essas senhoras todas aí,
0: desse, sim,
1: que é uma rádio e uma família grande,
0: claro que sim, minha amiga.
1: Que participam todos, para elas todas, para a senhora Vera Lúcia,
0: sim, sim,
1: sempre estou encantada, a senhora Oliveira do Bairro,
0: sim,
1: é, e Beatriz, filha Beatriz, é
0: isso mesmo.
1: Olha, e para todos os participantes, ouvidos, para estarmos mais a matar. E para o Sr. António e para a Dona
0: Muito Vida, obrigada,
1: aquele beijinho de amizade e até amanhã.
0: Até amanhã, se Deus quiser, minha amiga. Até amanhã, olhe, e mantenhas frio ou fresquinho, que agora está muito bom.
1: Não,
0: até amanhã.
1: Um
0: está, pois está. Até amanhã, se Deus quiser, minha amiga. Até amanhã, até amanhã. E vamos hoje então agora seguindo. Marco Paulo, Nossa Senhora.
2: Eu sou o Marco Paulo.
0: E de novo, e por vossa conta, ficam também o 2345-51397 e o móvel 9640-672122.
2: Obrigado pelo vosso carinho.

0: E foi então assim que vamos ouvir Marco Paulo, Nossa Senhora. Vamos lá então para o telefone e começamos por quem chegou primeiro. Maria Amanda, minha amiga, muito boa noite.
1: Boa noite, meu grande amigo, Sr. António Macedo, e para todos os portugueses, por morrer uma mandarinha não acaba a primavera.
0: É isso mesmo.
1: Cristiano Ronaldo,
0: é isso mesmo,
1: nós os portugueses estamos contigo.
0: Exatamente, é isso mesmo.
1: Acabaste a tua carreira aos 41 anos.
0: Pois é, mas
1: feito muitas felicidades e tive para a tua família, para os madeirenses, para os açorianos, para os nossos aqui continentes, para todos. E para sermos todos, para sermos iluminados, não é preciso chorar.
0: Não, não vale.
1: É preciso erguer a cabeça para cima e ir em frente quando a vontade ganhar. Para todos um grande abraço e um grande beijinho e felicidades. Okay, por quem estiver doente das mulheres, porque estiver de aniversário, muitos parabéns. E até amanhã, se quiserem, um abraço
0: para os madeirenses.
1: E apoiem o Cristiano Ronaldo, que é um grande homem, um grande.
0: Claro que sim, olha, foi muito bem-vinda por cá, aparece sempre que posta, está bem, minha amiga. Até o próximo, se Deus quiser. Até o próximo, até o próximo. Vamos ver o telefone, tenho amigo. Já dá para eu, já dá para eu. Como é que vai, meu amigo?
2: Boa noite, não está nada bom.
0: Estou a ver que não, já estou a ver que não.
2: Por ti, olha, como é a pedra na mesma.
0: Sim.
2: É um para curar a tristeza, o outro para quando há alegria.
0: Muito bem. Então,
2: é
0: um braço.
2: E
0: vamos lá então. Olha, juntamente com a música que pediu a Maria Armanda em Coimbra, dos pontos Amor a Portugal. E quem é que vai dedicar? Nós estamos no Amor a Portugal.
2: Vou deixar um beijinho grande à Dona Armanda para santas palavras que ela diz, que morrer uma andronha não
0: acaba a primavera. É isso mesmo.
2: A primavera. Eu já ouvi isso.
0: António Gideão. Exatamente, é isso mesmo.
2: E olha, vai para toda a gente que está escutando, que isto hoje não está nada bom.
0: Pois
2: já
0: não
2: é mais a Madalena.
0: Olha,
2: começamos a discutir e diz: olha, vou à Tosca em Briagor. Só vou com aquela ressondinha.
0: Não, não.
2: Olha, diz para a Tosca. Tim Gregórios, vai à farmácia Viagrores. Olha, e lá foi José a pendurar bolos. Olha, uma santa noite para tudo que faz todo
0: assim,
2: e beijinhos para as meninas, para os senhores, para o senhor Joaquim, está melhor. Para o senhor Joaquim e para a Dona Maria, também gosto muito de ouvir ela falar. Para mim, com o bode na cidade que eu estou aqui hoje, eu já ia mais para lá que para cá.
0: Pois é, já ia em Viagrados.
2: A minha moda com o álcool já não tinha tempo.
0: Pois
2: olha, Sr. António, quando acaba o programa, direitinhos para casa, mais uma vez do meu vizinho.
0: Também vou enviar, caralho.
2: Até amanhã,
0: se Deus quiser, até amanhã. Eu vou-me lá, então, agora sim, dos pontos de amor a Portugal, antes que eu me enviar por aí. E foi então a música pedida pela amiga. Adriana Banda e também pelo amigo José de Abreu na Calheta. Se quiser passar por aí, faça favor, tem os dois telefones aí para a vossa conta. Certo, terá juntamente aqui com a música para o amigo Carlos Ferreira.

0: foi então assim que estivemos a ouvir Bons Pontes, com muito amor a Portugal e muita honra também em sermos portugueses. É isso mesmo, amor a Portugal, tão significativo, tão pouco as palavras e que tanto dizem. E também assim chegamos ao final de mais uma edição do Expresso. Ainda estou aqui meio enviagrado, mas ainda tenho tempo para dizer que a vida é como uma caixa de chocolates. Ela pode ser doce, amarga e cheia de surpresas. Bons sonhos e não espere pelo momento perfeito. Faça de cada momento a oportunidade feliz para bons sonhos. Trabalhe duro em silêncio e deixe que o sucesso faça barulho por si. Boa noite, bom trabalho e até amanhã. Se os quiserem, meu nome é o nome da minha partner para todos. Aconteçam numa excelente noite. A próxima música vem então para o meu Carlos Ferreira no Luxemburgo. Vai ouvir o que resta dessa música. E não esqueça que de manhã está por aí também a Cristina Ferreira. E já a seguir vem para o Artur Matos. Nas madrugadas vem para o Artur Matos. A seguir vem o Canta Brasil. E claro que nós estaremos de volta. Depois vem também o Paulo Saraiva com Olá Amanhã. E eu voltarei. Mais a minha parte, a partir das 21 até às 23 para mais uma edição do Expresso. Até amanhã, se Deus quiser. Olhe, vá direitinho para casa, não sem Viagra, vá direitinho para casa e que tudo corra bem. É o que eu lhe desejo.
1: Let's go, girls.
0: É isso mesmo. Shania Twain. Man, feel like a woman. Até amanhã, já fui.

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0: 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Boa noite. São 23 horas. 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
5: 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É meia-noite. 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

0: falaram muito os direitos dos homens, disto e daquilo. Também não entendo porque é que não se havia de falar das mulheres, dos direitos das mulheres. Os direitos são os mesmos, são seres humanos, têm os mesmos direitos. Deviam ter, não têm. Não, não têm. Ainda hoje não têm.
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5: A revisão em alta da população em Portugal pode ter impacto na idade da reforma. É o destaque desta edição do Pulsar Económico.

A recente revisão em alta da população residente em Portugal, agora estimada em 11 milhões e 400 mil pessoas, terá impacto não apenas em vários indicadores macroeconómicos, mas também nas regras de cálculo das pensões. Esta atualização demográfica vai obrigar o Instituto Nacional de Estatística a rever as tábuas de mortalidade que servem de base para determinar a esperança média de vida aos 65 anos. Uma vez que este é o indicador estatístico que dita atualmente a idade legal de acesso à reforma, que atualmente está nos 66 anos e 11 meses, qualquer alteração nos dados pode acabar por mexer com o momento em que os portugueses podem deixar de trabalhar. Apesar da relevância desta atualização, as consequências exatas para o futuro das pensões permanecem ainda incertas. O Instituto Nacional de Estatística não avançou até ao momento com um calendário oficial para a divulgação dos novos valores, nem especificou a que período temporal vão ser aplicados. O estudo Modelos de Financiamento de Transição Energética, desenvolvido pelo projeto RISE PT, identifica o excesso de burocracia e a morosidade na aprovação de projetos como os maiores obstáculos ao investimento na transição energética em Portugal. Apesar da descarbonização ser uma prioridade para mais de 80% das organizações, apenas 69% concretizaram investimentos nos últimos 3 anos, uma dificuldade sentida especialmente por microempresas e entidades sem fins lucrativos. Devido a estas barreiras, a grande maioria dos investimentos de pequena escala continua a ser suportada por capitais próprios. Além dos entraves administrativos, o estudo revela que o desconhecimento sobre as opções de financiamento alternativas contribui significativamente para o bloqueio da transição verde no país. Os especialistas alertam que